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1: 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Quando eu me enxergo, eu vou passar a coisa da experiência, né? Yeah, porque em casa, eu vou pronto para seguir uma sonha já, né? Eu vou ir para o Chotela. E Columba, eu vou para o festival ali. 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Porque lá eu não vi, até hoje não vi nenhum artista que cantou playback.
0: Ok.
1: Yeah, então, vai com o vai local, nunca vai ao Nanyana, mas isso já é só com o meu, ali só com o Fula Palco, coisa assim. Então, ali os meninos estavam para a Bachaia vai ainda lá. Ou vai uma província, vai falar com a província de um ano, por exemplo, para vai representar na Bachaia a playback, né? A playback e mímica. Então, leixo xingue chama requisito, xingue xingue xingue xingue xingue xingue xingue xingue xingue xingue xingue para desenvolver uma habilidade lá. Nós temos que achar fácil com formar a banda, né? Mas logo te peta xingue xingue xingue xingue xingue lá vai com vai chaya, não vai viola, não sei. Por exemplo, eu vou colega xingue xingue Zimba, Jorge Zimba. E na última ela custa com ela, eu te chaya viola lá, apresentar-se social, então... Já agora mandaram um forte abraço para ele. É um artista, bom, vou dizer completo. Ele toca e canta. Ele se lava caco. Então, se caixa, eu tinha, eu fiz girar demência, na verdade. Eu, ah, menina, na chaya. Mas, na verdade, a van, vai ter só com o mundo, vai chaya. Ele logo vai chaya instrumento, eu não embeleza.
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0: Okay.
1: Então os clássicos nunca explodem.
0: Yeah.
1: Yeah, yeah. Fica na reserva lá que só aparece em momentos exclusivos.
0: Exclusivo. Yeah. Yeah. Yeah. Então, beleza. 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
0: 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Não tô...
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0: 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Ok, então é mais ou menos para isso. Os cinco CDs que ficaram é para servirem de relíquia.
1: Ok.
0: Então, porque o próximo lote que eu vou meter e também, sei lá, e uma flash. Muita vai estar com uma flash. Okay. Embora preço já está com a colanhana.
1: Então,
0: era só que a macombisa, né? A intenção não era vender.
1: Ok.
0: Yeah. Ok. 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
0: 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E foi mesmo bom estar lá. Yeah.
1: Okay.
0: Sobre dislikes.
1: Ausrando
0: por lá pelo grupo pessoal, porque mina nem instinto chaco, am chumo logo engan tsaxanga. Ou logo ele muito negativo. O meu sistema repele automaticamente, imediatamente. Nada nos corre. Eu gosto assim, tá? Porque am sabe nem chumo nem baba e aí perturbar, porque nós temos que sempre cultivar energias positivas.
1: Okay.
0: Yeah, então, xungwana eu na tsemba só com a delegação lá e na cota e vai dirigente vai e na, né? O ministério, ah, não, ministério sim, de cultura e turismo, não, já não existe, está agora está na educação, né? Ministério de cultura, não, de educação e cultura.
1: Okay.
0: Então, vai dar melhorar uma questão de logística. Nível nito a uma reportagem amanhã sobre assuntos logísticos que não estiveram bons lá, mas eu acredito que se calhar vão melhorar nas próximas edições. Quanto a casa, se logo sem essa nhana, a Direção Provincial da Cultura e Turismo, talvez teria que melhorar a questão da comunicação, para que os outros grupos tenham mais informação sobre o festival, vai estar com o concorrer, é.
1: Ok.
0: Yeah.
1: Marito Gama, ele vai falar no coloco. Se não, na verdade, eu vou falar que vai ser de guavo, que se calhar é mapai. 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
0: 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Então, que single fuxinene, minha madrinha, meus patrocinadores que me suportam, muito obrigado.
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2: Bom dia, estimado ouvinte. Bem-vindo às notícias apresentadas por Vítor Rufino. 3 pessoas foram decapitadas esta quinta-feira na Cavala, distrito de Mekonta, província de Nampula. O homicídio ocorreu ao longo da Estrada Nacional número 12 e, para além dos corpos, foi encontrada uma viatura incendiada. A informação foi partilhada esta sexta-feira à Rádio Moçambique pelo chefe das Relações Públicas do Comando Provincial da PRM em Nampula, Dércio Samuel.
3: Uma força deslocou-se para aquele ponto, tendo encontrado os corpos no local, sem nenhuma documentação, e no mesmo local também foi encontrada uma viatura que foi incendiada. Neste momento já foi constituída uma equipa multissetorial, Polícia da República de Moçambique e o CERNIC, que é para apurar as reais circunstâncias que ditaram a morte daqueles 3 indivíduos, dos 3 corpos localizados naquele ponto.
2: O chefe das Relações Públicas da PRM em Nampula, Dércio Samuel, garante que decorrem investigações para esclarecer o caso. O presidente da República reitera que o governo vai continuar a trabalhar para prover a população de infraestruturas sociais, visando melhorar as condições de vida dos moçambicanos. Daniel Chapo deu a garantia esta sexta-feira, depois de inaugurar o sistema de abastecimento de água da Vila da Macia, distrito de Belene, em Gaza. O governante disse que a inauguração deste sistema é o cumprimento de uma das promessas feitas durante a campanha eleitoral.
4: Ano passado, quando estávamos a visitar a província, o presidente do município, vice-presidente Chapo, lembra a promessa? Eu disse sim, relaxa. Disse a ele que estávamos a organizar a casa. A promessa de concluir a reabilitação e ampliação do sistema de abastecimento de água da Macia havíamos de cumprir em 2026. E hoje estamos aqui para vir entregar o sistema de abastecimento de água à Vila da Macia, à população de Belene, mais concretamente neste nosso. Parabéns, população.
2: Presidente da República Daniel Chapo e a inauguração do sistema de abastecimento de água da Vila da Macia, no distrito de Belene, no quadro da visita de 4 dias que efetua a província de Gaza. A Agência de Desenvolvimento Integrado do Norte está a adquirir equipamentos para a construção e manutenção das vias de acesso nas províncias da Zona Norte do país. A aquisição das motoniveladoras, pás carregadoras, retroescavadeiras, compactadores e tratores de esteiras têm como fim último facilitar as trocas comerciais entre as três províncias e dinamizar a economia da região e do país em geral. A informação foi revelada pelo coordenador da Unidade de Desenvolvimento Estratégico e Estudos de Projetos na Agência de Desenvolvimento Integrado do Norte, Agai Mário.
5: A DIN está numa fase muito avançada no processo de aquisição de um parque de máquinas. Parque de máquinas, ou seja, um conjunto de máquinas para intervencionar estradas. Já começamos a receber o equipamento, então numa primeira fase vamos ter um conjunto de 40 máquinas, desde caminhões, motocultivadoras, rolos compactadores, entre outros grandes equipamentos, mesmo com a intenção de poder apoiar o processo de reabilitação e manutenção de estradas, mas é um foco mais para estradas terciárias, secundárias e terciárias, para facilitar, por exemplo, o escoamento da produção, a circulação das nossas comunidades, etc.
2: A aquisição dos equipamentos de manutenção das vias é financiada pela Fundação Moçambique LNG, no montante de cerca de 640 milhões de meticais. O presidente do Conselho de Administração da Rádio Moçambique renovou o compromisso de continuar a construir uma RM mais moderna e próxima do ouvinte. O PCA da Rádio Moçambique, Mário Albino, assegurou que esta estação emissora continua credível e preparada para comunicar as realizações e desafios do país.
6: Renovamos o nosso compromisso com os ouvintes e continuamos a construir uma rádio cada vez mais moderna, próxima, credível e preparada para os desafios do futuro. Neste 2 de outubro, celebramos a nossa rádio, celebramos os nossos ouvintes e, sobretudo, celebramos a cada trabalhador que mantém esta voz viva todos os dias.
2: Mário Albino falava na tarde desta sexta-feira em Maputo, num almoço de confraternização com os trabalhadores, que marcou a celebração dos 51 anos desta estação emissora. A primeira-dama da República, Geta Chapo, participa este sábado em Chimoio, província de Manica, de um programa de oração pela paz e pelo bem-estar da população moçambicana. Segundo a esposa do presidente da República, a iniciativa, que junta diferentes seitas religiosas a nível da província, visa criar um momento de oração pela paz, contra acidentes de viação e os atos de violência. Na atualidade internacional, Forças Armadas da Etiópia anunciam avanços em direção ao reduto dos rebeldes no Tigrei. Esta semana foi marcada por combates intensos no norte da Etiópia entre os milicianos aliados do governo e os rebeldes. A atenção alastrou-se também para o contexto diplomático, com a Etiópia a cortar os laços de cooperação com a Eritreia, Sudão e Egito, por suspeitas de estes três países estarem a apoiar as forças rebeldes. Fechamos com a previsão do tempo. A cidade de Pemba poderá registrar este sábado 30 graus centígrados de temperatura máxima, seguida por Inhambane, Tete e Xai-Xai com 28 graus, Maputo 27, Vilanculo 26, Beira e Nampula 24, Chimoio e Lixinga 23 e, por fim, Quilimane 21 graus centígrados de temperatura máxima. Apresentamos as notícias a esta hora, as próximas às 7 horas.
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Cinco e vinte e dois, né? 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

0: 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E na Rádio Moçambique, em sua província, Loca Gaza e Acha, na Isukela, Dropeni, Lacanchanchai, Tsinza, Washifunzan, Kululês, Xa, Zongere, Katiku, Inaka, Ira, Lama, Kongamaka, 6 horas, né? 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
0: 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Bom fim de semana.

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6: 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Tipo ali lá Moçambique, rica, 6 horas.
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E Belicunga, como assim, e bula, mas lá não lhe sirve que uma família já, ué, na, já, uma família já Vic. E a fica com o senhor nas 7 horas. 8700 5133.

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3: Três pessoas foram decapitadas esta quinta-feira na Cavala, distrito de Mikonta, província de Nampula. O homicídio ocorreu ao longo da estrada nacional número 12 e, para além dos corpos, foi encontrada uma viatura incendiada. A informação foi partilhada esta sexta-feira à Rádio Moçambique pelo chefe das relações públicas no comando provincial da PRGM Nampula, Dércio Samuel.
4: Uma força deslocou-se para aquele ponto, tendo encontrado os corpos no local, sem nenhuma documentação, e no mesmo local também foi encontrada uma viatura que foi incendiada. Neste momento já foi constituída uma equipa multissetorial, Polícia da República de Moçambique e o CERNIC, que é para apurar as reais circunstâncias que ditaram a morte daqueles três indivíduos, dos três corpos localizados naquele ponto.
3: O chefe das relações públicas da PRGM em Nampula, Dércio Samuel, garante que decorrem investigações para esclarecer o caso. O presidente da República, Daniel Chapo, reitera que o governo vai continuar a trabalhar para prover a população de infraestruturas sociais, visando melhorar as condições de vida dos moçambicanos. Daniel Chapo deu a garantia esta sexta-feira, depois de inaugurar o sistema de abastecimento de água da Vila da Macia, distrito de Belém, em Gaza. O estadista moçambicano disse que a inauguração deste sistema é o cumprimento de uma das promessas feitas durante a campanha eleitoral.
5: Ano passado, quando estávamos a visitar a província, o presidente do município disse: presidente Chapo, lembra a promessa? Eu disse sim. Relato. Disse a ele que estávamos a organizar a casa. A promessa de concluir a reabilitação e ampliação do sistema de abastecimento de água da Macia havíamos de cumprir em 2026. E hoje estamos aqui para vir entregar o sistema de abastecimento de água à Vila da Macia, à população de Belém, mais concretamente neste nosso. Parabéns, população.
3: Presidente da República, Daniel Chapo, inauguração do sistema de abastecimento de água da Vila da Macia, no distrito de Belém, no quadro da visita de trabalho à província de Gaza. A Agência de Desenvolvimento Integrado do Norte está a adquirir equipamento para a construção e manutenção das vias de acesso nas províncias da zona norte do país. A aquisição de motoniveladoras, pás carregadoras, retroescavadeiras, compactadores e tratores de esteiras tem como fim último facilitar as trocas comerciais entre as três províncias e dinamizar a economia da região e do país em geral. É uma informação revelada é pelo coordenador da Unidade de Desenvolvimento Estratégico, Estudos e Projetos da Agência de Desenvolvimento Integrado do Norte, Hagai Mário. O presidente do Conselho de Administração da Rádio Moçambique renovou o compromisso de continuar a construir uma RGM mais moderna e próxima do ouvinte. O PSA da Rádio Moçambique, Mário Albino, assegurou que esta estação emissora continua credível e preparada para comunicar as realizações e desafios do país.
6: Renovamos o nosso compromisso com os ouvintes e continuamos a construir uma rádio cada vez mais moderna, próxima, credível e preparada para os desafios do futuro. Neste 2 de outubro, celebramos a nossa rádio, celebramos os nossos ouvintes e, sobretudo, celebramos a cada trabalhador que mantém esta voz viva todos os dias.
3: Mário Albino falava esta tarde em Maputo, melhor, na tarde desta sexta-feira em Maputo, no almoço de confraternização com os trabalhadores, que marcou a celebração dos 51 anos desta estação emissora. A primeira-dama da República, Guetta Chapo, participa este sábado em Chimoio, província de Manica, de um programa de oração pela paz e bem-estar da população moçambicana. Segundo a esposa do presidente da República, a iniciativa que junta a diferença entre seitas religiosas a nível da província visa criar um momento de oração pela paz contra os acidentes de aviação e contra atos de violência. No desporto, a Liga Desportiva de Maputo mede forças hoje com Temusa Coxa de Sol da Massinga em desafio da primeira jornada do Grupo A de Polo Zonal Sul de Acesso ao Moçambola 2027. O jogo está marcado para as 14h30 no campo da Liga Desportiva de Matola C. Noutra partida da mesma série, a Escola de Sargentos de Boane defronta este domingo o Ferroviário de Gaza. E na atualidade internacional, as Forças Armadas da Etiópia anunciam avanços em direção ao reduto dos rebeldes no Tigré. Esta semana foi marcada por combates intensos no norte da Etiópia entre os milicianos aliados do governo e os rebeldes. O tempo. A cidade de Pemba poderá registrar hoje uma temperatura máxima de 30 graus centígrados, seguida por Inhambane, Tete, Xai-Xai, com 28 graus. Maputo, 27. Vilanculo, 26. Beira e Nampula, 24. Chimoio e Lixinga, 23. E, por fim, Quelimane, com 21 graus centígrados de temperatura máxima. Próximas notícias quando forem 9 horas.
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1: Yeah. 7:10 em Cariuacová e Tlamieta, Minchinha e Nani, Ava, Mãe, Missouro Provincial, Maputo, na Inhambana.

0: produzidos pelas mulheres da província de Gaza. Depois desta atividade, o Presidente da República, Daniel Chapo, desloca-se à cidade de Xangai, onde vai visitar campos agrícolas de trigo produzido pela empresa chinesa Wanbao, para horas depois realizar a reunião Laço, que marca o fim da sua visita à província de Gaza. Da Vila da Macia para a Rádio Moçambique, Alfredo Muyang. Muito bom dia.
1: Bom dia e bom trabalho, Alfredo Miang. A indicação de que o Presidente da República, Daniel Chapo, reuniu-se dentro de instantes na Vila de Macia, distrito de Belém, com as mulheres da província de Gaza, no que efetua a esta região do país. O estadista moçambicano reitera que o governo vai continuar a trabalhar para prover à população infraestruturas sociais visando melhorar as condições de vida dos moçambicanos. O estadista moçambicano falava esta sexta-feira após inaugurar o sistema de abastecimento de água da Vila da Macia, distrito de Belém, em Gaza. O presidente da República disse que é o cumprimento de uma das promessas feitas na campanha eleitoral.
2: Ano passado, quando estávamos a visitar a província, o presidente do município, vice-presidente Chapo, lembra a promessa? Eu disse sim. Relato. Disse a ele que estávamos a organizar a casa. A promessa de concluir a reabilitação e ampliação do sistema de abastecimento de água da Macia havíamos de cumprir em 2026. E hoje estamos aqui para vir entregar o sistema de abastecimento de água à Vila da Macia, à população de Belém, mais concretamente neste nosso. Parabéns, população.
1: Presidente da República, Daniel Chapo, e a cidade turística de Vila Nkulu, na província de Inhambane, acolhe este sábado a quarta edição do Festival de Mariscos em Frei Macedel.
3: O evento regressa este ano após a interrupção imposta pelas restrições da pandemia da Covid-19. Segundo a organização, o festival tem em vista promover e valorizar o potencial pesqueiro e turístico do distrito, dinamizando simultaneamente os setores artístico e agropecuário de Vila Nkulu. Para além da gastronomia tradicional baseada nos produtos do mar, o programa reserva momentos de animação cultural com destaque para a atuação de vários músicos locais de Vila Nkulu e Efraim Macitela. Muito bom dia.
1: Três pessoas foram decapitadas última quinta-feira em Nacavala, distrito de Mekonta, província de Nampula. O homicídio ocorreu ao longo da estrada nacional número 12 e, para além dos corpos, foi encontrada uma viatura incendiada. A informação foi partilhada esta sexta-feira à Rádio Moçambique pelo chefe das Relações Públicas no Comando Provincial da PRGM em Nampula, Dércio Samuel.
4: Uma força deslocou-se para aquele ponto, tendo encontrado os corpos no local, sem nenhuma documentação, e no mesmo local também foi encontrada uma viatura que foi incendiada. Neste momento já foi constituída uma equipa multissetorial, Polícia da República de Moçambique e o CERNIC, que é para apurar as reais circunstâncias que ditaram a morte daqueles três indivíduos, dos três corpos localizados naquele ponto.
1: O chefe de Relações Públicas da PRM em Nampula, Dércio Samuel, garante que decorrem investigações para esclarecer o caso. O presidente do Conselho de Administração da Rádio Moçambique renovou o compromisso de continuar a construir uma RM mais moderna e próxima do cidadão. O PSA da Rádio Moçambique, Mário Albino, assegurou que esta estação emissora continua credível e preparada para comunicar as realizações e desafios do país.
5: Renovamos o nosso compromisso com os ouvintes e continuamos a construir uma rádio cada vez mais moderna, próxima, credível e preparada para os desafios do futuro. Neste 2 de outubro, celebramos a nossa rádio, celebramos os nossos ouvintes e, sobretudo, celebramos a cada trabalhador que mantém esta voz viva todos os dias.
1: Mário Albino falava na tarde desta sexta-feira em Maputo no almoço de confraternização com os trabalhadores, que marcou a celebração dos 51 anos desta estação emissora. E na atualidade desportiva, a Liga Desportiva de Maputo mede forças hoje com Temusa, Costa do Sol, de Massinga, em desafio da primeira jornada do Grupo A de Polo Zonal Sul de acesso ao Moçambola 2027. O jogo está marcado para as 14 horas e 30 minutos. minutos no campo da Liga Desportiva Namatola C. Noutra partida da mesma série, a Escola de Sargentos de Boane defronta este domingo o Ferroviário de Gaza. E na atualidade internacional, o Brasil está na véspera do primeiro turno das eleições gerais 2026, marcada para este domingo, com 158 milhões de eleitores aptos para escolher o novo presidente da República. Nunca desde a redemocratização do país o quadro eleitoral esteve tão incerto. E de acordo com as pesquisas eleitorais para as eleições presidenciais brasileiras, os principais concorrentes ao Palácio do Planalto, Luiz Inácio Lula da Silva e Flávio Bolsonaro, lideram as intenções de voto e aparecem em cenários de forte disputa, inclusive com empate técnico para um eventual segundo turno. O tempo: a cidade de Pemba poderá registrar hoje 30 graus centígrados de temperatura máxima, seguida por Inhambane, Tete e Xai-Xai com 28 graus, Maputo 27, Vilanculo 26, Beira e Nampula 24, Chimoio e Lixinga 23 e por fim Quelimane com 21 graus centígrados de temperatura máxima. E próximas notícias quando forem 11 horas.
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0: Saudações, ouvinte da Rádio Moçambique. Estamos no programa Linha Direta desta estação emissora. Para esta edição, temos como tema a problemática dos acidentes de viação no país. Os acidentes de viação nas estradas moçambicanas continuam a representar uma grave crise de saúde pública e segurança rodoviária, com milhares de vítimas registradas anualmente. No primeiro semestre deste ano, Moçambique registrou 239 mortes devido a acidentes de viação nas estradas nacionais. No mesmo período, as autoridades moçambicanas contabilizaram 169 acidentes. Ora, as autoridades moçambicanas apontam como principais causas dos acidentes de viação excesso de velocidade, condução sobre efeito de álcool, ultrapassagens irregulares, degradação das vias e falta de sinalização, fadiga e fator mecânico. A Estrada Nacional número 1 tem sido palco de violentos acidentes de viação. O mais recente registrou-se no dia 17 do mês passado, setembro, no distrito de Zavala, na província de Inhambane, tendo causado a morte de 24 pessoas. Estou apenas a trazer alguns dados que nos vão ajudar a abordar esta temática, a problemática dos acidentes de viação no país e até encontrar possíveis soluções. Não estou sozinho para debatermos este tema. Tenho como convidado já nos nossos estúdios o porta-voz da Federação Moçambicana da Associação dos Transportadores Rodoviários, FEMATRO, o Sr. Alexandre Ngove, o Presidente da Associação Moçambicana para as Vítimas de Insegurança Rodoviária, ANVIR, o Sr. Alexandre Nhampossa. Tenho dois painéis fora da capital Maputo, um em Nampula e outro na província de Inhambane. Em Nampula temos o Presidente da Associação dos Voluntários de Táxi Mota, o Sr. Alberto José. Em Inhambane está o chefe do Departamento da Polícia de Trânsito no Comando Provincial da PRM, o Sr. André Lameque. Aguardamos pela a chegada aqui nos nossos estúdios do chefe do Departamento de Fiscalização e Peritagem no Instituto Nacional dos Transportes Rodoviários, INATRO, o Dr. Napoleão Sumbana, e também o representante da Associação Moçambicana de Seguros. Vamos começar o nosso programa com uma escala na província de Inhambane, onde temos a polícia. Qual é a situação da província de Inhambane em termos de acidentes de viação registados, pelo menos nos últimos meses? Faço a questão para o nosso convidado, o Sr. André Lameque. Ele é o chefe do Departamento da Polícia de Trânsito no Comando Provincial da PRM em Inhambane. Bom dia.
1: Assim, bom dia, ouvintes da Rádio Moçambique, para todo o auditório nacional. A primeira intervenção minha aqui será mesmo de fazer correção a essa designação. Eu não sou chefe do Departamento de Trânsito, não. Sou chefe da secção de acidentes a nível do Comando Provincial da PRM, aí no Departamento de Trânsito, e não chefe do Departamento de Trânsito.
0: Tá certo.
1: Indo ao concreto para a questão que é me colocado, eu diria que em termos de números, diria que Até o dia 17 de setembro, nós tínhamos registrado, até essa altura, 9 acidentes. Então, até esta altura, nós podíamos dizer aqui que minimamente estávamos bem, mas a partir do dia 17 estávamos bem com relação ao igual período de 2025, que tínhamos registrado um número de 15 acidentes. Então, eu diria aqui que a partir do dia 17, registámos um acidente fatídico que acabou quase por duplicar, não é? Por duplicar o número de mortos que nós já tínhamos registrado nos primeiros três meses, diria isso, porque tínhamos registrado até essa altura 9 acidentes. Então, esse acidente do dia 17, que ceifou a vida de 24 pessoas, acabou manchando os dados estatísticos que nós tínhamos com relação ao período anterior, claro. Tínhamos algum registro, mas não um número assim muito assustador. Então, em suma, para dizer que na província não estamos bem, mas estamos cá, redobrando esforços para podermos reverter a situação, porque se não tivesse sido, provavelmente por causa desse sinistro que acaba ceifando a vida de 24 concidadãos nossos, eu diria que os dados estatísticos nós estávamos a caminhar bem. Obrigado.
0: E olhando para a realidade da província de Inhambane, qual tem sido as principais causas destes sinistros? Aponta-se a questão do comportamento humano, a questão das vias de acesso, qual é a realidade da província de Inhambane?
1: Sim, para quem conhece concretamente a província de Inhambane, o nosso troço é muito maior, não é? É maior e maior parte deste nosso troço é composto por retas, em que os condutores, pura e simplesmente, numa e outra situação, eles acabam não respeitando a sinalização, acabam transitando a velocidades excessivas, não é? Que em algum momento acabam se envolvendo em sinistros, em que acabamos tendo essa situação de perda de uma vida aqui, perda de uma vida ali. Então, estamos lá no terreno a redobrar esforços no controle de velocidade, a fazer sensibilizações para ver se de verdade essa situação qualquer dia fica revertida. Podemos registrar, sim, números de acidentes, mas se calhar um número muito reduzido, não é? Número muito reduzido e este problema mesmo do comportamento humano, nós temos sentido que, em algum momento, os condutores, os acidentes acabam se registrando por causa desta situação da falha humana, o comportamento humano. Os condutores, pura e simplesmente, eles conseguem respeitar a velocidade, não é? A sinalização, diria. Naqueles sítios onde eles sabem que tem lá o posto de controle de velocidade, mas bastou passar daquele sítio, eles empreendem velocidade muito elevada. E como não é possível montarmos máquinas em todas as localidades nossas, não é? Acabamos fazendo trabalhos alternados, controlamos velocidade num ponto, a dada altura saímos, vamos para o outro, só para ver se conseguimos estancar essa situação da onda de velocidade, da onda de acidentes, consubstanciado com a situação das velocidades excessivas.
0: Quantos postos de fiscalização temos no troço que abrange a província de Inhambane na Estrada Nacional número 1?
1: Diria que os postos móveis que estão colocados ao longo da N1 estão colocados a nível dos distritos. Diria que em todos os distritos nós temos alguns aparelhos, temos alguns radares de controle de velocidade que os colegas usam ao longo da N1. Por exemplo, vou pegar o exemplo concreto do distrito de Zavala. Temos lá um aparelho de controle de velocidade em que os colegas trocam os postos de coisa de controle de velocidade em conformidade com as sinalizações, e mesmo em sítios onde não há sinalização, os colegas acabam controlando a velocidade através das classes dos veículos. Então, os postos de controle de velocidade redobram-se a nível de todo o nosso troço, em todo o nosso troço, mas de forma a fazer aquilo que anteriormente eu tinha dito. Não é situação de montar-se um posto agora num sítio, por exemplo, num sítio como Helene, em que os colegas ficam naquele posto durante todo o dia. Eles podem montar em Helene, 2-3 horas, eles mudam, vão para Manguengo, 2-3 horas mudam, vão para Mavila e assim sucessivamente.
0: Muito obrigado, eu volto a si ao longo do programa. André Lameque, Polícia de Trânsito ao nível da província de Inhambane. A primeira intervenção a partir desse ponto do país. Quero recordar que temos também um painel em Nampula. Em Nampula temos o presidente da Associação dos Voluntários de Táxi Mota, o Sr. Alberto José, a quem ao longo do programa vamos colocar algumas questões para percebermos a problemática dos acidentes de viação que envolvem os taxi-mota. Vou para o presidente da Associação Moçambicana para as Vítimas de Insegurança Rodoviária, o Sr. Alexandre Nhamposa. Nhamposa, 2026 está a ser mais um ano violento em termos de vítimas de acidentes de viação no país. No primeiro semestre deste ano, Moçambique registrou 239 mortes devido a acidentes de viação nas estradas nacionais. Há também muitas pessoas feridas que chegaram a contrair um tipo de deficiência em Nhamposa. Que cenário pode partilhar das vítimas de insegurança rodoviária registradas ao longo deste ano? Bom dia.
2: Muito, muito bom dia. Primeiro agradecer pelo convite, saudar os colegas do painel, a partir daqui de Maputo, e os que estão dispersos pelo país, em Inhambane e Nampula, por sinal. Felicitar também esta ocasião que tenho a Rádio Moçambique pelo seu aniversário ontem, 50 mais um anos, é uma rádio já adulta e por conseguinte desejar longos e bons anos. Relativamente à questão que colocou, em relação à situação das vítimas, como se pode calcular, de facto, vou citar algumas intervenções. Quando a gente vê uma vida, não é apenas uma estatística. Portanto, é uma história, é um projeto social que deixou, que ficou interrompida de forma abrupta. Significa, por conseguinte, que o horror que os acidentes deixam por trás vai para lá do número de pessoas, vai para lá de estatística apenas. Portanto, é uma situação extremamente dramática. Mais dramática ainda também se adiciona ao facto de que nós vivemos um país cujo impacto social é agravada por outros fatores. O grande registro de preocupação que nós temos quando temos uma sexualidade desta dimensão tem que ver, por exemplo, com a morosidade processual envolvendo os processos que resultam destes acidentes. Nós temos situações em que dos levantamentos que nós fizemos, raramente tu tens um processo, digamos, que de um acidente que consegue ser decidido em menos de 12 meses. Portanto, significa que em média são 12, 16, 2 anos, inclusive. Eu pessoalmente tive um acidente ligeiro que levou 3 anos para ser decidido. Quer dizer, não havia nenhum ferido, inclusive. Portanto, são elementos... E aqui na cidade de Maputo. Portanto, são situações como estas que nos preocupam imenso e que os acidentes acrescem, de facto, à dimensão social do ponto de vista de danos. Mas também, associado a isto, existe também o aspecto, ainda bem que poderá chegar cá, eventualmente, a entidade da seguradora, existe também um aspecto que nós consideramos fragilidade, provavelmente, legislativa do país. Vou dar um exemplo muito concreto. É normal, no nosso país, que ocorra um acidente, é julgado na primeira instância, onde morreram, vamos dar esse exemplo, de 24 pessoas de Zavala, é sentenciada, como é de direito, as partes recorrem, portanto, podem manifestar, por assim dizer, o seu recurso. E o que sucede é que, na nossa legislação, quando esse processo ocorre, a aplicação, portanto, daquela sentença entra em efeito suspensivo. Então, começa uma cadeia, digamos que, de recurso pelas instâncias que o país tem, primeira instância, segunda instância, até o Supremo, por exemplo.
0: Se for o caso.
2: Efetivamente. Sim. Então, o ponto aqui é que socialmente, eu costumo dar este exemplo nas minhas intervenções, não vai haver nenhuma instância aqui que vai dizer que não morreram 24 pessoas em Zavala. Não vai acontecer isso.
0: Esse é um dado certo.
2: É um dado certo. Pois. Porém, entretanto, 20, 15 anos ainda estamos a discutir esta situação. E os filhos daqueles 24 adultos que morreram, por exemplo, em Zavala, 10 anos depois, 15 anos depois, nenhum deles consegue estudar, por exemplo. Coisas muito básicas. Consegue prover uma necessidade social básica. Então, o que nós temos vindo a apelar ao país real é que este aspecto, de facto, todos nós temos que refletir como sociedade. A nós não é muito importante apontar dedo. Se é a seguradora, se é o transportador, se não é isso que está em causa. O transportador, ele resolveu a situação do seguro do seu meio, a legislação tem que permitir que, de facto, seja muito flexível. É por isso que temos vindo a rebater sempre a ideia de que o país disponha do Fundo Nacional de Acidentes. Porque em países que este instrumento está disponível, o que é que ocorre? Não impede as partes de usar do direito. Mas também não impõe à vítima esperar eternamente. De tal maneira que existe um mecanismo que permite que as vítimas sejam ressarcidas de forma célere. Não estamos a dizer que tem que pôr a justiça à parte, naturalmente, e, por conseguinte, o processo do direito ocorre e existe um encontro de contas entre, por exemplo, a seguradora e o fundo. Portanto, é assim como os países conseguem resolver essas questões. Não vamos longe. Temos exemplo aqui da África do Sul, temos exemplo aqui de Eswatini, da União Europeia, por aí além. Então, tem sido esta situação o dilema que os acidentes, de facto, trazem relativamente às vítimas. Este é que tem sido o nosso grande clamor e nós temos fé, temos esperança que... Porque os acidentes, infelizmente, não vão parar. Poderemos, e isto é que eu desejava, naturalmente, reduzi-los, porque é assim como deveríamos, temos que trabalhar como sociedade. Porém, como os nossos dados nos revelam, não temos conseguido, infelizmente, isso. Mas pronto, temos trabalhado, de facto, para... colocar esta situação de forma muito mais controlável quanto é desejável.
0: Junto também ao nosso debate, o porta-voz da Federação Moçambicana das Associações dos Transportadores Rodoviários, FIMATRO, o senhor Alexandre Ngov. Alexandre Ngov, como está a ser para vocês, em termos de acidentes de aviação, este ano, para os seus associados? Há muitos acidentes que envolvem transportadores.
3: Bom dia a todos ouvintes da Rádio Moçambique. Penso que, de facto, nós como investidores da área de transporte de passageiros, tanto como de carga, não estamos bem quando acontece um acidente, porque não é o nosso desejo.
0: Pois.
3: Mas inerente à situação em que nós nos encontramos, e o que nós temos a apelar é que deveria-se ver a legislação, especificamente no Código da Estrada, na RTA, porque o que nós temos sentido é que as multas pesam mais para o lado do investidor, que é o dono do meio. Enquanto as coisas continuarem assim, a penalização pesar mais para a empresa, pesar mais do lado do proprietário do que do homem que foi formado, instruído e autorizado a entrar na estrada para fazer e aplicar o que aprendeu, para tirarmos isto aqui do comportamento humano, não vamos conseguir resolver o problema agora. Mas eu propunha que, a partir da carta do profissional até as tantas acima de pesado, devemos atribuir, a Enatur devia atribuir e dar pontuação, para ver se as pessoas ganham mais responsabilidade, sabendo se ele perde um ponto, o que é que vai acontecer.
0: Sente que há falta de responsabilidade nas nossas estradas?
3: Eu sinto que há falta de responsabilidade, porque, por exemplo, se nós vamos à lei do trabalho, vamos apanhar que a pessoa tem direito de um intervalo. Mas não está autorizado para tomar uma cerveja.
0: Pois.
3: Não está autorizado a ter que sentir-se de folga. Porque a pessoa tem que tomar em consideração que está de serviço, mas tem direito de se alimentar e fazer-se cumprir aquilo que é a orientação para poder-se fazer à estrada. Mas se nós, por exemplo, deixarmos as pessoas, por exemplo, que somos obrigados a ter que ter os carros

0: reduzir a maior parte dos acidentes, porque a pessoa também não ia assumir ter que renovar uma carta e perder os pontos. Quando completar os 4 pontos, não ter direito de voltar a exercer aquela atividade por um tempo, talvez de 24 meses. E ele precisa, depende daquele instrumento para alimentar a família dele. Talvez podemos trazer a consciência e vamos diminuir essa parte do comportamento humano, porque a pessoa vai defender não perder os pontos. E quando defende não perder os pontos, automaticamente nós saímos a ganhar, nós como sociedade, nós como dono dos carros, e mantermos as vidas que precisamos para fazer o país desenvolver.
1: Como é que a FEMATUR resolve o problema da fadiga dos motoristas?
0: O problema da fadiga dos motoristas, nós, perante a lei, somos obrigados a manter 2 motoristas.
1: E estão a cumprir.
0: Estamos a conseguir cumprir porque nós o que tínhamos rejeitado é manter-os dentro do carro, mas temos a obrigação de manter os carros. O que temos como dificuldade específica é centro de repouso, porque o nosso desejo era termos centro de repouso onde os carros ficam, os passageiros têm espaço para poder relaxar. Mas aquilo ali, como não temos, cada um opta. E nossa obrigação é manter os 2 motoristas para poder se resolver isto. Agora, outras empresas cumprem, outras não estão a cumprir, outras informam que pá, temos que trocar 400 km depois, de um distrito para outro, porque eles automaticamente têm sítios específicos, mas a maior parte destes tem ficado nas bombas. E é muito pouco tempo para poder ficar ali nas bombas e considerarmos isso que é relaxamento. Mas nós o que sempre discutimos é que tínhamos que ter centros específicos de repouso para estes
1: E o que é que
0: poderem
1: está a faltar
0: descansar.
1: para que hajam esses centros de repouso?
0: Eu penso que isso ainda está em debate, em termos às áreas, o que é terrenos específicos para essa
1: Espaços.
0: atividade, espaços, sim.
1: Junto ao programa, o Dr. Napoleão Sumbani, é o chefe do Departamento de Fiscalização e Peritagem no Instituto Nacional de Transportes Rodoviários, INATRO. Que resultados, doutor, resultados operativos pode partilhar da fiscalização feita ao longo do ano no contexto do controle da sinistralidade rodoviária?
2: Muito obrigado. Em primeiro lugar, gostaria de saudar os ouvintes da EREM e o povo moçambicano no geral e agradecer à EREM pela oportunidade que nos dá para partilhar questões relevantes para a nossa sociedade, que é a segurança rodoviária. Que ao fazermos-nos a estrada, devemos circular para que não ocorra acidentes de viação. Devemos adotar atitudes preventivas, porque acidentes de viação podem ocorrer causados por nós como condutores ou pelo peão ou por outras circunstâncias que possam interferir na circulação normal de veículos na via pública. Em termos de partilha de informação relevante, sob o ponto de vista de fiscalização, é importante, antes de falar de números e de dados, informar que, infelizmente, os atos de fiscalização que o INATRO está a levar a cabo esses dias, no geral, não surtiram efeito desejado. Estamos a dizer que não surtiram efeito desejado porque tivemos óbitos. E por mais que as estatísticas nos deem indicações de que estamos a fazer trabalhos excelentes em função dos nossos planos, se notarmos acidentes como o acidente de Inhambane, que ceifou a vida a 24 pessoas, não podemos, à frente ao cidadão moçambicano, dizer que o nosso desempenho é positivo. Não é
1: O
0: positivo.
1: desejável é que não se registram sem desviação.
2: O desejável é que não ocorram acidentes de viação que ceifam vidas e muito mais ainda que não ocorram acidentes de viação graves que num único perca-se vida de 24 pessoas. Alguma coisa não está a acontecer como deveria no terreno ao ponto de ocorrer isso. E o INATRO neste momento está a refletir profundamente para adotar novas atitudes para que o cenário seja revertido. E uma das atividades que o INATRO programou para os próximos dias é uniformizar os procedimentos de fiscalização. Nós vamos convidar todos os nossos colegas que estão a dirigir

0: a fiscalização ao nível das províncias para discutirmos dos procedimentos, das práticas de fiscalização, de modo a termos uma atuação uniforme. Porque todos os dias o INATRO está a fazer fiscalização na via pública em todas as províncias e em todas as vias principais, mas os acidentes continuam ocorrendo. E nesse cenário é necessário refletirmos sobre os procedimentos de fiscalização para garantirmos os melhores resultados possíveis. Essa informação que poderia partilhar neste momento. Os números de atos de fiscalização são enormes, porque são diários, mas não são os mais relevantes para partilhar e apresentar ao público agora, porque não estão a surtir efeito.
1: Doutor, onde é que pode estar a haver falhas?
0: O que pode estar a falhar é que não há uma ação concertada em todos os atores que estão envolvidos no ambiente rodoviário. INATRO, Polícia de Trânsito, transportadores, condutores e todas as entidades envolvidas. Vamos pegar o exemplo do acidente que ocorreu em Inhambane.
1: 24 pessoas perderam a vida.
0: 4 pessoas perderam a vida. Primeiro, o transportador estava em excesso de lotação, o que não devia. Primeiro, poderíamos dizer que o INATRO, a Polícia de Trânsito, deveria ter fiscalizado, o que é verdade e é de lei, mas antes disso, o transportador não pode exceder a lotação. É um princípio básico. E não só o transportador, o próprio condutor profissional foi formado com um grau acrescido de responsabilidade, porque vai transportar pessoas. Ele não deve, em momento nenhum, transportar mais do que a lotação permite. Esse é o primeiro ponto. O segundo ponto é que, na lista de passageiros, que era obrigatório que todos os passageiros estivessem lá registados, não estavam todos registados. Primeiro, é o transportador que devia fazer. Segundo, é o próprio condutor que devia ver isso. E depois, terceiro, quarto, INATRO, Polícia de Trânsito. Então, a questão central é como encontrar o melhor mecanismo dessas entidades todas a articular para que cenários idênticos não voltam a ocorrer. Esse exercício que nós estamos a fazer agora, e o meu colega da FEMATRO disse muito bem, chamo-lhe de colega porque todos nós estamos envolvidos nesse ambiente de luta contra acidentes de viação, temos de trabalhar como colegas, colaboradores. Ele disse muito bem que há um elemento central, que é o local adequado para os motoristas descansar.
1: A questão do repouso.
0: A questão do repouso. É uma infraestrutura que precisa de ser criada e colocada. O Estado já identificou, ao nível nacional, ao longo dos principais corredores, pontos para que sejam estabelecidos as infraestruturas adequadas. É fato que esses locais ainda não foram construídos. É fato que é necessário que haja mobilização de recursos, mas somos todos moçambicanos. Enquanto não houver recursos, nós devemos encontrar formas.
1: E qual seria essa forma? Qual seria essa forma, doutor?
0: A forma.
1: Dois motoristas na viatura?
0: Exatamente. A forma mais adequada já está prevista na lei. Uhum. O condutor não pode circular mais de 2 horas de tempo sem repousar, pelo menos 30 minutos. Uhum. Não pode circular mais de 4 horas de tempo se reprosar uma hora de tempo. E o condutor profissional não pode circular acima de 8 horas consecutivas. Temos que encontrar mecanismos alternativos para cumprir esses períodos, porque elas foram cientificamente determinadas e definidas que são as mais adequadas para que o condutor possa circular em condições de segurança. E existem outros locais que não são definidas como ponto de descanso, que possam oferecer condições adequadas para os condutores descansarem. E, neste momento, alguns transportadores estão a usá-los e a usá-los adequadamente. É isso que nós estamos a incentivar, enquanto não existirem locais tipificados como de descanso para que sejam utilizadas para evitar acidentes. Obrigado.
1: Vamos fazer uma janela para a província de Nampula. Temos o presidente da Associação dos Voluntários de Taximota, o Sr. Alberto José. Bom dia. Sr. Alberto José, questão de partida. Como é que está a ser para vocês este ano em termos de acidentes de aviação? Há uma história que abraça todo o país, a questão dos Taximota, que tem estado a provocar acidentes de aviação. Bom dia. Nampula, bom dia.
2: Bom dia, Rádio de Moçambique. Tínhamos dificuldade da emissora, Nampula, mas o nome é Albertino José e não Alberto José.
1: Certo, eu perguntava como é que está em termos de, como é que estão em termos de acidentes de aviação envolvendo os vossos associados.
2: É uma preocupação muito grande nesta área da província de Nampula e especialmente este setor de taximota. Uma vez que tivemos uma reunião no Gabinete do Secretário do Estado, onde estavam a apresentar os dados do Hospital Central, e aquilo foi traumático no sentido geral. E por isto, houve uma orientação do comandante provincial, em que já arranca a capacitação na terça-feira no Conselho Municipal. Então, falar de atividade de taximota na província de Nampula, no sentido geral, é uma honra nessa atividade, mas é uma preocupação muito grande que precisa de uniformização de todos os setores que velam a área da segurança rodoviária. Temos muitos acidentes. Dentro desses acidentes, há vários fatores. Para além da velocidade, condução, falta de conhecimento de código da estrada, também há uso de véus na parte das mulheres, em que às vezes são empurradas a roupa em si e depois já começam a criar acidentes por meio de raios da motorizada. Então, existem causas provocadas pelo passageiro e também pelo próprio operador de taximota. Então, vimos que, perante uniformização das fiscalizações nesta atividade, alguma coisa pode ser ultrapassada. Mas, enquanto deixarem só a nós, como a VOTAN, a associação que vela sobre a área de taximota, muita coisa podemos não ultrapassar, porque nós não temos as cláusulas que é para prender a motorizada ou multar a motorizada. Agora, se houvesse um trabalho coordenado em termos da fiscalização, multa, responsabilização criminal por cada infrator, alguma coisa podia melhorar. Nós temos o departamento de tribunais que velam sobre a área de acidentes, quer nos tribunais, quer até na procuradoria. Tivemos esses acordos para trabalho, mas precisávamos de novo ativar e de modo respondermos a esta demanda e problemática da atividade de taximota. Nós estamos a contar com 3.118 operadores de taximotas devidamente identificados, com 146 praças a nível da cidade de Nampula, para além de 7 mil a nível da província. Então, se tivéssemos uma unificação na parte do governo, nos distritos, inclusive área de encarregadores de motorizadas e bicicletas, trabalharmos de forma unida, alguma coisa podia se ultrapassar.
1: Pode partilhar alguns números de acidentes de viação mortais registrados em Nampula envolvendo o taximoto?
2: Sim, nós temos até este ano 7 mortos, dos quais foram cerca de 32 acidentes, mas dessas são as que nós tomamos conhecimento. A não daquelas que estão registradas na parte do Hospital Central e na parte do Comando Provincial. Mas aquilo que nós vimos e testemunhamos e fomos até fazer parte do seu enterro. Então, nós temos aqui 7 mortos provocados por via de acidente. Uma das partes que é parte de assassino, alguém ser usado o seu transporte como uma pessoa de má fé e depois lhe interagir numa geografia que ele não tem domínio e acaba também de cair nas mãos de malfeitores. E os outros são por choque entre viatura junto com a motorizada.
1: Diz que na Pula há registro de 3.180 taximota. Estes taximota passaram por algum processo de formação?
2: Tivemos uma capacitação no Conselho Municipal e, para além disso, no Comando Provincial. Desses 3.118, na verdade, têm obedecido algumas regras do Código da Estrada. Apesar não há o uso de capacetes de proteção, por falta de constante fiscalização para esta ou essa falta de uso de capacete de proteção, então às vezes tem fracassado. E nós recebemos capacetes por via doação, por meio do Inatro, em parceria com a Total Energy. Então, mas é usável, só que como não era uma quantidade que poderia abranger a todos, mas é notório. Se houvesse uma fiscalização na falta de uso de capacete de proteção constante, nós vimos que alguma coisa podia ultrapassar. Existe uma parte que é a fragilidade da fiscalização neste uso de capacete de proteção.
1: Muito obrigado, senhor Presidente da Associação dos Voluntários de Taximoto ao nível da província de Nampula, o senhor Albertino José. Volta-se ao longo do programa. O nosso programa vai até muito bem próximo das 11 horas, junto ao nosso linha direta, o senhor Saducílio Guambi, representante da Associação Moçambicana de Seguros. Primeira questão, mesmo de partida, qual tem sido ou qual deve ser o procedimento quando há um acidente de viação, por exemplo?
3: Bom dia.
1: Bom dia.
3: Sim, bom dia aos ilustres colegas do painel, bom dia aos ouvintes da Rádio Moçambique. Em primeiro lugar, agradecer o convite formulado para a Associação Moçambicana de Seguradoras. Então, indo à questão que coloca, os procedimentos que se têm ou que se devem adotar numa situação de acidente de viação, primeiro é a questão de minimizar os riscos, ou seja, minimizar que aqueles danos provocados no sinistro não sejam mais extensivos. Depois, temos a questão de participar este sinistro junto às autoridades policiais, de modo que façam ou que lavrem os respectivos autos e, dentro do prazo convencionado no contrato de seguro, assim como na lei, que é o aviso que institui a pólice uniforme de seguro obrigatório de responsabilidade civil automóvel, que é comunicar à seguradora dentro do prazo de 8 dias preenchendo o formulário disponibilizado pela companhia seguradora ou por meio de uma comunicação por e-mail, descrevendo efetivamente
1: a ocorrência,
3: o que aconteceu, as circunstâncias, a hora, a indicação de vítimas, indicação dos danos sofridos, o local do sinistro, a referência do número de auto e todos estes elementos também ligados à identificação dos intervenientes e das viaturas envolvidas em caso de choque ou colisão e vítimas humanas havendo. Tem que fazer essa descrição. Portanto, este é o procedimento que deve ser adotado e também, no momento da instrução deste sinistro, é necessário que haja uma postura de colaboração junto da seguradora, de modo que este processo seja instruído de forma mais célere. Pode, eventualmente, no âmbito das peritagens, ter a intervenção de outras autoridades, nomeadamente a Polícia da República de Moçambique, em que os peritos da seguradora se deslocam para levantar os autos. Pode também ter a intervenção do INATRO, no sentido de confirmar se a carta de condução que foi apresentada é verdadeira ou não. Pode também existir diligência junto ao proprietário do veículo, porque nos termos da lei, como bem disse o colega da FEMATRO, a responsabilidade primária cabe para o proprietário da viatura e solidariamente para o condutor. Cada um na sua proporção, mas a responsabilidade entre os dois é solidária. E pende mais para o proprietário da viatura, porque subentende-se que se deu a viatura, assume que a responsabilidade pelos danos que esta viatura causa vai impender sobre si. Até porque a responsabilidade de contratar um seguro, que é para transferência de responsabilidade do proprietário para a seguradora, é do próprio dono da viatura. Portanto, este é o procedimento que deve ser observado.
1: E há relatos de demora por parte das seguradoras em dar resposta a estes acidentes?
3: Sim.
1: A esses casos?
3: Existem, sim, casos de demora. Como eu disse, cada processo de sinistro tem as suas nuances. Há processos que são de fácil gestão, em que não envolve a complexidade, mas há processos que, pela sua natureza, envolve um grande exercício por trás deles. Eu vou dar aqui um exemplo. Imagina um sinistro em cadeia. É embatida uma viatura, ela projeta-se, vai embatendo contra as outras. Portanto, para ouvir cada um desses intervenientes no âmbito das peritagens, para poder confirmar a extensão dos danos e determinar o que efetivamente foi o dano verificado, leva o seu tempo. Muitas das vezes, estes intervenientes...
1: Mas existem balizas já tempo máximo, mínimo, etiquetamento? Tempo máximo?
3: A lei estabelece que no prazo de 15 dias, a seguradora deve se pronunciar se aceita ou não o acidente, o sinistro. E no prazo de 90 dias, se não tiver sido concluída a instrução do processo, deve avançar com uma indenização parcial no valor na cota correspondente a 50% e vai continuar a sua diligência. Aceitação ou não daquele sinistro não prejudica que, posteriormente, a seguradora, no âmbito das averiguações ou peritagens que vai fazer, suscite questões de exclusão de responsabilidade. É preciso que se deixe claro este aspecto. Mas, em termos de time, 15 dias, e uma vez aceita este sinistro, apresentada a proposta de indenização, a seguradora tem um prazo de 30 dias para poder fazer o pagamento da indenização. Nos casos em que resulta da reparação, é dentro deste espaço que eu inicialmente disse que a seguradora deve se pronunciar.
1: Quais são os fatores que podem ditar para a seguradora não aceitar um determinado sinistro?
3: Bom, são vários fatores. Um dos fatores que eu vou começar são questões contratuais. Vamos supor que...
1: Depende do tipo de seguros. Ou nem por isso.
3: No caso concreto, como estamos a falar do seguro automóvel, contrata o seguro. É convencionado que ele vai pagar trimestralmente ou semestralmente, vamos pelo período semestral, É enviado o aviso de pagamento para a segunda semestralidade e este não paga. Estamos numa situação de ineficácia do contrato de seguro por falta de pagamento do prémio. Havendo um sinistro nessas circunstâncias, a seguradora pode invocar a exclusão de responsabilidade pelo fato de não se ter pago o prémio de seguro. Mas também tem questões ligadas à fraude nos seguros. Como nós sabemos, o exercício da fraude em Moçambique está a crescer. A dissimulação de sinistros, né? Inclui as partes que decidem que devem dissimular um determinado sinistro e tentam obter um benefício indevido junto à seguradora. Nestas situações, também a seguradora pode declinar a responsabilidade civil. Temos casos também ligados à legitimidade. Nós sabemos que nas situações em que há uma demanda contra um determinado condutor, em primeira regra, dentro da lei, a seguradora, sendo a parte civilmente responsável, tem a legitimidade e tem o direito de ser notificada pelo tribunal para fazer parte no que diz respeito ao pedido civil. Nestas circunstâncias em que a seguradora não é demandada, ela pode defender-se, excluindo a responsabilidade, porque não foi devidamente notificada e para fazer parte num processo em que se decide a questão indenizatória a estas situações. Entre outras situações que nós aqui podemos trazer, vou dar um outro exemplo também ligado à questão das falsas declarações. O sinistro pode ter efetivamente acontecido. No entanto, determinadas circunstâncias que iam influir a decisão da seguradora foram omitidas ou foram prestadas de forma falseada. Estando numa situação dessas, mas muito mais nos seguros de danos próprios, a seguradora pode muito bem declinar a responsabilidade por violação das regras de boa-fé. As outras circunstâncias que podem determinar a exclusão têm a ver também com a questão da omissão na declaração do risco. São aquelas situações em que a pessoa apresenta um certificado de inspeção falso, quando
1: Inspeção de viaturas.
3: inspeção do veículo falso, numa situação em que aquela viatura não estava sequer em condições de poder circular com segurança. Como bem disse o colega do Inatro, ninguém pode se fazer a via para causar perigo aos outros utentes da via, mas sabendo desta situação, omite e causa uma situação de sinistro ou de acidente. Nessas circunstâncias, a seguradora também pode opor-se à responsabilização por conta destas omissões.
1: Linha direta da Rádio Moçambique, hoje temos como tema a problemática dos acidentes de viação no país. Os acidentes de viação nas estradas moçambicanas continuam a representar uma grave crise de saúde pública e segurança rodoviária, com milhares de vítimas registadas anualmente. No primeiro semestre deste ano, Moçambique registrou 239 mortes devido a acidentes de viação nas estradas nacionais. No período em referência, as autoridades moçambicanas contabilizaram 169 acidentes de viação. As nossas autoridades apontam como principais causas dos acidentes de viação o excesso de velocidade, condução sob efeito de álcool, ultrapassagem irregulares, degradação das vias de acesso, entre outros fatores. Estamos a caminhar para a segunda hora do nosso programa Linha Direta. Chamo a atenção que na segunda hora contaremos com a participação dos nossos ouvintes. A esta altura poderão contribuir aqui com o debate através das linhas telefónicas 8465-00342, 8716-54901. Repito, 8465-00342 8716-54901. Vamos dar uma ligeira pausa para acertarmos a hora e voltamos logo em seguida.
4: Muito obrigado, Cláudio Doan, amigo ouvinte. 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

0: Amigo ouvinte, muito bom dia. Vamos já seguir para a segunda e última parte do programa Linha Direta. Meu nome é Vitor Reis. Na segunda e última parte deste Linha Direta, com o tema A Problemática dos Acidentes de Aviação no País. Cláudio Duane, bom dia.
1: Muito bom dia. Este é o regresso aos estúdios da Rádio Moçambique, onde está a decorrer o debate em torno da problemática dos acidentes de aviação no país. Vamos fazer escala para a província de Inhambane, onde temos a Polícia de Trânsito. Pergunto ao nosso representante que medidas as autoridades policiais têm estado a introduzir na província de Inhambane para reduzir os acidentes de aviação.
2: Está sim, bom dia outra vez. A Polícia de Trânsito, a nível da província de Inhambane, vem redobrando esforços no que concerne ao trabalho de controle de velocidade, as aulas de. As palestras nos mercados, as palestras nas igrejas, nas escolas, em todos os sítios onde julgamos que podemos encontrar lá a maior aglomerado populacional, em que as pessoas possam ficarem com essa mensagem que sempre procuramos transmitir, para fazer perceber qual é o risco, por exemplo, que uma pessoa pode estar a ocorrer se chega numa praça, por exemplo, encontra um transportador em que está querendo levar pessoas de um ponto para o outro, ou mesmo num ponto intermédio, e este passageiro pura e simplesmente ignora essa situação de olhar para o carro e perceber que a viatura apresenta a composição dos passageiros em que devem se fazer lá na viatura, por exemplo, o número de 15 passageiros para esses veículos de transportes semicoletivos, como é o caso daquele que envolveu esse acidente em Zavala, e incutimos nas pessoas que, se porventura a pessoa chegar na praça, não é, ou num ponto intermédio, que não seja na terminal, olha para este aspecto. Porque, de fato, nós, este acidente, acabamos percebendo, este desavala, que acabamos deparando com esta situação de o número das vítimas acabarem por ser muito elevado, pelo fato de as pessoas terem-se feito naquele transporte num número muito elevado. Situação esta, não é, que podia ter sido evitado se esta cautela tivesse existido por parte de quem precisa de tomar um transporte de um ponto para o outro. Então, em suma, a polícia, a nível da província de Inhambane, vem redobrando esforços no sentido de transmitir este recado aos nossos utentes dos transportes, para poder salvaguardar esta segurança, não é? Poder-se fazer no transporte, quando tu olhas para o transporte e percebes que eu sou capaz de fazer-me neste transporte e viajar com comodidade, porque não é um favor que está a fazer ao transportador, pelo simples fato de ter que tomar o transporte dele e lá no término da tua viagem ter que pagar. Então não faz sentido alguém tomar este transporte e ao longo da viagem a pessoa se viajar sem que seja acomodado lá dentro da viatura. Então, a polícia, de fato, está empenhada a nível da província no sentido de transmitir essas mensagens, estas mais outras, todas aquelas que acabam criando perigo para os nossos utentes.
1: Nesta segunda hora, junto também ao Dr. Napoleão, Dr., questiona-se muito a questão da qualidade dos nossos condutores. Muita gente está na estrada e com o comportamento de quem tem mais de uma vida, não há medo de perigo. Volta-se aqui a apontar a questão do comportamento humano. O que fazer?
3: Muito obrigado. Antes de ir direto à questão que me coloca, permita-me saudar o colega Lameque de Inhambane
1: Mas...
3: pelo excelente profissionalismo que ele demonstrou na colaboração com a equipe central que foi fazer a investigação do acidente de Inhambane.
1: Pois,
3: E
1: pois.
3: queria agradecer-lhe
1: Por isso mesmo
3: por.
1: ele é um dos nossos convidados hoje. Pois.
3: Exatamente, queria-lhe agradecer pela qualidade de trabalho que ele prestou. E, indo direto à questão, de fato, a questão humana é central. E a formação torna-se o centro, porque as habilidades que o condutor tem que demonstrar na via pública pressupõe-se que ele adquire no ato da formação. E, mas, como nós todos sabemos, é uma questão da sociedade moçambicana como um todo. O nosso processo de preparação dos profissionais em todos os ramos, será que está a nos dar profissionais a um nível
1: de qualidade.
3: De qualidade que as áreas efetivamente exigem. E se não nos esquecemos, recordamos que há pouco tempo, mesmo na área jurídica, algumas, a própria ordem, se não me falha a memória, questionou a legitimidade para acesso à ordem de profissionais formados em algumas unidades licenciadas para o efeito. Não quero espalhar o problema para facilmente resolvê-lo. Só quero que analisemos o problema com a dimensão que tem.
1: E doutor, eu vou pedir uma pausa. Esta segunda hora prestamos uma especial atenção também aos nossos ouvintes. Ouvinte linha, bom dia, o seu nome, de onde é que está a participar?
3: Sim.
1: Prossiga.
3: Yeah, posso prosseguir. E, de facto, o comportamento humano é central, mas existem fatores que contribuem fora da própria formação em si. Uhum. E um dos elementos que nos permite avaliar isso é comparar o mesmo condutor formado em Moçambique quando ele está num contexto diferente.
1: Num outro país, por exemplo.
3: Como no outro país, como bem dizia, ele torna-se um condutor que pratica velocidades muito baixas, que
1: respeita os sinais.
3: Então, nós acreditamos que devemos melhorar o processo de formação. Neste momento está em revisão o regulamento de formação de condutores ao nível do INATRO, para trazermos mais elementos que possam garantir que o nosso condutor seja formado da melhor forma, mas também está em processo.
4: Alô?
1: Doutor, vou pedir uma pausa. Bom dia, ouvinte, alinha o seu nome. Indicação, temos um ouvinte, não? Prossiga, doutor.
3: Sim, dizia que também está em processo elementos que possam criar no condutor a sensação de que ele está sendo controlado permanentemente. Porque, em determinadas situações, mesmo que o condutor tenha habilidades, tenha conhecimento, se obter mais vantagem, desrespeitando a norma, normalmente ele prefere desobedecer a norma. Então, a autoridade fiscalizadora, que é o INATO, a Polícia de Trânsito, tem que criar condições efetivas para que o condutor se sinta fiscalizado na via pública.
1: Agora sim, uma pausa mesmo. O ouvinte linha, bom dia. O seu nome, de onde é que está a participar?
5: Bom dia.
1: O seu nome, de onde é que está a participar?
5: António Castigo, partido de Corongosa.
1: Bem-vindo ao programa, sua contribuição.
5: Primeiro, agradecer a participação neste debate. Eu queria colaborar de uma desta maneira. Tipo, alguns automobilistas não respeitam alguns artigos, põem tudo zero, mas quem sofre são os passageiros e as famílias ficam com dores. Eu falo, não respeito no artigo 5, enquanto estrada, não respeito. E não segue também as normas, no segundo, no código 32, eles não seguem a redução da velocidade quando está numa localidade, numa cidade ou numa zona onde há muita população na cultura das pessoas. Então, eu gostaria que a fiscalização poderia ser mais rigoroso em alguns automobilistas a ficar a pesar, né? Quando está um pouco animado, não faça a estrada, põe as pessoas e quando se descansar, se põe a descansar, depois fica com a viagem, para não dar milhões de pessoas e a família fica
1: evitada.
5: É tudo a minha contribuição.
1: Partido
5: de Grungosa, António Castigo,
1: Graça. Muito obrigado, ouvinte António Castigo, a partir de Grungosa. Doutor, para fechar o seu fim de pensamento.
3: Sim, eu dizia que a questão do comportamento humano é complexo, especificamente para a formação dos...
1: Eu volto uma vez mais a pedir desculpas, já que mesmo esta segunda hora é mesmo para a atenção dos nossos ouvintes. Ouvinte ali, bom dia, o seu nome, de onde é que está a participar? O ouvinte é nosso convidado a partir das linhas 8465-00342-8716-54901. Ouvinte linha, bom dia. O seu nome, de onde é que está a participar?
6: Bom dia. Bom dia a todos os ouvintes da Rádio Moçambique. Bom dia, o painel. Meu nome é Isidro Banz, a partir do posto administrativo de Xidenguém. Peço desculpa para o meu português, eu não falo bem português. Primeiro, queria falar um pouco com o nosso convidado de Inhambane. Olha, esse tempo de fazer palestra nas comunidades, vamos lá parar. Porque quando eu, povo, quero viajar para Maputo, nesse caso, funeral do meu filho, do meu irmão, chego na praça, o único carro que está na bicha é este. Eu estou a ver que esse não tem vidro, não tem nada, mas eu estou aflito de chegar na Maputo. O próprio o dono do carro, o único carro que está na fila é este. O que eu devo fazer? Eu devo subir. É outra questão, meus irmãos, meus chefes deste país. Essas. Nós temos, em cada canto, temos a polícia, trânsito. Mas esse agente não está a trabalhar como ele foi formado. Desfiscalizado, pisca-pisca, etc, etc. Não. Eles trabalham mais com papéis. É? O famoso badia. Badia é moeda que é colocado lá. Agora, para provar isso, eu convido a vocês, ao sair da rádio, se titula como passageiro. Entra uma das viaturas, pelo menos para Xaxai. Vamos ver o que nós estamos a falar. A polícia não fiscaliza nada, só fiscaliza dinheiro. A pessoa que conduz viatura sem cara de condição, mas ter dinheiro. Agora, para terminar, meus caros convidados, desculpa mesmo, eu sou um povo, sou o melhor passageiro deste país. Olha, fala-se de foram afastados polícia de Lindela e de Inharim. A pergunta minha é, será que essa viatura saiu de Maxixe? Rir sabe como passou a viatura. É Vilanculo como passou a viatura. É Macinga como passou a viatura. É? Para ser isso agora que percebemos que, epa, polícia de Lindela não estava fiscalizando o pé, de Inharim ali na ponte também. Não! O nosso país, o nosso polícia trabalha através do papel. Você tem travão, tem pneu careca, você bebeu, o carro está super lotação, não tem nada a ver, basta dar dinheiro. É o que está acontecendo. Ao sair, desculpa, vou terminar, Carlos. Ao sair aí do estudo agora, penso para apreciar os autocarros que saem de Matola, saem de onde, estão super lotados. Mas quantas polícias nós temos de Conselho Municipal? Quantas polícias que nós temos de fogo trânsito? Situação não está fácil. Quem alterou a lei de 21 horas? Nós sabemos que até 21 horas nenhum carro de passageiro que deve circular no país. Mas tudo isso foi desativado. E as pessoas já morreram ali. É só agora que o país já está, o governo já está, já está a olhar de um lado para o outro. Desculpa levar o tempo. Um país que temos sábios, temos engenheiros, temos um homem com conhecimento. Mas nós só temos tempo para reconhecer quando as coisas aconteceram. Isidro Banz, a partir do posto de missão de Stengel, onde?
1: Muito obrigado, ouvinte Isidro Banz. Vou pedir aos nossos ouvintes capacidade de síntese para a participação. Ouvinte Linha, bom dia. O seu nome, de onde é que está a participar? Ouvinte Linha, bom dia. O seu nome, de onde é que está a participar? Não temos esta comunicação com o ouvinte em linha. Insisto neste apelo. Peço mesmo a capacidade de síntese dos nossos ouvintes para podermos ter representações de um pouco de quase todo o país. Ouvinte em linha, bom dia. O seu nome, de onde é que está a participar? Junto a FEMATRO, pergunto a questão da legalidade das cartas de condução dos vossos motoristas. Na contratação dos motoristas, a FEMATRO tem prestado atenção na questão da legalidade das cartas de condução?
4: Obrigado pela esta oportunidade, mais uma vez. Eu penso que é nossa responsabilidade, quando recebermos o currículo e a fotocópia da própria carta de identificação do trabalhador, temos que chegar perto a Inatro ou na plataforma a qual nós temos para consultar a legalidade da mesma carta. Mas o que nós temos sentido, muitas das vezes, na integração da atividade, faz parte de muita gente a fazer atividade.
1: Alexandre, vou pedir uma pausa. Ouvindo a linha, bom dia. O seu nome, onde é que está a participar?
6: Massurino. Exatamente, apanhamos a polícia lá, mas a única preocupação do senhor que foi era de pegar o livreiro, tirar um sistema de caixa que estava lá. Já não teve folga. Viemos até em Coloane. Antes em Coloane, apanhamos também a fiscalização. Mas havia muita polícia lá, mas o único polícia que fiscalizou o carro só foi pegar o livreiro e pegar os medicais. Quantos medicais são vendidos por a vida que está lá nas pessoas? Quantos medicais fazem aqueles polícias por dia? Só por uma venda de 100 medicais por 30 a 40 pessoas que estão naquele carro. Eles não querem procurar saber. Portanto, eu termino por aqui para dizer que em Moçambique não há fiscalização, há só cobrança de dinheiro. Muito obrigado.
1: Muito obrigado, ouvinte em linha. Quase que não percebemos o nome deste ouvinte. Iniciou a comunicação já. A indicação que temos mais ouvinte em linha. Bom dia, o seu nome, de onde é que está a participar?
7: Muito bom dia, senhor jornalista. Bom dia os nossos convidados. Daqui fala o senhor Dixon Gulamanda Kubula, distrito Der, província da Zambésia. A minha questão é para o nosso convidado que está na província de Nampula. A questão é, quero saber, acidente que está se surgir lá em Nampula, é acidente de taxi-mota ou é de transporte? Repito, acidente que está se acontecendo lá em Nampula, é de taxi de mota ou de transporte que leva ao público? Obrigado. Dixon Gulamanda Kubula, Terra, província da
1: Zambésia. Muito obrigado, ouvinte em linha. Recebo a indicação de mais um ouvinte. Ouvinte em linha, bom dia, o seu nome, de onde é que está a participar? Bom dia, o seu nome, de onde é que está a participar? Dificuldades. Ouvinte em linha, bom dia. Prossiga, Fimatro, falávamos desta questão de observar-se a legalidade das cartas de condução dos transportadores.
4: De facto, nós temos essa obrigação de termos consultar a Inatro a legalidade da carta, porque em caso de acidente temos tido dificuldade de localizar a legalidade ou descobrirmos depois do acidente e, de facto, somos inibidos nos beneficiar pelo seguro. Então, a partir desse momento, somos obrigados a ter que saber com quem estamos a trabalhar. Mas o que está a acontecer é que temos também ver a integração das pessoas, destes vulgos transportadores.
1: Exato. Sobre a integração vamos falar, até porque é uma questão que eu quero colocar também. Ouvinte a linha, bom dia, o seu nome, onde é que está a participar?
8: Viva Cláudio, Duarte, muito bom dia.
1: Bom dia, o seu nome, onde é que está a participar?
8: Domingos Neves, a partir do Chiquimoio. Quero saudar ao Cláudio Duarte, todo o painel que representa o debate desta temática tão importante para o país. Na verdade, a sinistralidade está a constituir um problema para a saúde pública em Moçambique. 239 óbitos. Este número é preocupante, na verdade. E para além de número grande de óbitos, são incapacidades temporárias, incapacidades definitivas, deficiências, provocando desgraças enormes. Há aqui necessidade de fazermos uma reflexão profunda e sistemática. Eu concordaria com o ouvinte que estava a falar, com os ouvintes que estavam a elencar, que estavam a refletirmos a nossa fiscalização nas estradas. Temos o Polícia de Trânsito, temos o Inatro. Há aqui... Eu acho que o cerne da coisa está aqui, o cerne da coisa reside aqui. Temos que refletir como é que está sendo feita a fiscalização das nossas estradas. E a fiscalização estiver apenas alicerçada, baseada em cobranças sempre vamos ter repetição de problemas de acidente. Mas não disse Domingos Neves, por exemplo, a náutica dos Montes, Pingas, Manimani, Rumba e Cabeça de Pedro. Cláudio Duane, bom dia.
1: Muito obrigado, Domingos. Obrigado mesmo pela sua participação. Bom dia, ouvinte da linha. Seu nome, de onde é que está a participar? Linha direta da Rádio Moçambique, vamos dar espaço para mais dois ouvintes, para depois juntarmos, concentrarmos as atenções aqui para o nosso painel, junto a vir para esta segunda hora do nosso debate. Antes mesmo da sua intervenção, Nhamposa, tenho a ligação que temos um ouvinte em linha. Não, Nhamposa, que trabalho a Amviro tem vindo a fazer para juntar-se a esta luta aos acidentes de aviação?
9: Muito obrigado.
1: Uma pausa. O vento da linha, bom dia. Seu nome, de onde é que está a participar?
10: Bom dia.
1: Seu nome, de onde é que está a participar?
10: Eu sou Hermito Kumbani, participo a partir da cidade de Nampula.
1: A sua contribuição?
10: Pois não. Primeiro, saudar assim Doane e a todos os painelistas. Mas eu tenho a dizer que o grande culpado sobre os acidentes de aviação que nós temos assistido é o próprio Estado. Porque o próprio Estado é que coloca fiscais na via pública e tudo mais. E esses fiscais é que não conseguem fazer cumprir a lei. Eu falo por experiência própria. De 2015 até hoje, anualmente viajo de Nampula para Kumbana, que é a minha terra natal. Nas estradas de Nampula a Kumbana, há pessoas que viajam no corredor e as autoridades entram nas viaturas para poderem fiscalizar, ver se tem documento e muito mais. Encontram pessoas no corredor, mas não mandam deixar as pessoas. Eles continuam assim. Quer dizer, há uma tendência de deixar as coisas lá se fazer. E não só. Eu, pelo menos, em 10 anos que ando pela N1 de Kumbana de Maputo, Kumbana Nampula, só conheci uma transportadora que agora já não está a operar, que tinha dois motoristas que trocavam-se ao longo da viagem. E lá ninguém viajava dentro do corredor. Mas aquela transportadora foi-se. O posto de base dos Correios de Moçambique já não existe. Lá, quer dizer, lá obrigava, quer dizer, as normas eram cumpridas. Mas agora, as outras transportadoras, principalmente as privadas, elas querem lucro, querem produzir o dinheiro e o Estado não consegue fazer cumprir as normas. Se o Estado criasse condições para que pudéssemos ter autocarros ou transportes onde cumpre-se todas as normas, ninguém ia se sujeitar num transporte privado para poder ter problemas. Eu que estou a falar, já partiu o braço direito naquela acidente de Manguengo de 2016. E o assunto, não sei como é que ficou. Que seria um pouco complicado. Só o Estado é que pode resolver o problema de sinistro nos transportes que estão a acontecer ao nível das nossas estradas. Se o Estado não conseguir fazer isso ser dominado, então todos os dias vamos falar de transporte e não vamos ter solução. Continuação de bom trabalho.
1: Muito obrigado, Vintelinha, pela sua participação. Vamos atender mais um ouvinte para depois fecharmos esta comunicação com os nossos ouvintes e centrarmos o nosso debate aqui para a sede e também para os nossos dois painéis na província de Nampula e também em Inhambane. Ficamos com cerca de 40 minutos para o nosso linha direta. Estou a receber a indicação que tenho o último ouvinte em linha. Sidónio Pires, indicação, tenho um ouvinte. Ouvinte a linha, bom dia. O seu nome, de onde é que está a participar?
11: Bom dia, linha direita. Meu nome é Cezinho Cemitério, a partir do distrito do Dondo, província de Sofala. Eu queria perguntar o nosso convidado, Polícia Trânsito, está na província de Inhambane. No livrete são 15 lugares escritos, mas a nível nacional, senhor Polícia, em nenhuma base que carrega 15 pessoas. Eu até que fiquei um pouco indignado quando houve aquele acidente de Inhambane, onde morreram 24 pessoas. Disseram que em Save, aliás, em Muxungwe, só saíram com 15 pessoas, mas ao longo da estrada andou a carregar pessoas até atingiu aquele número. Não é verdade aquela informação. Eu dia e dia apanho chapa. E o Polícia Trânsito está em Inhambane. Se eu estou a mentir, eu digo que venha no Dondo. Só os chapas que saem de Dondo à Beira são mais que 16 pessoas. Mas no livrete é 15. Mas quando acontece acidente, dizem que é para não, não sei o que, excesso de velocidade, não sei o que, ou não, excesso de lotação. Epa, esse assunto é bem, tem que sentar, o governo tem que sentar para organizar. É um assunto muito sério. Sei que quando haver acidente, é onde a gente queremos tirar a casaco. Mas é um assunto muito sério que está acontecendo. A outra coisa é, se deixarmos a responsabilidade só dos motoristas, eu acho que não vamos resolver esse assunto. Porque nem o próprio peão tem que saber a responsabilidade dele. Mas qualquer um motorista, qualquer acidente envolve um peão, diz, não, o culpado é o motorista. O peão não tem culpado. O peão não pode ter responsabilidade dele. Bom dia, bom trabalho, Cezinho no cemitério. Falei do dono da província de Sofala.
1: Muito obrigado pela participação dos nossos ouvintes no programa Linha Direta. Fechamos esta participação dos nossos ouvintes. Antes de que podem sim continuar a contribuir através de mensagens que vamos recebendo aqui na nossa central. Não posso perguntar que trabalho a Anviro tem vindo a fazer ao nível de todo o país no âmbito deste combate aos acidentes de viação.
9: Muito obrigado. A Anviro tem 18 anos nas comunidades deste país. Uhum. Estamos em todas as províncias, em alguns distritos, a trabalhar lado a lado com as autoridades, com os operadores, com as seguradoras, inclusive, incluindo a própria associação, por exemplo, aqui em Fercito. Nós temos, o nosso foco principal é a educação rodoviária, porque das discussões que nós tivemos aqui hoje, pelo menos, ficou claro que o subsistema rodoviário do país está doente. Podemos aqui, cada um seguramente vai rasgar o casaco ao máximo aqui onde estamos, porque o problema não pode me atingir, porque não está comigo, porque eu não... É natural, isto é, institucionalmente, cada um de nós está aqui para defender a sua camisola. E é compreensível isto. Porém, o problema tem barbas brancas e cada vez mais complexificado. E eu posso até temer que nos próximos tempos a situação pode ser muito mais complexa do que nos parece hoje. E eu esta semana participei de um evento internacional onde ficou ao nível da África, portanto a situação da sinistralidade rodoviária ao nível dos países africanos. Nós temos apenas 3% de veículos do peso do mundo e estamos com perto de 20% do peso das vítimas. Isto na sequência dos 24 óbitos daqui de Moçambique e dos 25 óbitos de Cabo Verde, 11 ou 12 óbitos aqui na África do Sul. Pode assim dizer. Agora, a nossa atividade tem sido de facto de educação. Temos, nos últimos tempos, está a emergir um fenómeno que acho estranho, neste ciclo, por exemplo, que é a exclusão. A exclusão daqueles que não são fortes no contexto rodoviário. Isto já estávamos a ultrapassar. Eu vou dar um exemplo. Este acidente de Inhambane, por exemplo. Para conseguirmos integrar os nossos homens lá, a ginástica foi muito grande. Eu, pessoalmente, a telefonar para as autoridades ao mais alto nível rodoviário deste país, sem responder a chamada, a mandar o WhatsApp, sem responder sequer o texto. Não quero citar nomes, podia citá-los, porque essas pessoas sabem e conhecem muito bem quem é Inhambane, quem é Anviro. Então, isto não ajuda. Nós agora, por exemplo, estamos a criar a provedoria da vítima. A provedoria da vítima é qualquer coisa como pensamos que podemos fazer uma melhor advocacia às partes, no sentido disto que estamos a referir, porque, como vimos aqui, todas as abordagens foram no sentido de posicionais. O único que não está posicionado neste contexto todo é a vítima, é o transportado. Mas este é realmente aquele que deve ser o nosso foco, porque a atividade da FEMATO para ter sustentabilidade tem que ser segura. E se o passageiro não ficar seguro, pode ter 100, 200 unidades, o dia seguinte vai ter metade ou não vai ter nenhuma. Portanto, tem sido isto. Nós temos agora, por exemplo, ensaiamos no âmbito da FACIM uma plataforma denominada Andesegura, uma plataforma eletrónica, porque nós compreendemos que o sistema de fiscalização manual, como temos estado a ver, gostei bem aqui, o meu amigo Sumbani, quando deu o exemplo da guia de passageiros que aparece normalmente aparece com o número certo de 15 pessoas ali na lista. Entretanto, o autocarro tem 20. Até tivemos que

0: realmente pode dar um sentido de coisas. Para terminar, porque já o tempo nos vai fugindo, com certeza, o nosso apelo grande é, de facto, ações bastante articuladas, mas também estudos, porque sem estudos, sem aprimoramento daquilo que estes países que hoje estamos a dar exemplos, o grande temor e o diferencial maior é a tecnologia. Porque o polícia sul-africano, para dar um exemplo, pois, não precisa estar ali de branco, ali posicionado, para tu veres que opa, estou perante o perigo. Há de ouvir aqui ao lado, alô, alô, e quando ele está a falar no carro dele, está a vibrar aqui no seu carro. Então, onde é que eu passei este homem? Não, ele está a monitorar. Esta é a diferença que faz. Portanto, penso que esse é um dos grandes desafios e nós continuaremos a divulgar, de facto, estes princípios, mas principalmente também o grande apelo de que a revisão legislativa, por exemplo, do Código de Estrada, convém que ande em passos mais largos do que tem estado até agora.
1: E o que é que deve melhorar?
0: O que deve melhorar é, de facto, aquilo que não está bem. Por exemplo, hoje estamos a discutir capacitações aos taximotas. Isto é ao nível municipal. Tem que puxar isto para a responsabilidade, digamos que, do Estado. Quer dizer, tem que se considerar toda a motorizada de 50 centímetros cúbicos, que são aqueles que a maior parte transportam neste país, mais coisa, menos coisa, como um veículo. Então não pode pegar aquele autocarro, aquela motorizada para transportar pessoas, sem ter passar de uma escola de condução. Por exemplo, dar responsabilidades fiscalizatórias a quem de direito. Não estamos a dizer que o transporte de taxi-moto vai desaparecer, já está claro que não vai desaparecer, nós vamos desaparecer e aquele vai ficar. Então é preciso que estes elementos realmente sejam aprimorados em sede do Código de Estrada. Já tem barba branca esta questão da revisão, sei que está a correr, mas está a correr a passos extremamente lentos e o fenómeno está a correr demais. Portanto, é preciso que estes elementos, de facto, estes aspectos sejam capitalizados, sejam aprimorados e deixarmos, de facto, desta tendência mais de protagonismos que às vezes ocorrem, principalmente quando o caso já se entornou efetivamente, e também a legislação relativamente a esta questão do benefício da vítima, da mitigação dos efeitos do acidente de aviação em sede de seguro, tem que ser flexibilizado, porque no jeito em que as coisas estão hoje é do tipo, ou moro burro ou moro dono do burro.
1: Exato.
0: E portanto, quiser, não pode ser assim.
1: Pois vamos dar uma pausa aqui ao programa Linha Direta da Rádio Moçambique. Hoje o Presidente da República, Daniel Chapo, está a perseguir o trabalho na província de Gaza e hoje tem um encontro com mulheres daquela província no distrito de Belém. Vamos para já acompanhar este trabalho do Presidente da República que vem vindo a fazer na província de Gaza.
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3: São 10 horas e 34 minutos. Já havia feito referência a Cláudio Duan da visita do presidente à província de Gaza. No local estão posicionados os jornalistas Alfredo Muyanga e Horácio Dengo. Muito bom dia.
4: Muito bom dia. Respondemos a partir daqui da Vila da Macia, no distrito de Belém, onde o presidente da República já está reunido então com as mulheres da província de Gaza, no prosseguimento da sua visita iniciada última sexta-feira aqui neste ponto do país. O presidente da República vai se dirigir dentro de instantes. Vale a pena recordar que antes de iniciar este encontro, o Presidente da República, Daniel Chapo, visitou uma feira de produtos agrícolas, exclusivamente produzidos por mulheres da província de Gaza, em especial do distrito do Belene, onde decorre este encontro. Fez também a entrega simbólica de kits de tração animal para o reforço da produção agrícola aqui na província de Gaza e mais outras 4 ao nível do país. Neste momento, depois do discurso da representante das mulheres da província de Gaza, o chefe de Estado já vai se dirigindo então para as mulheres desta província que participam

0: este encontro que ele então já vai dialogando com elas e vamos nós acompanhar.
1: Mulher que tem força, oi!
2: Muito obrigado, podemos sentar.
3: Ikusangula Satana Daniel Francisco Chapo, presidente Watukula Ina, asangulili kulosela inkwenu, adunduzela wansadi, atela aivekela akuhina vavasati, kakunene yapimisa avavanuna voi poyar.
2: Voi poyar. Nós estamos muito felizes por estar aqui em Gaza.
3: E
2: sobretudo neste encontro com as mulheres de Gaza.
3: Nós
2: estamos a trabalhar aqui em Gaza durante 3 dias. Começamos por
3: Mapai.
2: Depois fomos a Mabalane.
3: E Kongoma Mabalane.
2: Ontem trabalhamos aqui em Macia no final do dia.
3: Atoloni Majambu itirili lomuka Macia.
2: Aqui no distrito de Bilene.
3: Lomuka Shifunzantsongo Bilene.
2: E hoje estamos neste encontro.
3: Nyamuntla ikonai kanthanganulo.
2: Quando estavam a levantar as mulheres por distrito. Quando chegou a vez de Bilene, vi homens a levantar também. Aqui à frente, a única pessoa que não levantou foi o primeiro secretário do Comitê Provincial.
3: Alana Machueni, aloyakala kanga sekele kanga, e primeiro secretário do Comitê Provincial.
2: Presidente da Assembleia.
3: Presidente da Assembleia.
2: Administrador.
3: Administrador.
2: Primeiro secretário. Chefe da Brigada Provincial.
3: Chefe da Brigada
2: Presidente
3: Provincial.
2: Do município.
3: Presidente do município.
2: Todos levantaram.
3: Enquanto você que

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1: São 10 horas e 39 minutos. Estamos então em direto a partir também da província de Gaza, onde o presidente da República, Daniel Chapo, reúne-se na vila da Macia, distrito do Bilene, com mulheres, portanto, daquela província, desta província do
0: Não é
1: sul do
0: possível
1: país.
0: desenvolver Moçambique. Não é possível desenvolver Gaza sem a presença da mulher. É por isso que estamos a fazer programas específicos ligados à juventude e à mulher moçambicana. Porque são a maioria do povo moçambicano. E antes de começarmos a falar, queria dizer que a mamãe
2: Geta
0: orientou-me a mandar cumprimentos
2: a
0: todas as mulheres de Gaza. Mulher moçambicana, oi! Ela gostaria de
2: estar aqui,
0: mas teve um convite de uma igreja que vai ter uma conferência nacional
2: com 5 mil mulheres
0: na província de Manica. Mas ela depois vai se juntar a nós para comemorarmos juntos o Dia da Paz em Xai-Xai. Mulher moçambicana, oi! Mulher bonita de Gaza, oi! Moçambique, oi! Unidade Nacional, oi! Por isso, antes de começarmos a deixar as mensagens, queria também dizer que não vim aqui sozinho. Vim acompanhado pela ministra
2: e
0: também os ministros que estão aqui presentes, que eu quero pedir para eles se apresentarem. Quando eu estava a cantar ao Assato Apimissa,
2: mulher pensa
0: e ao ano não apoiar,
2: o homem apoia.
0: O ministro da Agricultura estava a me reparar, mas isso é verdade mesmo.
2: A ministra Anzauliaurime, a covutisa tipimisa, tchaku, inti isso lejo.
0: Mas quando eu começar a falar aqui, ele vai se aperceber que ao ano não apoiar mesmo.
2: Também logo, até sangula kuvula vula, até chitumbula tchaku, kaku nene ao ano não apoiar.
0: Tenha bondade, ministra.
3: Gaza, oiê!
0: Oiê!
3: Gaza, oiê!
0: Oiê!
3: Presidente Chapo, oiê!
0: Oiê!
3: Mulher moçambicana, oiê!
0: Oiê!
3: Mulher de Gaza, oiê!
0: Oiê!
3: Muito obrigada. Chamo-me Ivete Alane, ministra do Trabalho, Gênero e Ação Social.
4: Presidente Chapo, oiê!
0: Oiê!
4: Reunião do presidente Chapo e mulheres da província de Gaza. Oiê!
0: Oiê!
4: Gaza! Gaza!
5: Meu nome é Inocêncio Impissa, ministro da Administração Estatal e Função Pública. Canimambo.
6: Presidente Daniel Francisco Chapo, oiê!
0: Oiê!
6: Presidente Daniel Francisco Chapo, oiê!
0: Oiê!
6: Província de Gaza, oiê!
0: Oiê!
6: Mulher bonita de Gaza, oiê!
0: Oiê!
6: Mulher mais linda de Moçambique que se encontra em Gaza, oiê! Meu nome é Paulo Chachin, ministro do Interior.
0: há uma competição positiva. E eu estava a dizer ao nosso governador, agora vou dizer ao ministro Pepa, em julho do próximo ano vamos para Nampula. Então, lá vão dizer, vocês não entram aqui.
2: Ah, vou lá deixar o cucu no cupiquizana no cuculo. Acho que o alembelelitaco vai estar com uma Nampula. Sei, ai, basta pelo que você vai com o Ina, Munganguenene.
0: Mulher bonita de Gaza, oiê!
4: Moçambique, oiê! Presidente Daniel Chapo, oiê! Mulheres lindas de Gaza, oiê! Meu nome é Roberto Mito Albino, ministro da Agricultura, Ambiente e Pesca. De fato, como o presidente viu a minha pequena hesitação, mas na verdade não é porque não duvido que as mulheres têm força, pelo contrário, as mulheres que nos alimentam, aliás, quem nos alimenta neste país são as mulheres. Então, não há dúvida. Então, eu fico muito ansioso também ouvir, de fato, as palavras de agora, presidente.
7: Moçambique, oiê!
0: Oiê!
7: Gaza, oiê!
0: Oiê!
7: Nosso presidente Daniel Francisco Chapo, oiê!
0: Oiê!
7: Mulher de Gaza linda, oiê!
0: Oiê!
7: Muito obrigado. Meu nome é Fernando Rafael, ministro das Obras Públicas, Habitação e Recursos Hídricos.
8: Gaza, oiê!
0: Oiê!
8: Moçambique, oiê!
0: Oiê!
8: Mulher moçambicana linda, oiê!
0: Oiê!
8: Presidente Daniel Francisco Chapo, oiê!
0: Oiê!
9: Meu nome é Matheus Saiz, sou ministro da Justiça, Assuntos Constitucionais e Religiosos.
10: Moçambique, oiê!
0: Oiê!
10: Presidente Chapo, oiê!
0: Oiê!
10: Mulher de Gaza, oiê!
0: Oiê!
10: Meu nome é São José Adjab Hussein Tironga, conselheiro de Sua Excelência Presidente da República para os assuntos políticos.
0: Assessora, para fecharmos.
11: Moçambique, oiê!
0: Oiê!
11: Moçambique, oiê!
0: Oiê!
11: Gaza, oiê!
0: Oiê!
11: Nosso presidente Daniel Francisco Chapo, oiê!
0: Oiê!
11: Vava Sate, Vaca Gaza, Vaca Saseca, oiê!
0: Oiê!
11: Calimambo, Amito Lavina e Mina Claudina Mazalo, assessora de Sua Excelência, presidente da República. Calimambo.
0: Muito obrigado.
2: Calimambo.
0: Quero, em primeiro lugar, dizer que nós estamos aqui nesta reunião com as mulheres, porque não é possível desenvolver Moçambique, não é possível desenvolver
2: Gaza
0: sem a participação da mulher. Porque, como disse o nosso ministro da Agricultura, quem produz comida para alimentar o povo moçambicano, do Rovuma ao Maputo,
2: do
0: Zumbo ao Índico,
2: é a
0: mulher moçambicana.
2: E vá mamãe, vá Moçambique.
0: A mulher moçambicana,
2: a mamãe no Moçambique,
0: é uma grande gestora. Principalmente a mulher de Gaza,
2: uma
0: província que sofre ciclicamente
2: a província
0: de cheias, inundações, mas toda hora, mesmo que haja ciclones, Gaza não para de trabalhar.
2: Gaza anganyime kutira.
0: E quem faz esse trabalho? É principalmente a mulher.
2: Ngofu ngofu iva mamani.
0: E eu vou dar
2: yena tanikela
0: alguns exemplos.
2: Achifana nisso chocar.
0: Talvez para convencer o ministro da Agricultura.
2: Akuvata kholuisa amurangeli wa ndzawulo ya urimi.
0: Para ele perceber que a WASATA o apemisa.
2: Para kuva a switwisisa leswaku a mulher pensa.
0: E a nuna apoiar a mesmo.
2: E o homem apoia também.
0: Mulher moçambicana, oiê! Nós criamos um fundo.
2: Umbili andzawulo yo karhi.
0: Que se chama Pro Mulher.
2: Leio vou lá voluar com o I Pro Mulher.
0: Este fundo.
2: A macungulawa.
0: Vai funcionar como Fidel.
2: Matatira kufana ni Fidel.
0: Vai chegar a todos os distritos do país.
2: Matafika kasho kufunzanzongo hinkwaso swa Moçambique.
0: E o objetivo.
2: A makungu ya koho.
0: É o empoderamento econômico da mulher.
2: E kuya mahlweni kuhluvukisa wansati ka mabindzu.
0: E eu vou explicar aqui por que tomamos essa decisão.
2: Atabala leswaku vadzili valakanya leswi imaka muni.
0: O primeiro exemplo que eu quero dar.
2: Asifananisi xa kusangula leswa ta xivekaka.
0: É que nós anunciamos a criação deste fundo no dia 7 de abril.
2: É que vona vayile mahlweni kubala a mpimiso leyi hi siku la 7 de abril.
0: Dia da Mulher Moçambicana.
2: Siku la wansati wa Moçambique.
0: E à noite eu estava em casa.
2: E wasikumbuka kamangali kaya.
0: Estava assistindo telejornal.
2: Avona mahungu ka televisão.
0: E vi uma notícia.
2: Avona a notícia o kari.
0: De uma mulher daqui de Gaza.
2: Ya mamani o kari walomu xifunza Gaza.
0: De Shai Shai.
2: Kanchai Chai.
0: Até nos distraímos um pouco, senão íamos procurar para lhe trazer aqui.
2: A kuveni paza munyano ngana hi muhlotilo ku va hi ve na yena kona.
0: Nessa notícia.
2: Aka mahungu lawa.
0: Jornalista.
2: Achou a mahungu.
0: Por ocasião do Dia da Mulher.
2: E coloca siku la wansati.
0: Jornalista da televisão de Moçambique.
2: Achou a mahungu ya televisão la Moçambique.
0: Foi entrevistar mulheres.
2: A família achou a mahungu ka va mamani.
0: E entrevistou uma senhora.
2: E a bulili ni mamani wo karhi.
0: Que perdeu o esposo em 2013.
2: Anga luzekeliwa hi murhandziwa wa yena hi lembe la 2013.
0: Está aí em Shai Shai.
2: Akona kanjhani njhani.
0: E ela diz que quando o marido faleceu.
2: E yena vulavulile leswaku kamanga lahlekeliwa hi murhumzana wa yena.
0: Ela em casa só tinha ficado com 200 meticais.
2: Yena amuntini wa yena ayo sala ni male ya 200 meticais.
0: E com aqueles 200 meticais ela começou a fazer um negócio. Vocês podiam perguntar, mas como? Mas ela explicou. Que levou os 200.
2: Até que ele malelha 200.
0: Foi comprar pão.
2: Aí achava uma pau.
0: E veio revender lá no bairro.
2: Abuya atasangula kushavisa mgangeni.
0: Dia seguinte foi comprar mais pão.
2: Sikula umbira achava kambe mapau.
0: Assim sucessivamente.
2: Ama isa soso masiku hinkwa.
0: Depois.
2: Zakuka sona.
0: Passou a fazer badias.
2: Asangula kumama badia.
0: E começou a ir vender pão com badia para as crianças lanche na escola.
2: Asangula kashasa mapau ani mabadia para vatsongwani vakota kukuma kudya xikolweni.
0: Ela vive perto de uma escola.
2: Yena anya kusuhe ni xikolo.
0: Depois passou a fazer marreu.
2: Aguma asangula kumaha marreu.
0: Passou a fazer fiose.
2: Asangula kumaha tifiose.
0: E continuou a vender.
2: Aya mahlweni ku bindzula.
0: Com este negócio.
2: Aka bindzuleni.
0: Ela criou 3 filhos.
2: Yena aswikotile ka kunene ku iwundla avana vanharu.
0: Uma filha.
2: Mumwe wa nhwanyana.
0: Já fez universidade.
2: Samaiti Johnson Letikulu da universidade.
0: É médica.
2: E médica.
0: Um filho.
2: Lemuayen Wamfana.
0: Já fez universidade.
2: Amaili Ati Johnson Letikulu da universidade.
0: É advogado.
2: E gueta.
0: E mais uma filha.
2: Anwana Lemuan.
0: Está a terminar a universidade.
2: Ayamashweni Kuva Agama a universidade.
0: E ela continua no mesmo lugar.
2: Yena. Aí a machuene cola aí na canda o olho aí o.
0: Desde que perdeu o marido em 2013.
2: Tima aluzekele wili munga na waya na i 2013.
0: Não saiu dali.
2: Angasuka anga canda olho.
0: Por isso.
2: E cocolao.
0: Estou a dar esse exemplo.
2: Anikela asifana nisules.
0: Que é para dizer o seguinte.
2: Uva vula les.
0: Ali.
2: Alaya.
0: O ministro da Agricultura vai começar a perceber.
2: Amurangeli wa urimi atasipisisa.
0: Eu conheço.
2: E na UAM Diva,
0: milhares de mulheres. que são mãe
2: angava mamani
0: e pai ao mesmo tempo.
2: Ni baba em cama wa umwe.
0: Mulher moçambicana, oiê! Mas não conheço nenhum homem.
2: Mas anga tive ni baba wa umwe.
0: Que é pai e mãe ao mesmo tempo.
2: Anga baba ni kuva mamani em cama wa umwe.
0: É ou não é?
12: É?
0: Vou dar um outro exemplo. Muito importante. Para perceber a capacidade de gestão de uma mulher. Uma das coisas que eu admiro nas mulheres é a capacidade que vocês têm de decorar preços.
2: Demorar preços.
0: Decorar preços. Eu vou falar por experiência própria. Quando eu vivia em Inhambane, aos sábados, saía com a mangueta para ir fazer compras. Inhambane, aquilo e Machixe é uma baía.
2: Inhambane, nisso é Machixe e baía.
0: Às vezes saíamos para uma loja em Inhambane.
2: Mas se cava suca, vai a castitola chocar em Inhambane.
0: Para comprar uma coisa.
2: Para baixar a chocar.
0: Ela dizia: não pode comprar isso aqui.
2: E a navula só com engaxáveis.
0: Eu perguntava: mas por quê?
2: A vutiça com imacamu.
0: Ela tinha a capacidade de dizer que a mesma coisa na Machixe, na loja tal, está tanto.
2: E nós tivemos que falar só com as chilulês. A caixa está no seu carro, a Machixe, e malei o carro.
0: Mulher moçambicana, oi! Tenho certeza que aqui é macia.
2: Ana, logo temba, só com lá na camacia.
0: Enxai, xai.
2: Canjai, xai.
0: Acontece a mesma coisa.
2: Só o melela, lês.
0: Vocês têm uma capacidade de decorar preços que nós, os homens, não temos. Tenho um ministro em Maputo. Que antes de ser nomeado, vivia naquela zona de Zimpeto. Que era mais próximo do mercado de Zimpeto. Depois da nomeação, passou a viver na Baixa. Na cidade. Na casa do ministério. Então ele disse que a esposa, todos os finais de semana, costuma ir fazer compras lá no Zimpeto. Diz que está mais barato as coisas
2: lá.
0: Mulher moçambicana, oi! E ele pergunta toda hora.
2: Mas
0: por que que você não faz compras aqui nos supermercados que estão aqui na Baixa?
2: Ainda uma chave lomo capitolo leve vende mais supermercado sem baixo.
0: Ela diz que as coisas aqui custam duas vezes mais do que lá onde nós vivíamos.
2: Samu dela só com a fichavo aleno se dura cambiri com tula senia engata maco.
0: Só mulher moçambicana pode fazer isso.
2: Só um sábio a Moçambique e a Nangashimaya Kalish.
0: Mulher moçambicana, oiê! Ainda vou dar outro exemplo.
2: Até como é que se chifana nisso, Xinguan?
0: Para pessoas perceberem a capacidade de gestão da mulher.
2: A curva é netuísa a macungo e a ansati kakujerir.
0: Tal como eu vos disse,
2: o fana lexanga idela,
0: que conheço milhares de mulheres,
2: lexanga tiva vavasati votaya chinene,
0: que são mãe e pai ao mesmo tempo.
2: Angava mamani ni baba em cama wa umwe.
0: E não conheço nenhum homem.
2: Angativi ni baba wa umwe.
0: Que é pai e mãe ao mesmo tempo.
2: Lwe anga baba ni kuva mamani kan cama wa umwe.
0: Vou vos dar outro exemplo.
2: Ata inika xifananisu xinwana.
0: Da capacidade de gestão da mulher.
2: Ikola kama kungu ya ululamisi ya wasati.
0: Que nos fez criar pro mulher.
2: Lesu xinga iencha kuva e criara a pro mulher.
0: Eu do Ruvuma ao Maputo. Conheço muitos grupos de estique e poupança de mulheres. Mulher moçambicana, oi! Mas não conheço um único grupo de estique e poupança de homens. Nunca funcionou.
2: Nunca se tira.
0: Mulher moçambicana, oi! Estou a falar isso. Na última reunião que nós tivemos com mulheres de Maputo Província. Estava o secretário de Estado de Maputo Província. Henriques Bonges. Ele foi vice-ministro de Pescas. Diz que houve um financiamento para poder se criar nos comitês comunitários de pesca. Grupos de
2: estique
0: e poupança de homens
2: papai
0: e mulheres. Ele disse que do Rovuma Maputo para homens não funcionou nenhum grupo sequer. O dinheiro todo desapareceu. Mas até hoje, o grupo de poupança estique de mulheres no setor de pesca ainda existem do Rovuma ao Maputo. E poderia dar muitos outros exemplos para mostrar que no, mesmo no que toca ao dinheiro entre as mulheres há uma confiança. Tanto quando se trata de poupança como quando se trata de estique. No dia em que decidem que todos têm que entregar, ou melhor, todas têm que entregar, entregam mesmo. Eu estava a conversar aqui com o nosso governador, nosso secretário de Estado. Diziam eles que para homens nunca funcionou. Porque quando chegar o dia de entregar, cada um vai contar muitas histórias. E por isso morre naturalmente. Mulher moçambicana, oiê! Mulher de Gaza, oiê! Mulher gestora trabalhadora de Gaza, oiê! Então nós criamos pro mulher. Porque temos certeza que este dinheiro vai estar em boas mãos. Aliás, um dos exercícios que estamos a fazer na visita às províncias é nos encontrarmos com aqueles que já receberam dinheiro de Fidel. Para conversar com eles, perceber se o dinheiro chegou, se receberam mesmo, o que é que estão a fazer e quais são os resultados que o Fidel está a produzir lá no distrito. Em todos os distritos onde estamos a passar, a maioria que já começaram a devolver, mas devolver a sério, São mulheres. Exemplo ontem. Estivemos reunidos em Mabalana. Com aqueles que emprestaram Fidel. Vimos uma coisa impressionante. Que uma mulher recebeu 60 mil medicais. Em maio. E ela tem que devolver 100 mil.

Amigo ouvinte, perdemos momentaneamente este contacto com os nossos colegas a partir exatamente da Masia, no distrito de Bilene, província de Gaza, onde o presidente Daniel Chapo está reunido, portanto, com as mulheres daquela província, desta província, melhor, do sul do nosso país. Voltaremos então a Gaza assim que as condições o permitirem. Esta é a Antena Nacional da Rádio Moçambique, que emite a partir dos seus estúdios em Maputo, frequência modulada 92.3 para Maputo. Estamos também na internet em www.rm.co.mz. Manhã de sábado, referente a 3 de outubro do ano 2026. Contamos então a todo e qualquer momento voltar à província de Gaza para acompanhar este encontro que o Presidente da República mantém com as mulheres da província. Esperamos, acima de tudo, que o amigo ouvinte esteja a ter também um excelente fim de semana na nossa sintonia.

0: Desfazemos desta feita o simultâneo com a Antena Nacional, portanto, que estávamos a levar até si o encontro que o chefe do Estado manteve em Belém, praticamente, concretamente na Vila da Macia, com as mulheres da província de Gaza, portanto, teceu algumas considerações em relação a vários projetos que apoiam a mulher, o desenvolvimento da mulher no país. E, por conta disso, agradecemos imenso, na verdade, aos colegas que conseguiram nos fazer chegar esta informação atualizada do Presidente da República, que cumpre hoje o seu terceiro dia de visita à província de Gaza. A seguir, a montra sonora.
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Exatamente 11 horas e 18 minutos, antena da Rádio Moçambique Estúdios em Xai Xai, manhã de sábado, que sabe que tudo corra bem onde quer que se encontre. Portanto, depois vamos acompanhar o programa Um Clube, Uma História. Portanto, o nosso colega vai nos trazer dentro de instantes.

0: Voltamos a Macia, onde está o Presidente da República, portanto, para continuarmos a acompanhar este espaço em que ele abriu para conversar com as mulheres da província de Gaza.
1: Por isso que há homens
2: que
1: às vezes largam 15h30.
2: Leswaku va huma ntirhweni 15h30.
1: Aqui na Macia. Aqui.
2: Lá na Camacia.
1: Ou em Xaixai.
2: Kumbe ka Xaixai.
1: Procura um bar.
2: Va lava ndhawu ya bar.
1: Para fazer tempo lá.
2: Leswaku va encha nkama nyana.
1: Para ver se a boca dorme lá em casa.
2: Leswaku a nomo nga tsuka u etlela seni a kaya.
1: Moçambique, oi! É ou não é? Eu gosto dessa pergunta. Em todas as províncias, mulheres respondem: é! Não é? Para esperar dormir. Quando chega em casa, ela já dormiu. Depois, dia seguinte. Ele tem que acordar 4 horas.
2: E na fanela kuva pukela swinene 4 horas.
1: Antes da boca acordar.
2: A nomo unge se puka.
1: Para ver se sai antes da boca acordar.
2: A kuva atakota kusuka a nomo unge se puka.
1: Para ir trabalhar.
2: A kuva kongoma ntirhweni.
1: Porque basta acordar.
2: E kuva loko nomo puka.
1: É um problema.
2: É, xiralanga nyanjanguini.
1: Então a violência doméstica. Não é só violência física. É violência psicológica também. E há homens também. Que tem boca.
2: Vanganayo minomo na
1: vonavo. É ou não é? Que quando começa a falar.
2: É
1: preferível sair de casa um pouco. Ir conversar em casa de uma vizinha. Para depois voltar. É ou não é? Então a violência física e psicológica.
2: Que
1: estamos a dizer aqui. Acontece dos dois lados. E precisamos de combater isso. E também denunciarmos. Porque temos situações de mulheres que não denunciam. Nós só começamos a ver que alguém está a emagrecer. Mas doença como tal não há. E depois vimos que a pessoa, poucos aos poucos, está a ficar deprimida. E depressão pode levar a vida.
2: Pode como ter o tome.
1: É ou não é? Porque está a sofrer em casa
2: e
1: não denuncia. E é preciso denunciar para encontrarmos apoio. Porque também ao nível da nossa tradição temos aquelas situações em que a filha chega em casa, diz à mãe que é para eu estou a sofrer lá em casa. A mãe geralmente diz: minha filha, lar é assim mesmo, aguenta lá. Eu com teu pai também aguentei assim mesmo. Não funciona isso aí. É ou não é? É verdade que num lar não é possível todos os dias ser um mal de rosas. É normal haver um dia em que as pessoas discutem. É ou não é? Mas não é para haver violência física ou psicológica até a pessoa correr risco de vida. Então vamos todos nós rejeitar a violência. O outro aspecto que eu queria falar. Disseram aqui na mensagem. Ultimamente,
3: Nós como governo,
2: e na como fumo,
3: e temos falado isso com a ministra Ivete,
2: e a vula ngofungofu na ministra Ivete,
3: andamos também preocupados com o que aparece muito bem na vossa mensagem.
2: Na evonavo vakumeka na vashaniseka ngofu maritula wenga madeka kachipeperele chai.
3: Há muitos crimes,
2: kuni amakrimi yotala,
3: de violência sexual,
2: ao kinyavezi la violência,
3: principalmente a menores e crianças.
2: Ngofungofu kavatsongwa.
3: E nós acolhemos a vossa proposta. Agora há uma lei que está a ser discutida para agravar a pena
2: para
3: aqueles casos das pessoas que matam as mulheres. Concordamos com a vossa proposta. Gaza, oiê! Que aquilo que nós temos assistido de violência às crianças, principalmente, merece pena mais agravada. E nós vamos trabalhar nisso. Porque não pode se permitir que um homem adulto com tantas mulheres, até a maioria da população moçambicana, possa violentar uma criança de 7 ou
2: 8
3: anos. Esse não merece pena mais agravada? Vamos trabalhar nisso juntos. Por isso, para nós como governo,
2: e na como fumo,
3: a vossa mensagem é uma mensagem muito importante. Fala das principais preocupações das mulheres e, sobretudo, a questão também do financiamento à mulher. Por isso, nós dissemos
2: para
3: a mulher.
2: Pro mulher
3: é um instrumento de financiamento da mulher moçambicana. O outro aspecto que eu queria falar é sobre a saúde e bem-estar da mulher moçambicana. Nós estamos neste mês de outubro, que se chama Outubro Rosa. É um mês em que a campanha sobre a necessidade de exames para o cancro da mama ou o cancro do colo do útero. Este é um mês em que a campanha eleva-se até o máximo. Para as mulheres irem fazer exames. Novembro chama-se Novembro Azul. Para os homens também irem fazer exames ao cancro da próstata. São doenças silenciosas. A pessoa geralmente sente uma dor quando já está num estado bastante avançado. Por isso, quanto mais cedo se detectar, melhor. Porque são possíveis de tratar e tem cura. Mas quando está num estado bastante avançado, já fica difícil. Por isso quero apelar neste nosso encontro de Gaza. As mulheres para irem fazer esse teste de cancro da mama. Cancro do colo do útero. E aos homens também ao cancro da próstata. Porque quanto mais cedo detectarmos, vai ser fácil os nossos médicos tratarem. E outra informação que eu trazia é que este ano há uma previsão de haver uma seca, principalmente nas províncias do sul e centro do país. Norte há uma previsão de um pouco mais de chuva. É por isso que é muito importante nós começarmos a tomar medidas para mitigarmos esta seca. É por isso que ontem inauguramos aqui um sistema de abastecimento de água da Vila de Macia. Quanto mais cedo fazermos chegar a água na nossa casa, melhor. Para começarmos a fazer hortas no quintal. Colocarmos cebola.

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1: Então onde é possível abrirmos furo?
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1: Que sabemos que durante a seca.
0: Na isi tiva leswa ku nkama lowa
1: kuoma. Ainda vai ter água.
0: E até a mahlweni ku hi veni mati.
1: É importante fazermos isso.
0: Xinili sima ku va hi mahalesa.
1: Outra informação que trazia é a necessidade de todos nós, principalmente as mulheres, transmitirmos alguns valores aos nossos filhos. Mas estes valores que quero falar aqui, que são transmitidos na família, e a mulher é que é a base da família, estão a ser postos em causa. É por isso que falaram aqui dos jovens que consomem droga, chibochongos e outras bebidas. Nós também, como família moçambicana,
0: como vana va Moçambique,
1: precisamos de fazer o nosso trabalho. Hoje em dia, há famílias que oferecem
0: telefone
1: a uma criança menor. E o telefone hoje é que está a educar os nossos filhos. A televisão é que está a educar os nossos filhos. E às vezes eles fazem isso porque costumam ver o que nós estamos a fazer. Primeiro, marido e mulher, quando acordam hoje na cama, em vez de reparar a cara de esposa primeiro,
0: de
1: dizer como acordou,
0: a
1: primeira coisa é telefone, ver se entrou uma mensagem.
0: Estão
1: a rir, né? Mulher moçambicana, oi! É ou não é? Vi que cada se identificou com, mas é isso mesmo. Tanto homem como mulher. E as pessoas não fazem por querer. É uma espécie de vício. A pessoa quando não olha para o telefone, ou quando não tem megas, pensa que está a perder alguma coisa. É ou não é? Mas depois a pessoa descobre que não, mesmo que tenha, não está a perder quase nada. Então, este vício que nós estamos a ter, e às vezes uma criança menor, ou melhor, um filho menor ou uma filha menor, fez anos, os pais acham que tem que dar um presente e compram um
0: iPhone.
1: Não é mau, mas para uma criança,
0: mas para xinwanani,
1: a partir da lua em que ela tem um telefone,
0: que tem
1: toda a informação que ele quer, boa e má,
0: já
1: não somos nós que estamos a educar esse filho. É o telefone. É ou não é? Daí que nós próprios começamos a ver que há filhos e filhas, ou netos e netas, que estão a fazer certas coisas que não fazem parte da nossa educação, não fazem parte dos nossos valores, não fazem parte dos valores daquela família, nem da cultura daquela família. É porque ele está a aprender em algum sítio. É

0: E como disseram muito bem aqui na mensagem, que até antes eram só rapazes a consumirem droga e álcool.
1: Mas
0: hoje até raparigas estão a fazer a mesma coisa. Às vezes na escola.
1: Mas se eu tala, escolho.
0: O que é mais grave ainda? Então precisamos de trabalhar todos nós para podermos recuperar os valores éticos e morais que estão a se perder. Os nossos líderes religiosos aqui, a nossa irmã da religião islâmica, o nosso irmão da religião hindu, a nossa irmã da religião cristã, que oraram aqui, lá onde eles estão, como líderes religiosos, ainda tentam trabalhar para preservar estes valores. Mas se nós, como famílias, também não fazermos a nossa parte, mandar as crianças para catequese, para aqueles que são cristãos, ou escolinha dominical,
1: vai evangélico,
0: para madraça, para os que são islâmicos,
1: madraça, lá vai islâmico,
0: para a escola, onde os nossos irmãos da religião hindu,
1: a escola é a religião hindu.
0: Nós vamos perder esses valores.
1: E
0: como estes jovens, estas raparigas, estes rapazes, não têm direção, porque ninguém lhe disse o que é mau, o que é bom, acabam se perdendo. Por isso eu quero pedir uma grande salva de palmas aos nossos irmãos, nossas irmãs que oraram aqui, para abençoar esta nossa reunião. Digo isto porque também temos pessoas e famílias onde a mulher é a base da família, que já não tem tempo para sentarmos entre famílias. Hoje em dia até compramos mesa. Está na sala. Mas há famílias que já esqueceram a última vez que sentaram na mesa juntos todos. É ou não é? Enquanto a importância daquela mesa é exatamente para a família sentar, pelo menos na hora do almoço ou na hora do jantar. E aproveitar aquele tempo para poderem conversar. Agora não. Estamos na mesma casa. Depois há casas que cada quarto tem televisão dele.
1: E depois ficou na minha angulha com uma televisão lá é.
0: E depois tem grupo da família.
1: E depois ficou na minha angulha com uma
0: no WhatsApp.
1: Com o WhatsApp.
0: As pessoas estão na mesma casa. Quem na sala, está na sala, pergunta ao outro que está no quarto: já jantaste?
1: É ou não é?
0: Estão a rir porque muitos estão a ver, mas é verdade isso que ele
1: está
0: a dizer. Mas estão na mesma casa, o que, é que custa levantar e ir perguntar? Já jantou, abrir porta, depois dizer vamos jantar?
1: Aquele que
0: está no quarto responde: já jantei, sim.
1: É,
0: o outro diz: eu estava a assistir um programa aqui, já vou jantar também, depois vai jantar sozinho também. Depois o pai vai jantar sozinho também. Depois pergunta também à esposa, que talvez está numa outra sala de jantar: já jantaste? Tudo é por telefone, por WhatsApp. As pessoas já não conversam assim cara a cara. É ou não é? Isto, poucos aos poucos, está a fazer nós como famílias perdermos certos valores.
1: Alex, ele é o seu irmão, é o que o Kutsongo. a minjangu ya hina ilahla matimu ya yona.
0: E há países no mundo
1: que
0: começaram com estas coisas das redes sociais, estas coisas dos telefones, hoje já estão a banir, já estão a aprovar leis que não admitem, por exemplo, uma criança levar o telefone para a escola. Como quem diz, o assunto do telefone podem fazer lá na família, mas Estado não permite uma criança trazer um telefone para a escola. Portanto, porque já viram que as consequências são graves.
1: Já estão a proibir
0: para ver se recuperam estes valores que nós estamos a perder. Então, juntos, vamos ter que tomar certas decisões que vão nos ajudar, tal como já tomamos a decisão de acabar com o Chibochonko. Primeiro, dissemos que tínhamos que parar. Há pessoas que não estão a parar, fabricar ou vender. Agora passamos à fase de destruir. Ontem ou antes de ontem destruímos uma fábrica da Matola. E vamos continuar a fazer isso. Porque é veneno. Está a matar muitos jovens. Para além de perderem-se. É uma bebida venenosa. Está a prejudicar a saúde do povo moçambicano. E principalmente da juventude. Por isso eu quero pedir uma grande salva de palmas por colocar isso na vossa mensagem. Mulher moçambicana, oiê! Mulher de Gaza, oiê! Mulher bonita de Gaza, oiê! Por isso, minhas irmãs, mas para terminarmos, queria dizer o seguinte: quero agradecer às mulheres de Gaza, sobretudo pela franqueza na vossa mensagem, pelas preocupações apresentadas que levamos. Vão fazer parte do nosso plano para o desenvolvimento da província de Gaza. Os exemplos que nós demos no início é para as pessoas perceberem porque é que o presidente está virado a apostar nas mulheres e na juventude.
1: E para isso, tu insiste, ele só com o meu presidente.
0: Porque há coisas que a mulher faz, como os exemplos que eu dei aqui, que são específicas de mulher. Deus lhe deu esta capacidade. E nós precisamos de respeitar esta capacidade que a mulher tem. A mulher, lá no campo, onde está a maioria da mulher moçambicana, acorda de manhã, vai a Machamba,
1: vai a Massinguini,
0: volta,
1: vavuia,
0: ainda tem que entrar uma distância para recartar a água. Às vezes tem criança, bebê que tem que cuidar, tem que cuidar da família, tem que cuidar do marido, e ao mesmo tempo cozinhar. Tudo isso num dia só. E ela consegue fazer isso todos os dias. Eu às vezes costumo dizer que que se experimentasse trocar os papéis.
1: Loka só ringetiwa kuchinja.
0: Homens haviam de desistir antes das 12.
1: Ava papai, ava da chincha, unha se ba 12.
0: Ava santo, oiê! Acordar de manhã.
1: Akupfuka nimisho.
0: Dizer minha agenda hoje é essa aqui.
1: Leshaku amitira, a mina len lava ku ima ile.
0: Tua agenda é essa.
1: Andirwa wena lo.
0: Então vamos trocar só.
1: Ai chinchana.
0: Um dia só.
1: Sikulingwe nze.
0: Você a partir das 8 faz isso.
1: Kusukela 8 hora baba mali.
0: Para eu fazer isso.
1: Para mina ni mali.
0: Acho que antes das 12 alguém havia dizer, é melhor você levar as suas coisas, porque eu não estou a aguentar aqui.
1: Ala ganha com até 12, ha, anganyikela papai.
0: É ou não é?
1: É.
0: Quero vos contar uma história.
1: Ala va ku contar ela maritunyana yo kar história.
0: Numa igreja
1: que
0: eu fui uma vez na Beira.
1: Era
0: uma conferência da igreja.
1: Então,
0: o pastor da igreja entendeu um dia que os casais, era uma conferência de casais, entendeu que os homens e as mulheres, marido e mulher, tinha que trocar sapatos só.
1: Tinha que vachinchar na shifambu nse.
0: Homem pôr sapato de salto alto assim.
1: O ano na droga shifambu leva chaculeia, chama mamãe.
0: E mulher pôr sapato raso.
1: Se mamãe na droga shifambu leva chaculeia, chama papai.
0: Do homem. E começaram a andar.
1: Vasangula kufamba.
0: A desfilar dentro da igreja.
1: Vá desfilar a lomunze nika kereke.
0: Todos os homens caíam.
1: Ava papai um kwamu vawili.
0: Mas as mulheres andavam normalmente.
1: Kambe vá mamãe, não amu angau.
0: Mulher moçambicana, oiê! Assate, oiê! Então, eu às vezes quando vejo aquela ponta aí, a pessoa andar normalmente, eu costumo recordar esse exercício.
1: Sei, na macambio tala, loca, vou na mamani na doki, se famble, se acha picareta, se
0: acha.
1: Mas
0: é característico da mulher.
1: Mas imaçamela e nava mamãe.
0: É esta capacidade que Deus deu.
1: Inhiculeixo, como xinga, inhica.
0: Que nós precisamos de respeitar.
1: Inefane logo que vai isso, nipa.
0: A mulher é produtora.
1: Mulher, mamani, uá, saísa.
0: É gestora.
1: Uá, gerira.
0: É mãe.
1: E mamani.
0: É comerciante.
1: Muxavice.
0: Ela é empreendedora.
1: E na Iwamabinzo.
0: Ainda exerce, como eu disse aqui, as suas atividades diárias de mulher.
1: E aí a mais velha que vai tirar, mentira, um ano, um ano, e a segunda, um ano, um ano, um ano, um ano.
0: O que não é fácil.
1: Deixa chegar lá com o Xangabe Bucanga.
0: Por isso, temos que continuar a produzir, a mobilizar mulheres para produzirmos mais.
1: E cocolano, que lá que a mais velha que vai, que o Tchete lava mamani, que vai, vai, binzula.
0: Educar as novas gerações, como eu falei aqui.
1: Vá, Jonzi, Sama, Jonguani, Aina.
0: Porque nós precisamos de paz para desenvolver o nosso país.
1: E com Saina, e lava curula, que vai, chuvuquiça, articulaína.
0: E não temos como desenvolver. Sem paz e segurança.
1: Para
0: que haja paz e segurança.
1: Para que também no curula
0: também tem que haver desenvolvimento. Para os jovens terem mais emprego.
1: É ou não
0: é? As mulheres puderem ter autonomia econômica. E continuarmos a transformar Gaza e transformar
1: Moçambique.
0: Quero também agradecer na vossa mensagem o reconhecimento que fizeram do trabalho da Mamã
1: Guetta.
0: Ela faz o trabalho.
1: E é na mãe, mentira.
0: Principalmente para as camadas vulneráveis.
1: Gofu, gofu, calava, baixo, pequeque.
0: A Gaza durante as cheias.
1: Lomuka Gaza, em cama, watindambi.
0: Mas também, principalmente, aos idosos, crianças e viúvas.
1: Gofu, gofu, cava, calaje. Nicava tsongwani, nicava feliwa.
0: E ela consegue fazer isso porque é mulher.
1: E na cota com malesho porque é mamãe.
0: Há coisas que são características de mulher.
1: Kunishilo leso ntsena swimaiwa ka hi mamãe.
0: Cuidar da família.
1: A ku hlayisa ndyangu.
0: É própria de mulher.
1: E sua mamãe.
0: Eu costumo dizer isso. Porque na minha família tenho um primo que divorciou ano passado. É normal. Acontece na vida. É irmã, filho da irmã de minha mãe. Então nós, como primos, decidimos dizer a ele que tinha que deixar o filho de 3 anos com a mãe. Mas ele diz que não.
1: Mas ele não fumou.
0: O filho ia ficar com ele. Nós dissemos, deixa com a mãe. Disse não.
1: E
0: não. Aquele orgulho do homem. Nós dissemos, está bem.
1: Ah, canimã.
0: Pode ficar consigo.
1: Samana.
0: Não levou 1 mês. Foi entregar sozinho.
1: Aí ele quer ter um ano a esse.
0: Mulher moçambicana, oi! Assato, oi! Ele sozinho disse, é muito complicado. Nós, os primos, reunimos e disse, nós já tínhamos te dito. Porque no dia em que ele queria ficar com a criança, nós lhe perguntamos, desde que essa criança nasceu, quantas vezes você comprou roupa? Ele diz, não me lembro. Mas a criança sempre vestiu. Então, quem tem a intenção de comprar roupa para a criança? É mulher. É ou não é? Nós, os homens, nem sabemos avaliar se a roupa já está a apertar, se a criança já engordou, se a criança emagreceu. É ou não é? Sensivelmente duas ou três semanas, tenho um amigo que tem uma filha que estuda fora. Ele estava a trabalhar. A esposa ligou para ele e disse, a sua filha não está bem. Filha deles. E ele perguntou à esposa, mas como é que você sabe? Ela é que te disse. A referir à filha. A esposa disse, não, não precisa me dizer.
1: Ao
0: falar com ela ao telefone, percebi que ela não está bem. Então ele disse, mas não é possível, como é que ela soube? Eu disse, não discuto com ela. É mulher, ao falar com ela ao telefone, ela percebeu que a filha não está bem. Então ele ligou também. Para a filha.
1: Para
0: a
1: mãe.
0: Depois de falar com a filha,
1: disse,
0: ah, excelência, são manias de mulheres, ela está bem. Eu disse, não, não está bem. Porque a esposa estava a dizer que queria viajar para ir ver a filha.
1: E deixou
0: ela viajar.
1: A mutica a ensa.
0: Quando ela chegou lá, encontrou que a filha não estava realmente bem. Mas a filha não disse a ela que não estava bem.
1: Mas a
0: ela disse, ah, mas eu evitei dizer mãe para não lhe preocupar, porque eu estou aqui a estudar. Afinal de contas, a filha tinha pedras na vesícula. E tinha muitas dores. A mãe levou para o hospital. E foi operada.
1: Vamos operar.
0: E agora recuperou, já está bem. Mas a filha não disse à mãe que não estava bem. Mas a mãe disse, minha filha não está bem.
1: Mas mamãe na balilha só com o nome na gacalha.
0: Só mulher pode fazer isso.
1: Só mamãe e na gacalha.
0: Por isso eu vou terminar.
1: E cocolano, nitaia mais feminina no guma.
0: Agradecendo este encontro.
1: Na chance, tanganulo.
0: Que foi muito importante.
1: Um gavenilicima chinene.
0: Levamos as mensagens.
1: E tequili maongo.
0: Quero mais uma vez
1: Alavacambe.
0: Dizer à mulher de Gaza,
1: deixa cuva mamãe vaca Gaza,
0: que vamos produzir mais.
1: Aí é nem mais feno cuva e benzula.
0: Pro mulher quando chegar,
1: deixa cu pro mulher loca fica.
0: Vamos fazer os nossos projetos.
1: Aí maene ama projeto e aína.
0: Pedir o dinheiro.
1: E com bela male.
0: Que vai nos permitir fazermos o nosso comércio.
1: Lei itaifunaka kuva yamahlweni kuphalalisa tintengo ta hina.
0: Vamos continuar a cuidar dos nossos idosos.
1: Ayene ni mahlweni kuhlayisa vakhaladzi va hina.
0: Aos homens vamos continuar a cuidar também das mulheres.
1: Va papai ayene ni mahlweni kuva hlayisa va mamani.
0: Estas nossas reuniões com as mulheres.
1: Ati hlengeletani leti ta hina ni va mamani.
0: Existem homens.
1: Va kona va papai.
0: Que depois dizem presidente.
1: Lava vengue presidente.
0: É que esta coisa de que elas são melhores gestoras. Quando nós lhes damos dinheiro, elas gastam muito dinheiro com salão. Eu costumo dizer, mas se elas não ir ao salão e ficarem bonitas, como é que vocês iam gostar delas e casar com elas?
1: É ou
0: não é?
2: É.
0: Mulher moçambicana, oi!
2: Oi!
0: Mulher bonita de Gaza, oi!
2: Oi!
0: Mulher trabalhadora de Gaza, oi!
2: Oi!
0: Mulher educadora de Gaza, oi!
2: Oi!
0: Mulher comerciante de Gaza, oi!
2: Oi!
0: Muito obrigado, minhas irmãs. Vamos trabalhar.
3: Termina por aqui, então, esta comunicação ou esta interação do Presidente da República, Daniel Chapo, com as mulheres da província de Gaza, um encontro que decorreu aqui na Vila da Macia, no quadro do prosseguimento da sua visita de trabalho à província de Gaza, iniciado, portanto, na última quinta-feira. Depois deste encontro, o Presidente da República vai, então, realizar a reunião balanço desta visita, onde escalou os distritos de Mapai, Mabalani e aqui no Bilene. Vamos, nós terminamos por aqui com a promessa de trazermos as incidências deste encontro no Jornal da Tarde. Despede-se Horácio Dengo, que contou com a assistência técnica de Rogério Nhamango. Bom dia.
4: Muito bom dia. Na cobertura exatamente deste encontro.
5: E assim termina o encontro que o Presidente da República mantinha com as mulheres da província de Gaza. Portanto, é o terceiro dia de visita a esta parcela do país.

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1: No país, 12 horas e 1 minuto, portanto, vamos a seguir acompanhar o Jornal de Gaza. Votos para uma perfeita audição.
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0: Arvind Botard, presidente da República, insta a população a reforçar as ações antecipadas de mitigação dos efeitos do fenómeno climático El Niño, que poderá afetar alguns distritos do país, incluindo o distrito de Mabalane, província de Gaza. Ainda o presidente da República, Daniel Chapo, reitera que o governo vai continuar a trabalhar para prover mais infraestruturas sociais com vista a melhorar as condições de vida à população moçambicana. O delegado da Emissão Provincial de Gaza da Rádio Moçambique assegura estar-se a envidar esforços para a aquisição de um novo equipamento com vista a garantir maior cobertura em termos de audiência na província. São os destaques do Jornal de Gaza da Rádio Moçambique referente a este sábado, 3 de outubro de 2026. Francisco Nelson está na edição e apresentação e Mariam Ibrahim na sonorização. Ótima escuta. Presidente da República insta a população a reforçar as ações antecipadas de mitigação de efeitos do fenómeno climático El Niño, que poderá afetar alguns distritos do país, incluindo o distrito de Mabalane, província de Gaza. Carlos Massinha.
1: Diz Daniel Chapo que as referidas ações devem compreender a prática de culturas tolerantes à seca, como estacas de mandioqueira, ramos de batata doce, entre outras, e a preparação antepate de foragens para alimentar os animais em tempo de seca prolongada.
2: Vai haver muito calor, que já começamos a sentir, e isso vai provocar seca. Por isso, temos que começar a nos prepararmos, produzindo culturas resistentes à seca. Cajueiro, quanto menos chove, produz melhor, como mandioca e outras culturas resistentes à seca. Também podemos criar animais que resistem à seca, como o cabrito, que vive melhor onde há calor. Por isso que há mais cabritos em Tete do que nas zonas de frio. E outro tipo de culturas e outro tipo de criação de animais. Se temos furos avariados, temos que falar com o nosso governo do distrito, nosso governo da província, fazermos levantamento, termos reparar esses furos. Já temos esse programa. Em locais onde podemos abrir furos, agora, e saber que este local, mesmo no momento de seca, vai haver água, é melhor fazermos agora.
1: Presidente da República, Daniel Chapo, esta sexta-feira, na Vila Sede Distrital de Mabalane, província de Gaza. Esta região do norte de Gaza é semiárida, com períodos longos de ausência de chuvas, o que deixa o distrito com crises alimentares cíclicas.
0: E o presidente da República, Daniel Chapo, reitera que o governo vai continuar a trabalhar para prover mais infraestruturas sociais com vista a melhorar as condições de vida à população moçambicana. Alfredo Mianga.
3: Daniel Chapo sublinhou que a construção de infraestruturas sociais, como sistemas de abastecimento de água, energia, estradas, escolas, hospitais, junto às comunidades, é a aposta do governo para que, nos próximos anos, melhore a vida da população. O presidente Chapo falava esta sexta-feira, depois de inaugurar o sistema de abastecimento de água da Vila da Macia, distrito do Bilene, em Gaza, uma atividade inserida no quadro da visita de trabalho que efetua a província de Gaza, tendo afirmado que a construção da infraestrutura faz parte das promessas eleitorais.
4: Ano passado, quando estávamos a visitar a província, fomos por aqui. O presidente do município, vice-presidente Chapo, lembra a promessa? Eu disse sim, relaxa. Disse a ele que estávamos a organizar a casa. A promessa de concluir a reabilitação e ampliação do sistema de abastecimento de água da Macia, havíamos de cumprir em 2026. E hoje estamos aqui para vir entregar o sistema de abastecimento de água à Vila da Maci, à população de Bilene, mais concretamente neste nosso município. Parabéns, população de Maci. Porque agradecer não é só vir dizer obrigado. Nós fomos votar no distrito de Bilene, na província de Gaza, para continuar a criar melhores condições de vida. E a melhor oferta que pode se dar a alguém é água. Porque sem água não há vida. Esta inauguração hoje não é uma simples inauguração. Vai mudar a vida da população da Macia. Mudar a vida porque aquela mulher tinha que acordar de manhã, andar distância para encontrar água e a conseguir ir a Machame, nem fazer outro trabalho. A partir de agora, o tubo de água está a chegar em casa. Só acordar, torneira está em casa, cobrir, sair água.
3: Na ocasião, o chefe do Estado pediu à população da Vila da Macia para ser vigilante contra pessoas de má fé que possam sabotar o sistema de água ora inaugurado, ao mesmo tempo que pediu o maior aproveitamento da água já existente na produção de hortícolas para minorar o custo de vida.
4: Todos nós temos que conservar esse sistema de abastecimento. Todos nós temos que contribuir para podermos ter água limpa em casa. A empresa que vai gerir esse sistema vai precisar de comprar tubos para expandir água em todos os bairros da Vila da Macia. Vai precisar de comprar tubos para fazer chegar água na nossa casa, nosso quintal, na nossa cozinha dentro de casa, a casa de banho dentro de casa. Vai precisar de dinheiro para comprar produto, tratamento da água. Por isso, cada um de nós ligar a água em casa tem que saber que ontem, antes de eu ter água em casa, eu sofria muito. E hoje, tenho essa torneira em casa. Essa torneira em casa, preciso de contribuir para a manutenção desse sistema, para comprar mais tubo para ligar os outros irmãos, comprar produtos para tratar a água, pagar salário aos que vão trabalhar aqui, e todos nós temos que contribuir para isso.
3: O presidente da República, Daniel Chapo, esta sexta-feira, na Vila da Macia, distrito do Bilene, em Gaza, por ocasião da inauguração do sistema de abastecimento de água com capacidade de prover água para 60 mil pessoas. O sistema de abastecimento de água da Vila da Macia é composto por poços de captação, depósitos subterrâneos e aéreos, conduta adutora, rede de distribuição da água, e foi construído pelo governo através do Programa de Água e Saneamento Pro Águas, num investimento de mais de 220 milhões de meticais.
0: O delegado do emissor provincial de Gaza, da Rádio Moçambique, assegura estar-se a envidar esforços para a aquisição de um novo equipamento com vista a garantir maior cobertura em termos de audiência na província. Hortência Matavel.
5: Trata-se de um emissor de onda média que vai substituir o antigo avariado há mais de 3 anos. Para António Tembe, a concretização desta iniciativa vai permitir maior expansão do sinal da RM em Gaza e garantir a transmissão de mensagens sobre a paz, consolidação da unidade nacional, democracia e desenvolvimento das comunidades da província e do país em geral. Tembe falava a propósito dos 51 anos da criação da Rádio Moçambique, que esta sexta-feira se celebram à escala nacional.
6: Hoje, o desafio que estamos a ter é o do desenvolvimento. Moçambique precisa de ser um país sustentável, um país economicamente livre. Então, isso tudo passa pela disseminação da boa informação e mensagens que possam mobilizar o povo para assumir este princípio de que é preciso cada um de nós fazer aquilo que lhe compete para o desenvolvimento da província e de todo o país.
5: Entretanto, António Tembe insta aos profissionais desta gestão emissora para serem proativos no uso das tecnologias de comunicação e informação para a produção e transmissão de conteúdos informativos, educativos e recreativos, com vista a garantir o direito de informação ao cidadão.
6: Usar essas plataformas de comunicação social para se fazer sentir cada vez mais próximo dos seus ouvintes, particularmente a camada jovem, que está sempre nas redes sociais. Existe, em termos de streaming, a rádio online. Em Facebook pode fazer a transmissão também de uma emissão. Portanto, as plataformas não vieram para sufocar demais, para complementar aquilo que o trabalho que a rádio vem fazendo.
5: Delegado do emissor provincial de Gaza, da Rádio Moçambique, António Tembe, e o 51º aniversário da maior estação pública de radiodifusão do país.
0: 12 horas, 10 minutos e 24 segundos. Jornal de Gaza da Rádio Moçambique, dos estúdios em Xaixai. Detido na segunda esquadra da PRM na cidade de Xaixai, em Gaza, homem de 46 anos, indiciado de violação sexual de uma menor de 13 anos de idade. Bonifácio Novello.
7: Segundo a polícia, o indiciado, por sinal vizinho da vítima, terá aliciado a menor quando esta pediu 10 meticais, cuja a disponibilização do valor foi condicionado em troca do ato sexual. De seguida, o suposto violador sexual puxou a criança para uma casa de banho de uma igreja da zona onde consumou-se o ato. O indiciado assume que tinha intenções de praticar o ato sexual com a criança, mas diz que não chegou a se consumar porque foi frustrado pela presença de outras crianças que se aperceberam da intenção. Estava bêbado quando a menor pediu-me 10 medicais e condicionei o dinheiro à prática do ato sexual, mas não chegamos a efetivar porque fomos abordados já na casa de banho da igreja. E o chefe das relações públicas no comando provincial da PRM em Gaza fez saber que o caso já foi remetido aos órgãos judiciais que aguardam os resultados médicos que poderão confirmar ou não a prática do coito com a menor para os trâmites legais e subsequentes. Carlos Makwakwa deixa um apelo vigoroso aos pais e à sociedade no geral sobre a necessidade de manter a guarda segura de crianças e não deixá-las a sós, principalmente à calada da noite.
8: O apelo que a polícia quer deixar é que o lugar da criança de noite é em casa. Porque vejam só este caso. Foi de noite e a criança estava na via pública. É verdade que é um vizinho, há simpatias entre vizinhos, mas se aproveitou da noite e abusou-lhe sexualmente.
7: Chefe das Relações Públicas no Comando Provincial da PRM em Gaza, Carlos Makwakwa, e a detenção de um homem indiciado de violação sexual a uma menor de 13 anos.
0: E um casal jovem está sob custódia policial na cidade de Xaxá, em Gaza, acusado de maus tratos a um menor de idade no posto administrativo da praia. Bonifácio Novela, uma vez mais. Entra.
7: O menor em causa está a receber cuidados médicos depois de ter sido queimado com água quente, para além de apresentar sinais de agressão num dos membros superiores com alguma fratura. Atos supostamente perpetrados pela mãe. Segundo o chefe das Relações Públicas no Comando Provincial da PRM em Gaza, a detenção dos supostos foi possível graças à denúncia dos vizinhos que relatam ações de agressão sistemática protagonizada pelos indiciados, ora detidos. Carlos Makwakwa explica que, por conta dos dados colhidos pelos denunciantes, que são suficientemente bastantes para o processo crime, já foi lavrado o expediente para seguir os seus trâmites às autoridades de justiça.
8: É um casal que é indiciado de maus-tratos, foi graças à denúncia da comunidade. A polícia foi lá aferir a denúncia e eles estão aqui. Tudo indica que eram civícias continuadas, porque relata-se uma fratura. E neste momento jogou-se água em ebulição no corpo do menor. 24 horas depois, quando começaram a sortir borbulhas no corpo, quando levaram ao hospital. E eles foram detidos mesmo no hospital. A criança está em tratamento. A polícia levantou um auto, já está submetido a outras instituições onde vai se definir trâmites finais deste processo.
7: Entretanto, o casal indiciado de maus tratos ao menor considera infundáveis os fatos de denúncia, alegando que a questão da queimadura foi um mero incidente de ocasião numa altura em que a mãe estava a preparar a água quente para dar banho ao filho e explicam o sucedido.
9: Tivemos um acidente com a criança, queimadura, e levamos para o hospital. Houve tratamento, né? Mas na segunda-feira, quando lá fomos trocar peças de criança, lá fomos dito que vocês foram denunciados de maus-tratos da criança. Mas em breve virão policiais vos recolher para no posto policial local, lá em Xinunguim. Antes disso se fez, os dois meninos, eles vieram nos levaram para o posto policial.
10: Como eu tenho feito de sempre, ia ser água para poder dar banho à criança, né? Quando eu queria fazer as misturas das águas, acabei mexendo nas chaleira sem me aperceber e a água da chaleira caiu sobre a criança e queimou a criança.
7: Depoimento do casal detido na cidade de Xaxai por suspeita de maus tratos ao seu filho, caso ocorrido no bairro Xinunguini, posto administrativo da praia.
0: No desporto, o Ferroviário de Gaza desloca-se este domingo a Maputo, onde vai defrontar a equipa de Sargentos do Boane em jogo da primeira jornada do Grupo A da Pool de Apuramento ao Moçambola 2027. Na órbita de jogo, o treinador da turma locomotiva de Gaza, Maduro, diz que vai ao embate com o objetivo claro de vencer fora de portas, pois a sua equipa está em condições para o efeito. Maduro explica que os seus jogadores estão avisados sobre a importância de ganhar nesta primeira jornada numa competição relevante para se chegar ao tão almejado Moçambola.
11: Eu penso que não vamos meter o trabalho no laboratório. Vamos trabalhar em campo e vamos trabalhar aspecto tático da equipe. Acho que estamos a precisar um pouco e a finalização. E dizer não vamos mudar a tonalidade do trabalho, trabalhamos em campo e mais nada, porque estamos a trabalhar dia após dia. Então, digo que sim.
0: Treinador do Ferroviário de Gaza, Bardigo Maduro, e antevisão do jogo frente aos Sargentos de Boane, projetado para este domingo na Matola, província de Maputo. E ao fim do Jornal de Gaza da Rádio Moçambique, referente a este sábado, 3 de outubro de 2026, despedem-se Francisco Nelson e Mariama Ibrahim. Boa tarde.
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4: 12 horas e 23 minutos, antena da Rádio Moçambique Estúdios em Xai-Xai. Estamos a caminhar até muito perto das 12 horas e 30 minutos, altura da transmissão do Jornal da Tarde da Rádio Moçambique em cadeia nacional. Portanto, iniciamos desta feita à tarde de sábado e que saque tudo corra bem onde quer que se encontre, caro ouvinte. Nós agradecemos imenso o calor da sua audiência, com o intuito, na verdade, de que os nossos trabalhos estão a chegar em perfeitas condições onde quer que se encontre o nosso caro ouvinte. Portanto, há espaço de música agora até as 12 horas e 30 minutos.

Está muito obrigado, Zito Balai, com o tema Icaia, Lavacuanha, Ancululeco. É, na verdade, a independência é extremamente importante, indispensável para um povo que almeja desenvolvimento. Portanto, acerto o seu relógio em todo o território nacional, são pontualmente 12:30 e passamos a transmitir em cadeia nacional o Jornal da Tarde da Rádio Moçambique. Fotos para uma perfeita audição.

0: O presidente da República, Daniel Chapo.
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Saudações, seja bem-vindo ao Jornal da Tarde da Rádio Moçambique. Presidente da República, Daniel Chapo, reitera que o governo vai continuar a trabalhar para prover a população de infraestruturas sociais, visando melhorar as condições de vida dos moçambicanos. O Presidente da República falava no distrito de Belém com as mulheres da província de Gaza, no âmbito da visita de trabalho que termina hoje na província de Gaza. O Instituto Nacional de Estatística assegura conclusão até abril do próximo ano da atualização cartográfica em todo o país, em preparação do Censo Geral da População e Habitação 2027. 68 casos de homicídios foram registados este ano na província de Inhambane.

0: a população de infraestruturas sociais visando melhorar as condições de vida de moçambicanos. Daniel Chapo falava esta manhã no distrito de Belene com as mulheres da província de Gaza no âmbito da visita de trabalho que efetua nesta região do país. Mais desenvolvimentos por Horácio Dengo. Boa tarde.
1: O Presidente da República, Daniel Chapo, reitera o cumprimento do governo no empoderamento econômico da mulher moçambicana. Daniel Chapo explica que a criação pelo governo de vários projetos de financiamento a mulheres, a exemplo do Pró-Mulher, visa reduzir a vulnerabilidade e promover o seu empoderamento. O chefe de Estado sublinha que este financiamento que o governo criou para empoderar esta camada social está a contribuir em grande para a melhoria da vida de muitas mulheres no país, dadas as suas capacidades de se reinventarem. O Presidente da República, Daniel Chapo, e que falava este sábado na Vila da Macia, no encontro com mulheres de Gaza, no prosseguimento da sua visita à província, garantiu que estas ações de promoção do empoderamento da mulher vão continuar, pois fazem parte das apostas do governo.
2: Então, nós criamos Pró-Mulher, porque temos certeza que este dinheiro vai estar em boas mãos. Aliás, um dos exercícios que estamos a fazer na visita às províncias é nos encontrarmos com aqueles que já receberam dinheiro de Fidel, para conversar com eles, perceber se o dinheiro chegou, se receberam mesmo, o que é que estão a fazer, quais são os resultados que o Fidel está a produzir lá no distrito. Em todos os distritos onde estamos a passar, a maioria que já começaram a devolver, mas devolver a sério, são mulheres. Exemplo, ontem estivemos reunidos em Mabalane com aqueles que emprestaram Fidel. Vimos uma coisa impressionante, que uma mulher recebeu 60 mil meticais em maio e ela tem que devolver 5 mil meticais por mês. Até ontem, ela abriu um salão e um restaurante. Está a empregar 3 pessoas e até ontem, que nós estávamos em Mabalane, dos 60 mil, ela já devolveu mais de 15 mil meticais.
1: E as mulheres de Gaza reconhecem o esforço que o governo moçambicano tem feito na melhoria das condições de vida desta camada social em todos os setores sociais. Entretanto, pedem que o Executivo preste mais atenção a algumas ações fundamentais para o desenvolvimento do país.
3: A mulher sente diretamente esses impactos, pois continua a assumir grande parte das tarefas relacionadas com a busca e gestão da água para a família. Neste contexto, reiteramos a necessidade de atenção às seguintes prioridades: construção da barragem de Mapai, melhoria das estradas da província, que se encontram seriamente danificadas pelas cheias deste ano, limpeza das valas de drenagem nas zonas baixas de produção, construção e apetrechamento de mais salas de aula, incluindo a retoma das obras interrompidas, continuação da expansão da energia elétrica para os povoados, expansão de acesso à água para o consumo e para a produção nas comunidades. Sua Excelência, viemos também hoje, acima de tudo, para lhe desejar força e sabedoria no esforço contínuo de consolidação da paz e desenvolvimento do nosso país. As mulheres de Gaza estão prontas para fazer a sua parte.
1: Antes da reunião com mulheres de Gaza, o chefe de Estado, Daniel Chapo, visitou este sábado uma feira e exposição de produtos exclusivamente manufaturados e produzidos pelas mulheres da província. Horácio Dengo, Rádio Moçambique, Vila da Macia.
0: O governador de Cabo Delgado garante que o governo continua a empreender esforços para colmatar a instabilidade no abastecimento de combustíveis, com destaque para a gasolina que se registra nas últimas semanas na província. Kader Buana.
4: Valise Tawabo, que respondia a questões colocadas durante a 5ª sessão ordinária da Assembleia Provincial, terminada esta sexta-feira na cidade de Pemba, tranquilizou aos membros daquele órgão que manteve já um encontro com os fornecedores dos combustíveis, onde discutiram sobre o assunto e soluções. O governante prometeu que as enchentes que se registram nas gasolineiras, sobretudo na cidade de Pemba, poderão ser ultrapassadas com o abastecimento de combustíveis nos próximos dias.
5: Estivemos reunidos com vários atores, incluindo, portanto, a Petromoc e todas as outras instituições gasolineiras, que era para encontrarmos o nó de estrangulamento. E foi possível já identificarmos onde é que estava o nó de estrangulamento. Estamos nós em crer que nos próximos

0: momentos, a situação poderá melhorar de alguma forma, mas o peso de escassez de combustível ainda vai persistir, mas o formato que nós, junto com as entidades gasolineiras e todos os outros afins, daquilo que nós definimos, vai ser possível reduzirmos drasticamente tanto a concentração de muitas viaturas, automóveis e motorizadas e mesmo pessoas nas bombas gasolineiras para obterem este líquido precioso.
1: Valistauabo, governador de Cabo Delgado, tranquilizando aos membros da Assembleia Provincial do abastecimento de combustíveis na província durante a quinta sessão ordinária do órgão que ontem terminou nesta parcela do país. Cadre Bana, em Pemba.
2: Autoridades administrativas do distrito de Zumbo, em Tete, intensificam ações de combate e prevenção às queimadas descontroladas. Jornalista Adriano Biquan.
3: Nessas ações estão envolvidas as estruturas e organizações locais, lideranças comunitárias e outros parceiros. Segundo o administrador daquela região, Matias Mac, disse que entre as medidas em curso está o reforço das ações de sensibilização das comunidades, educação ambiental, fiscalização e responsabilização dos autores das queimadas descontroladas. O chefe do executivo do Zumbo deu a conhecer que é a intenção do seu governo fazer com que cada cidadão do distrito seja um agente de prevenção das queimadas descontroladas.
4: Aos líderes comunitários, pedimos que continuem a mobilizar e educar as populações. Aos agricultores, apelamos para que tenham o máximo cuidado na preparação das suas machambas. Aos jovens, pedimos que sejam parte da solução e não da destruição do nosso património natural. Não queimemos hoje aquilo que os nossos filhos precisarão amanhã. Se encontrarmos uma queimada fora de controle, devemos comunicar imediatamente às estruturas locais e mobilizar, dentro das condições de segurança, os mecanismos comunitários de resposta.
3: Apelo do administrador do Zumbo em Tete para a prevenção e combate às queimadas descontroladas. Segundo Matias Mac, devido às ações persistentes de sensibilização, os casos de queimadas em referência tendem a reduzir nos últimos tempos. A fonte disse que a abertura de machambas, prática da caça furtiva e afugentamento de animais ferozes no período noturno são alguns motivos que obrigam algumas pessoas de Zumbo a fazer queimadas descontroladas. Da cidade de Tete, Adriano Biquan.
2: O secretário de Estado na província de Nampula, Fernando Bemani, enaltece o contributo da Academia Militar na formação de oficiais para as Forças Armadas de Defesa de Moçambique e na defesa dos cidadãos e combate ao terrorismo em algumas regiões norte do país. Fernando Bemani fez o reconhecimento esta sexta-feira nas comemorações de 2 de outubro, a dia da Academia Militar e do 93º aniversário natalício do seu patrono, o Marechal Samora Moisés. Machel, todos os detalhes por Otávio Fonseca.
5: Na ocasião, o secretário de Estado de Nampula destacou o empenho desta instituição militar na garantia da defesa do território moçambicano através do combate cerrado das Forças Armadas de Defesa de Moçambique no Teatro Operacional Norte.
6: A toda a comunidade acadêmica, pelo valioso trabalho que realizam com sabedoria técnica e mestria, garantindo a inviolabilidade do nosso território, atuando com profissionalismo em todas as frentes, incluindo no Teatro Operacional Norte. Muito recentemente, nas celebrações do vosso dia, que é o nosso dia, o dia 25 de setembro, vos saudamos e homenageamos a vocês pela vossa entrega exemplar, patriotismo, bravura e determinação na defesa da nossa soberania e integridade territorial.
5: O secretário de Estado na província de Nampula, Fernando Bemani, desafiou ainda os estudantes premiados na Academia Militar que mais se destacaram nas Olimpíadas de 2026, no sentido de continuarem engajados para responder os desafios atuais do país. Otávio Fonseca, Nampula.
2: O secretário de Estado na província de Nampula, Fernando Bemani, enaltece o contributo da Academia Militar na formação de oficiais para as Forças Armadas de Defesa de Moçambique na defesa dos cidadãos e combate ao terrorismo em algumas regiões norte do país. A 68 casos de homicídios foram registrados este ano na província de Inhambá, nos distritos de Massinga, Murrumbene, Zavala, que tiveram mais casos de assassinatos na província Horácio Romão.
7: Ora viva, muito boa tarde. Vilanculo está em festa. A capital do turismo acolhe a partir desta tarde a quarta edição do Festival de Mariscos. O evento promete movimentar de hoje até amanhã mais de 27 mil visitantes.
2: 12 horas e 43 minutos, dizíamos que 68 casos de homicídios foram registados este ano na província de Inhambá, nos distritos de Massinga, Murrumbene e Zavala, que tiveram mais casos de assassinatos, Horácio Romão.
8: Acusações de feitiçaria e problemas passionais são as principais causas que estiveram na origem de muitos homicídios, cujas vítimas são, na sua maioria, idosos. O porta-voz do Serviço Nacional de Investigação Criminal em Inhambane, que lamenta esta problemática de homicídios, disse que, em conexão com estes casos, mais de 60 pessoas respondem, neste momento, em juízo. Alceres Kwamba indicou que alguns processos ainda não foram esclarecidos, uma vez que os autores, depois de cometer os crimes, fugiram, estando a ser procurados pelas autoridades. Kwamba apela aos cidadãos a não recorrerem à justiça privada para a resolução das suas diferenças.
9: É preciso que todos os tratos da sociedade sejam unidos, primeiro na sensibilização do homem, a pautar pelo diálogo como a única forma de resolução de quaisquer problemas, e nada se justifica o uso da força para a resolução dos diferendos. Enquanto isso, para desencorajar essas ações, os órgãos da administração de justiça têm aplicado aquilo que são as penas pesadas, por forma a desencorajar essas atitudes que em nada dignificam. Aqui, sobretudo, os líderes comunitários são chamados no sentido de incutir a sociedade a pautar pelo uso do diálogo como a única e exclusiva forma de resolver os problemas.
8: Alceres Kwamba, porta-voz do Serviço Nacional de Investigação Criminal em Inhambane, condenando a justiça pelas próprias mãos, que tem sido preferida por alguns cidadãos na província. Horácio Romão, Inhambane.
2: De Inhambane vamos a Sofala, a província esta que registrou no primeiro semestre mais de 1.400 abortos seguros, ou seja, interrupções de gravidez assistidas nas unidades sanitárias. Penícia Fayane.
10: O número representa um crescimento em relação ao mesmo período do ano passado, em que foram reportados cerca de 300 abortos seguros. Os dados foram divulgados pela diretora provincial do Gênero, Criança e Ação Social em Sofala, Liana Figueiredo, no âmbito das celebrações da Semana do Aborto Seguro. Segundo a responsável, este incremento reflete uma maior adesão das mulheres aos serviços formais de saúde, resultando na redução do recurso a práticas clandestinas e de risco. Liana Figueiredo sublinhou que as unidades sanitárias estão preparadas para atender as gestantes em todos os aspectos.
11: Estes números devem ser analisados com responsabilidade. Mais do que representar apenas uma estatística, cada número corresponde a uma mulher ou adolescente que procurou os nossos serviços e que necessita de uma resposta de saúde de qualidade. O nosso apelo é que continuem a garantir um atendimento respeitoso, humanizado, cumprir rigorosamente as normas, protocolos e orientações do Ministério da Saúde, reforçar a qualidade do serviço de saúde sexual e reprodutiva, identificar e tratar atempadamente as complicações, garantir o aconselhamento e a oferta do planeamento familiar antes e depois do aborto. Precisamos do envolvimento das famílias, das comunidades, das escolas, dos líderes comunitários, das organizações da sociedade civil, dos parceiros de cooperação e de todos os setores que podem contribuir para criar um ambiente onde mulheres e adolescentes tenham acesso à informação e aos serviços que necessitam.
10: A diretora provincial do Gênero, Criança e Ação Social em Sofala, Liana Figueiredo, falando do aborto seguro. Da cidade da Beira, Benícia Faiani.
2: Entra em funcionamento em dezembro o bloco operatório do Centro de Saúde de Xinda Sul da província da Zambésia. Trata-se do primeiro bloco operatório do distrito de Xinda, Teófilo Moronha.
12: A informação foi avançada pelo diretor distrital de Saúde, Mulher e Ação Social de Xinde, António Tembe. Segundo a fonte, as obras do edifício estão praticamente concluídas e prevê-se que o bloco seja equipado este mês.
13: Apenas estamos a aguardar os passos subsequentes, que é a montagem, e vermos o que mais precisamos como distrito para pedir apoio à província. Acreditamos nós que a província também está preparada para responder ao nosso pedido.
12: Que material se refere?
13: Material médico cirúrgico, um e outro equipamento técnico que os colegas do bloco precisam. Na RAR são muitos equipamentos, irmão. Temos lá o laringoscópio, temos outros aparelhos de fórum mesmo cirúrgico que nós temos. Acredito que os colegas também possam precisar. Vamos pedir à província, está em condições de nos responder.
12: É uma nova construção?
13: Sim.
12: O bloco operatório do Centro de Saúde de Xinde poderá beneficiar a mais de 110 mil habitantes que atualmente recorrem a Marromeu ou Climane à procura de serviço de cirurgia, principalmente para as cesarianas.
13: É um ganho enorme para a nossa comunidade, porque sofriamos tanto, ter que fazer 2 a 3 horas de viagem no Rio para Marromeu, para uma cirurgia. É dispendioso, primeiro para a família, ter que ter uma outra logística, e para nós como instituição. Uma urgência custa-nos uma média de 30 a 35 mil meticais.
12: Uhum.
13: Será um alívio para casos de materno infantil, as mulheres grávidas.
12: Uhum.
13: Nós, como distrito, transferimos para Marromeu todas as nossas cesarianas. Em alguns casos de cirurgia meio complexas, o distrito pode intervir. Caso haja maior referência, o distrito pode transferir já com exatidão, sabendo o que fez, o que não pode fazer. Mas neste momento, como distrito, transferimos um pouco de tudo que tem a ver com cirurgia. Já com a abertura do bloco, aquela mulher que não pode ter o parto normal, já temos a sala disponível, vamos submeter a cesariana. Aquele irmão que teve uma lesão, que de princípio carece de uma lavagem cirúrgica, é um passo que já podemos dar.
12: António Tembe, diretor do Serviço Distrital de Saúde, Mulher e Ação Social no Xinde. Teófilo Moronha, Quilimane.
2: Entra em funcionamento em dezembro o bloco operatório do Centro de Saúde de Xinda Sul da província da Zambésia. Trata-se do primeiro bloco operatório naquele distrito. Lançado hoje em Maputo, o Sindicato Nacional dos Profissionais de Saúde do Setor Privado, Joana Mauai.
14: Os profissionais de saúde do setor privado contam, a partir de hoje, com um sindicato que tem em vista defender os direitos laborais, combater as desigualdades profissionais e promover a valorização desta classe. Segundo o secretário-geral do Sindicato Nacional dos Profissionais de Saúde do Setor Privado, Jeremias Temani, a agremiação surge, entre outros objetivos, para dar resposta às responsabilidades que o setor da saúde tem na sociedade.
15: Sem a saúde adequadamente organizada, devidamente preparada para poder proporcionar um atendimento apropriado aos seus utentes, pode ser um desastre, pode ser uma tragédia. Daí que a necessidade, de facto, de existir um sindicato que possa dialogar, ser um interlocutor válido perante os patrões no setor da saúde privada é extremamente importante, porque isso vai assegurar, garantir que os trabalhadores têm condições, estão protegidos, têm uma defesa e que têm um cunho social e profissional, econômico, sobretudo.
14: Jeremias Temani disse ainda que com o lançamento do sindicato, espera-se que os direitos e interesses dos trabalhadores do setor privado sejam devidamente reconhecidos e defendidos.
15: Precisamos que esses trabalhadores sejam reconhecidos e tenham acesso à promoção das suas carreiras, tenham um salário justo, um salário compatível, tenham equipamento de proteção, gozem de direitos que a lei de trabalho na República de Moçambique proporciona ou recomenda. Aquilo que já vem planado na Constituição da República de Moçambique.
14: O secretário-geral do Sindicato Nacional dos Profissionais de Saúde do Setor Privado, Jeremias Temani, falava hoje em Maputo durante o lançamento da agremiação.
2: 12 horas e 52 minutos. 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O Instituto Nacional de Estatística assegura a conclusão da atualização da cartografia em todo o país em preparação do Censo Geral da População e Habitação até abril de 2027. O Censo Geral da População e Habitação decorre de 5 a 15 de agosto de 2027. Vai envolver mais de 110 mil pessoas entre recenseadores e técnicos do Instituto Nacional de Estatística, Venâncio Macam.
16: Mais de 110 milhões de dólares é o valor necessário para a operacionalização de todo o processo de recenseamento geral da população e habitação. A presidente do Instituto Nacional de Estatística, Mônica Magala, diz que este é o censo digital e o ensaio de equipamento acontece neste momento com a atualização da cartografia. Magala está confiante no desfecho positivo do processo, tendo em conta a colaboração de todos os estratos sociais e instituições.
17: O trabalho está a correr bem. Tem havido ótima colaboração dos agregados familiares e também temos uma figura importante de guia. Os guias são líderes locais, eles acompanham os nossos agentes cartógrafos e, graças a esta figura de guia, os trabalhos estão a correr muito bem a nível do país. Portanto, onde há complexidade, também as soluções são mais complexas. Nós temos apoio e colaboração dos vários elementos.
18: A cartografia quando é que termina?
17: Tem de terminar 3, 4 meses antes de agosto. Quando digo 3, 4 meses, porque cada distrito, cada posto administrativo tem a sua particularidade e dificuldade. Nós começamos com os distritos mais complexos. Certo é que a previsão é que termine-se ao mesmo tempo. Em março, abril, temos a certeza que já terá acabado a cartografia.
16: Mônica Magala, presidente do Instituto Nacional de Estatística, assegurando a conclusão da atualização cartográfica em todo o país em preparação do Censo Geral da População e Habitação até abril de 2027. Mônica Magala encontra-se em Emban no âmbito de monitoria do trabalho de atualização cartográfica. Vanas Macam, em Emban.
2: Ainda em Emban, a cidade turística de Vilanculo acolhe este sábado a quarta edição do Festival de Mariscos, Efraim Macitel.
7: Ora viva, muito boa tarde. Vilanculo está em festa. A capital do turismo acolhe a partir desta tarde a quarta edição do Festival de Mariscos. O evento promete movimentar de hoje até amanhã mais de 27 mil visitantes. Muito para além da rica gastronomia e dos sabores do mar, este festival de resto mostra do potencial turístico, agropecuário e pesqueiro de Vilanculo, combinando a atuação de músicos locais com a exposição de arte numa programação viva que promete prolongar-se pela noite adentro. Depois de 3 dias seguidos de chuva que trouxeram alguma apreensão, o sol finalmente abriu e o cenário não poderia ser melhor. Tenho aqui comigo o diretor do Serviço Distrital da Cultura e Turismo em Vilanculo, Lucas Vilanculo. Diretor, boa tarde. Superado o receio do tempo, está tudo a postos para o arranque do festival?
19: Sim. Há de haver espetáculo, teremos a festa que todo mundo esperava. E é isto que nós preparamos para fazer. E hoje, sábado, é dia de pico, para que tudo aconteça. E todo o marisco necessário, alguém pode vir provar aqui, pode comprar para casa. Há condições para que o festival de mariscos aconteça.
7: Não falta mais nada?
19: Tudo está coordenado, artistas, marisco. É só a pessoa aparecer para divertir.
7: Muito obrigado por aqui. A expectativa é enorme e o movimento começou a ganhar ritmo ainda ontem, logo após o abrandamento da chuva. Vamos ouvir alguns expositores.
20: Meu nome é Mércio Usaka. Tenho muitas expectativas de que o festival vai ser bom. Acredito muito que vai ser bom. A temperatura está muito boa. E eu vou expor olhos naturais. A marca é Elixir de Vilanculos, uma marca daqui da terra.
21: Meu nome é Tânia Simão. Eu vou expor aqui perfumes e bolos. É uma boa iniciativa para cada um expor aquilo que faz melhor.
7: Muito bem, a esta hora vive-se um ambiente fantástico e acolhedor na marginal de Vilanculo, com o mar no horizonte a emoldurar este encontro cultural e gastronômico. Vale recordar que é exatamente neste mesmo espaço que vai decorrer em novembro próximo a segunda edição da Conferência Internacional de Turismo de Vilanculo. Efraim Macitela, muito boa tarde.
2: No desporto, Moçambique acolhe 12º jogos da AUSCA entre 3 e 4 de dezembro do ano em curso em Maputo e Matola, Dama Timbe.
0: Boa tarde. Jogos da AUSC na ordem do dia. A capital do país acolhe os Jogos da Juventude da Região 5 entre 3 e 14 de dezembro, reunindo jovens atletas de 10 países da África Austral. A primeira-ministra Maria Bem-vinda Levi apela à classe empresarial a abraçar a iniciativa.
1: O governo está empenhado em assegurar as condições necessárias para que Moçambique cumpra cabalmente o seu papel de anfitrião. Mas é igualmente necessário reconhecer que a realização destes jogos tem uma dimensão que constitui uma responsabilidade partilhada. É neste espírito que apelamos ao setor privado, às empresas nacionais e internacionais, às instituições financeiras, aos parceiros de cooperação e às demais entidades interessadas para que se associem aos Jogos da Juventude da AUSC Região 5, Maputo 2026. A dimensão desta iniciativa permite diferentes formas de participação. Há espaço para o patrocínio financeiro, mas também para contribuições em equipamentos e material desportivo, transporte, alojamento, alimentação, tecnologia, comunicação, assistência médica, logística e outros serviços necessários à realização do evento.
0: Com os jogos já chegarem, o professor Inácio Bernardo, da comissão organizadora, aponta para alguns constrangimentos.
22: O grande problema para nós neste momento tem a ver com o pavilhão da Universidade Eduardo Mondlane, o Estrela Vermelha, a Politécnica, o pavilhão da Liga Desportiva e o Corte de Ténis. Portanto, são essas cinco infraestruturas que merecem-nos muita preocupação, porque, conforme sabe, o sítio que nós levantamos no fim, que foi a questão do Centro Cultural do Banco de Moçambique na Matola, oferece as condições muito boas para a prática de netball.
0: Serão 10 países, 12 dias de competição. Entre 3 e 14 de dezembro, os olhos da região 5 estarão virados para Moçambique.
2: E na atualidade internacional, o Brasil escolhe este domingo o próximo presidente do país, com Lula da Silva e Flávio Bolsonaro, filho do antigo presidente Jair Bolsonaro, como principais candidatos. Entretanto, segundo avança a imprensa brasileira, uma segunda volta parece inevitável, com Lula e Bolsonaro em pé de igualdade nas sondagens. Trata-se de eleições que deverão decidir se Lula da Silva segue para um quarto mandato como presidente brasileiro ou se a família Bolsonaro volta ao poder. Estão inscritos para a primeira volta cerca de 158 milhões de eleitores brasileiros e este processo eleitoral segue num contexto em que o país investiga uma possível ingerência da administração do presidente norte-americano Donald Trump no escrutínio. E pronto, amigo ouvinte, assim termina o Jornal da Tarde da Rádio Moçambique. Esteve na companhia de Sidónio Pires na sonorização, Ernesto Chauque na edição e apresentação. Boa tarde.

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1: São 13 horas em todo o território nacional, portanto, conferimos desta feita o espaço reservado ao Jornal da Tarde da Rádio Moçambique. Referente a este sábado, estamos a falar exatamente de 3 de outubro do ano 2026. A seguir, fechamos este espaço com Nangala, que é a versão 2026. Felicidades e sucessos e votos para uma perfeita audição.
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3: Alô, saudações, estimado ouvinte. Está no ar mais uma edição do Nangala Kaya 2026, a parada musical da Rádio Moçambique, emissor provincial de Gaza. A competição entra numa fase cada vez mais decisiva. Depois de várias semanas de votação, já temos 6 artistas com lugar garantido na grande final. E hoje vamos conhecer mais um finalista, o 7º finalista do Nangala Kaya 2026. Na sua companhia está Jaime Vanessio na produção e apresentação, Carlos Matzinho na coordenação e na sonorização e montagem, Amara Buduia.
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3: E atenção, chegar à final não significa que a competição terminou. Na gala final, os concorrentes estarão também na corrida aos prémios de 5 categorias, que são canção mais votada, melhor voz, melhor canção, artista revelação e prémio carreira. A distinção da canção mais votada terá em conta o total de votos acumulados pelo finalista ao longo de toda a competição desde a primeira fase. 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Antes de conhecermos a classificação desta semana, vamos recordar o artista que garantiu o 6º lugar na lista dos finalistas durante a semana passada. Lila's Dead Boy featuring G Flavor, com a canção Cidade Chai Chai, código K32, conseguiu juntar dos seus fãs 920 votos e tornou-se o 6º finalista do Nangala Kaya 2026.

0: parabéns ao artista e a todos que contribuíram para a sua passagem à final do Nanga Lakaia. Antes de apresentarmos as classificações das canções que registaram votos nesta semana, importa igualmente destacar as canções que não receberam votos durante o período de votação. Estas canções não são eliminadas da competição, permanecem em aberto e poderão voltar a figurar na classificação assim que registarem votos nas próximas semanas. FG Music, canção Titsume, código K40, é um deles. Temos também Ken B, canção Anishipoko, código UK19. Futura Doutora, canção Orenzeveta, código K42. Retorno, canção Maria, código K10. PG, canção Nita Tamala, código K13. Bellman, canção Chaisiwa, código UK26. Malanzele, canção Jealous Down, código UK15. DJ César, canção Shindotan, código UK05. Bamusa, canção Juru Anudpoila, código UK38. Boti James, canção Urombo, código UK09. Jalaguachene, canção Gwenza, código UK03. Tony Shisangasanga, canção Mazunga, código UK04. Chufista, canção Kuxakuxa, código UK08. Ismael, canção Bagunça, código UK11. Alzen Bongan, canção Nilosile, código UK16. Kakalaza, Nokombela Machaca, código UK17. Mr. Genuine, canção Takura, código UK18. King Manyanga, canção Dambe, código UK43. Dr. Meat, código UK22, canção Nokunrila. E Chofista, canção Kuxa Kuxa, código UK08. Estas são as canções que nesta semana não registaram votos, por isso, aos seus intérpretes e os seus apoiantes fica o apelo. A votação continua aberta e cada voto pode mudar a classificação.
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0: E chegamos agora ao momento mais aguardado deste nosso programa. Vamos conhecer as canções que mais votos receberam esta semana. A classificação será apresentada da 15ª posição até a 1ª. Começamos pelo 15º lugar e vamos até encontrarmos a canção mais votada da semana. Em 15º lugar está Mr. Mungwambe featuring D-Boy, canção Kutwala, código UK21, com um voto.

14º lugar, Alírio Adelina, Canção Te Quero, código UK01, com 3 votos, conseguiu sair da lista de espera.

13º lugar, Léo Esbizo, canção Cacilda, código K27, com 4 votos, também abandonou a lista de espera.

décimo segundo lugar, Mourinha, canção Chichincha Aine, código K37 com 8 votos.

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Conheça a seguir as 10 canções mais votadas da semana. É daqui onde vai sair mais um finalista do Nangalakaya 2026. Esta semana, no décimo lugar, temos Macanjuana, canção Muzeno, código K44, com 10 votos.

sexto lugar, Dionis, canção Aqueceu Demais, código K29, com 26 votos. Continua nos sobe e desce de posição nesta corrida.

0: Quinto lugar, Dona Marta, canção Nifungile, código K35, com 34 votos.
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Terceiro lugar, Júlio Tamela, canção Vafundiça, código K33, com 330 votos, conseguiu sair da lista de espera esta semana.

E no segundo lugar, Lilas Dead Boy featuring G Flavor, canção Cidade Xaxai, código UK32, com 702 votos. 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
1: Ficamos apenas com uma posição. Quem vai ocupar? Ai, ai, ai, ai. Senhores e senhoras, chegamos ao primeiro lugar desta semana. O vencedor é Pastor Horácio, com a canção Michai Sele, leva o código UK36, que somou 1.044 votos dos seus fãs. Pastor Horácio é, assim, o artista mais votado desta semana e fica apurado como o sétimo finalista do Nangala Kaia 2026. Os nossos parabéns. Horácio Fernando Citói, artisticamente conhecido como Pastor Horácio, é um músico gospel natural de Chibuto, província de Gaza. Iniciou a sua carreira musical em 2014, dedicando-se à produção e divulgação da música gospel como um instrumento de fé, paz e transformação social. Ao longo da sua carreira, participou em diversos concursos e festivais. Em 2025, foi reconhecido como melhor voz no programa Nangala Kaia, da Rádio Moçambique, emissor provincial de Gaza. Com 8 álbuns musicais, Pastor Horácio concilia a música com seu trabalho como líder religioso, mentor e professor de Bíblia, usando a arte para transmitir mensagens de fé, esperança e paz às comunidades.

0: Os nossos parabéns mais uma vez, Pastor Horácio, apurado como o sétimo finalista do Nangalacaia 2026.
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0: E atenção, chegar à final não significa que a competição terminou. Na gala final, os concorrentes estarão também na corrida aos prêmios de cinco categorias, que são canção mais votada, melhor voz, melhor canção, artista revelação e prêmio carreira. E já na final, o corpo jurado vai entrar em ação, excepto a categoria da canção mais votada, que depende exclusivamente do voto público. E neste caso, para os finalistas, serão somados todos os votos registados ao longo de todo o concurso. Por isso, a corrida continua. 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E assim foi mais uma edição do Nangalacaia 2026, uma produção da Rádio Moçambique, emissor provincial de Gaza. Até a próxima edição, onde estaremos novamente juntos para mais um momento decisivo nesta caminhada rumo à grande final. Por hoje ficamos por aqui. Receba despedidas da equipa composta por Jaime Vanécio na produção e apresentação, Carlos Matzinho na coordenação e na sonorização e montagem, Amara Buduia. Lembre-se que a votação semanal termina todas as quintas-feiras às 23h59. Tchau, tchau, até a próxima. 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
1: O presidente da República, Daniel Chapo, reitera o compromisso do governo com o empoderamento econômico da mulher moçambicana. Daniel Chapo explica que a criação pelo governo de vários projetos de financiamento destinados às mulheres, a exemplo do ProMulher, visa reduzir a sua vulnerabilidade e promover o seu empoderamento. O chefe de Estado sublinha que este financiamento criado pelo governo está a contribuir significativamente para a melhoria das condições de vida de muitas mulheres no país, tendo em conta sua capacidade de se reinventar. O presidente da República, que falava este sábado na Vila da Macia, no encontro com mulheres de Gaza, no prosseguimento da sua visita à província, e garantiu que estas ações de promoção e empoderamento da mulher vão continuar.
2: Nós criamos ProMulher porque temos certeza que este dinheiro vai estar em boas mãos. Aliás, um dos exercícios que estamos a fazer na visita às províncias é nos encontrarmos com aqueles que já receberam dinheiro de Fidel, para conversar com eles, perceber se o dinheiro chegou, se receberam mesmo, o que é que estão a fazer, quais são os resultados que o Fidel está a produzir lá no distrito. Em todos os distritos onde estamos a passar, a maioria que já começaram a devolver, mas devolver a sério, são mulheres. Exemplo, ontem estivemos reunidos em Mabalane com aqueles que emprestaram Fidel. Vimos uma coisa impressionante, que uma mulher recebeu 60 mil meticais em maio e ela tem que devolver 5 mil meticais por mês. Até ontem, ela abriu um salão e um restaurante. Está a empregar 3 pessoas e até ontem, que nós estávamos em Mabalane, dos 60 mil, ela já devolveu mais de 15 mil meticais.
1: Antes da reunião com as mulheres de Gaza, o chefe de Estado visitou uma feira e exposição de produtos exclusivamente manufaturados e produzidos por mulheres da província de Gaza. Autoridades administrativas do distrito de Zumba Entete intensificam ações de combate e prevenção às queimadas descontroladas. Adriano Bicuan.
3: Nessas ações estão envolvidas as estruturas e organizações locais, lideranças comunitárias e outros parceiros. Segundo o administrador daquela região, Matias Mac, disse que entre as medidas em curso está o reforço das ações de sensibilização das comunidades, educação ambiental, fiscalização e responsabilização dos autores das queimadas descontroladas. O chefe do executivo do Zumbo deu a conhecer que é a intenção do seu governo fazer com que cada cidadão do distrito seja um agente de prevenção das queimadas descontroladas da cidade de Tete. Adriano Bikwan.
1: Aumentam casos de homicídios na província de Inhambane. Jornalista Horácio Romão.
4: 68 casos de homicídios foram registrados este ano na província de Inhambane. Os distritos de Masinga, Morrombeni e Zavala é que tiveram mais casos de assassinatos na província. Acusações de feitiçaria e problemas passionais são as principais causas que estiveram na origem de muitos homicídios, cujas vítimas são, na sua maioria, idosos. O porta-voz do Serviço Nacional de Investigação Criminal em Inhambane, que lamenta esta problemática de homicídios, disse que, em conexão com estes casos, mais de 60 pessoas respondem, neste momento, em juízo. Alceres Kwamba indicou que alguns processos ainda não foram esclarecidos, uma vez que os autores, depois de cometer os crimes, fugiram, estando a ser procurados pelas autoridades. Horácio Romão, Inhambane.
1: A presidente do Instituto Nacional de Estatística enaltece o contributo da Rádio Moçambique na educação das comunidades sob o processo de desenvolvimento. Mónica Magala diz que esta estação emissora acompanha o crescimento do país em todas as fases de desenvolvimento. E neste sentido, que o Instituto Nacional de Estatística tem a Rádio Moçambique como parceiro estratégico para o sucesso do recenseamento geral da população e habitação a ter lugar em 2020.
5: Para nós, como Instituto Nacional de Estatística, porque o próximo ano vamos conduzir o censo da população. E como a RM é grande, já cresceu tudo. A RM está em todas as províncias e fala todas as línguas. Para nós é um parceiro estratégico útil para ajudar na disseminação das nossas atividades. Portanto, o crescimento da RM para nós é uma mais-valia. uma vez que a RM está em todo o país, olha, não só estão de parabéns, como também nós ficamos a ganhar com o vosso crescimento. O país agradece com o vosso crescimento. E mais uma vez, parabéns à RM.
1: Mónica Magala, presidente do Instituto Nacional de Estatística, enaltecendo o contributo da Rádio Moçambique na educação das comunidades sobre o processo de desenvolvimento do país. Na atualidade internacional, o Brasil escolhe este domingo o próximo presidente do país, com Lula da Silva e Flávio Bolsonaro, filho do antigo presidente Jair Bolsonaro, como principais candidatos. Entretanto, segundo avança a imprensa brasileira, uma segunda volta parece inevitável, com Lula e Bolsonaro em pé de igualdade nas sondagens. Trata-se de eleições que deverão decidir se Lula da Silva segue para um quarto mandato como presidente brasileiro ou se a família Bolsonaro volta ao poder. Estão inscritos para a primeira volta cerca de 158 milhões de eleitores brasileiros. E este processo eleitoral segue num contexto em que o país investiga uma possível ingerência da administração do presidente norte-americano Donald Trump no escrutínio. No desporto, a Liga Desportiva de Maputo mede forças esta tarde com o Temusa Costa de Sol da Macinga em desafio da primeira jornada do Grupo A de Polo Zonal Sul de acesso ao Moçambola 2027. O jogo está marcado para as 14:30 no campo da Liga Desportiva de Matolacé. Na outra partida da mesma série, a Escola de Sargentos de Buane defronta este domingo o Ferroviário de Gaza. Foram as notícias das 14 horas. Próximas quando forem 18 horas. 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
2: 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Machege lá aí e a Cade Maria de Carcampo aí a bela quase Niketa Alex Alex amquele bola a chula também lá vai ter a mãe lá vai ter a sana a chiquela a sana vai sussilo a bela Machege Gonçalves lá aí e 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Golo!

8 minutos, já chegava a um berceca caro na cor, Dracio Macondela, cruzamento e a machula e a Di Maria, a aquela bola lá, a Stallions, que grande área, a Uyamu Chukisa Mahiti, ponga com a Nhana, a Mussa Walker, uma medida, a Coca Peshua, bola e a Falanzen, que a baliza é Machete, Rico, Barões, Futebol Clube de Masinga, 0 Machete, olha que Maputo. 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
1: É, ué. Yeah. Ele vai lá com a camusambola, Lone. Isso, Lone. Está aqui lá, Machichi.
2: A Machichi cobeleu a 25 minutos, 1-0. Leno cobiu a Acadêmica, cobiu a Acadêmica, vai cobiu a Machichi. E calma, Barões. Bonito Rocha, a bola aí, Lumbacawa, o Machete lá, Trollas, a Billy, a Nimi, Sacambilo, Hermínio Boca, a Niqueta, Sakura, Macuno, Gonçalves, Sakura, aquele saca Gonçalves, Gonçalves, aquele bola de carca campo, a Chuki, Saloco, Niqueta, Angamcume, a Billy, a Xenenen, lá com a Zambri, Zambri, a Peta, quase bola, lá vai Valdo, a Chiquela, Angano, bola, Valdo, aí aquela vai Sousa, a Billy, uma Barões lá, e Fernando, Angano, bola, Gatifuva, a Winnie, quase lá, Punichi Rocha, Kula Mchai, o Apitula, a bola, Ilumbakawa, o Machete, Kambi, Kunani, cartão amarelo, Iaka Fernando, Mubeli, o Akawa, Barões, ponta de lança, Jinguna, Sani Layan. A Jokarata, Kanshishi, in bola, equipa de número 4, o Machete, Kassir Simama, Hermínio Boca, o Tsala, Lakunga, Kumeka, cartão amarelo. A bola Gonçalves. E a cair na coloro. Atira o Sakura, lateral esquerdo. A bola lá, lateral esquerdo, Sakura. Cruzar a bola, atenção, um milagre. A Sucili. E a Kamani. E a cair Jokaide. A gente quer bola Jokaide. A lavar o comuniquete. A como vai ficar. Ele vai na coloro. Adquilo quase. Aperta também. A Kunamuno. A Sani na Fernando. Vai carregar. Vai retender ele, Juliane. Bola é a Felamangani. A Mahit. Como a Majete. A Chulili bola é a Pambini. E a Kamani. E a cair milagre. A Gunha. E a cair Di Maria. Di Maria, aquele bola. Alô, a comuniqueta, a comil manda, a comil estélio, mutilou a tigolo. Alô, a comuniqueta, estélio. Abre bola e a cara, marito. 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Aperta castelo, estélio ama aquela bola. 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E lá vai ter a mano. E lá vai ter a Fernando. Um para um, Fernando. E lá na mano. E lá na caixinha, a ganha grande área, Fernando. A guinguima. Alô, a comuniqueta. Cruzamento e a Fernando e a fela mangueni a marite. A cunachumo, laiane. A bola ainda mangueni. E a mcome, o acawa, o machete. A gente comenta a bola, a gente quer estar Sakura, Tiba Ben. Sakura aba a bola. E a Cavaldo. Valdo ama aquela bola. Alô, a comuniqueta. A comelginho. E Machete a ganha bola. Calivala Yama, Barão de Kelo Gatibab. Hidrolas, o Aflamela. Ayawa, Layane, Kunichi Rocha, Kula Muchai, o Aptula. A bola e Lumbakawa, o Machete. Escurinho, Nangan, Hank Canal, Cuchelo, a Câmbio, Layane. A Machi Rocha, Makunica, Drolas, Sangati, Lung, Selacuva, Chopa, Pacho, Layane. O Congo uma balizene e a Chicken como uma Barões. Quando a gente pama, uma baliza uma Barões com sua vértice direito e a grande área. E Chocho, né? Chocho, Chocho e treinador adjunto a Machete. E Fofó, Angala com sua ane, Jingo na Sakuri. 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A bola ali, a Nifanela, Ninguachinene, Walo e Chocho. Fofó, aí Xoxó, na cona, e cona em Ningué, no Atibaba, Laiane, Sakura, muito sana tua babola, e que aquele gama Barões, Escurinho, Loi, Alex, Stélio, Ringo e na Fernando, vai Laiane, vai Zamaco, Vika, ali joga com bola, ainda Chiquele, quase, a Balizene e a Chicken, a Watchigui, comba, 27 minutos, atenção, Xoxó, abre bola, vai que ela e aí arruma uma conita a Tatili, a Kunachumo, a bola e Lumbakawa, o Mabarões. 28 minutos, Katigamachão Birtakakano, Barões de Massinga, 1, Machete de Maputo, Naena, N0, como a Gambulanha Muka, Tigol Chastelio, a Sukel Chicken, a bola e a Kamandi. E a casa Zambria, e com a Gunha. E a Ticar Longa na Luiz Télio, e a comer manga, com a Lamchai, a Ptula. A bola aí no Babelo, a Machete. E Xoxó, a Petir com a Sakura, Sakura, Gunha, Laiane. E a Fela Mangueni, e a Chicken, Mkome, Wakawa, o Amabarões. E Bilibola, e a Xinenen, e a Fernando, e com a Gunha. E a Di Maria, a Mkele Bola, Di Maria. A Chiroquissa, a Fulamé, Luiz Di Maria, a Petila, a Niqueta Fernando. Fernando a bola é Cascurinho, cruzamento é Machula Escurinho, atenção, Jokaide! Angatiquele, mana, tiquela, colaia, Zambria, Sousa. Uau, mana bela, Luiz Machete. Fofó, a bela bola, a Niqueta Loi Drolas, Drolas a bola, e a Cafalto, atenção Valdo, a Petel também, lá está a Juma, ataca o Juma, a Gachiquele, Juma, como ela marido, a Vika Laiane, e aí arruma a bola, e ponta pé de baliza, né, Lumbacau, o Barões Futebol Clube de Masinga. Valanza Ravote, bola, o Abelva, Machete, Laiane, esquipa já número 22, Valdo e Ana Eleco ataca a bola. Anikam come loi chicken. 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E a cacau que a Sani, cacau a cunha lá, vai ter a Fernando, atenção, e Tatil Laiane, como ela loi Gonçalves. Aba bola é Hang, Maluza Coco, Massotua, Mabiu a 1-0. Calvalha Machichi, bela bola é a Hang, canto e não vai calma Barões, Loi Gonçalves. Amalo, Mr. Zito, Arumaku, Nakona Rashidi, Atlongsela, Laiane, Mwana, acelerador de jogo. 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Vani bola, bela uma Barões. 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Quero valer a Machete.
1: Itaú ia a campo e a Liga Desportiva.
0: Tiva. O Belo Acho de Muxa. 36 minutos. Em Camalo e o Gamo. Em Gachalé só que temos a Costa de Sol e Luém. A Tintiva Bel. A Ingen Sigilinho. A Omessa Elton. Um guerreiro na cona, Jeremias, Kuma, Ferrão, e Teluja, temos a Costa Sol, a Liga Desportiva, ao Messi Pequeno, na Momadi, a Guenissa Fenias, a Guenissa Cisco, Educar, e Teluja, Liga Desportiva. Camalunga, cá 37 minutos. Boa morte, Laiane. Guarda-rede, temos a Costa Tol. Como é que a Tanguena, sua família, homem? Tanguena vai estar o Dau. A Cuba vai estar na guarda-rede. Boa morte. Deixa eu boa morte. 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Tinaro, como ponto ímã, e o que está ficando só, e seja um. 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Ainda se você quer que vai estar o Dau, vai comer com a cola, aí. 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Também vamos olhar o Lola. 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E com o Sampero, a Liga Desportiva. Ele é a Congo Missia Balizene. A bola também. Guarda-rede, boa morte. 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
2: 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Ataque Oklim, Yama Barões, Rumé, Livalele Fernando, Arruma, Rebjo Kuhuma, Loi Asani. Acho que é longa bola, Loi Marrete. Em linguagem, né? Acho que é a bola, família, aqui é a Kaman, Yaka Jokaid, Associa Jokaid Lion, Yahang, bola, Yuzi Ruma, Yaka Kokoya Moja, Amukela Vekara Haas, Amukela Quaz. A bola lá vai Jokai de Laiane. Angas Couto com Salana Inza no campo. E bola Jokai. Da Petit. Anqueta Moji. Atenção, ataque. Yama Barão. Juliane bola Moji. A cruzar a bola. Bom de Laiane. Vai Vika. O Abelo vai cá. O Amachej. E Sakura angane bola. Abili. E a Mahit. 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Amquela bola Mahit. 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
0: Ele vai trocar. Avelino. O Dan Comela. Leno. 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
3: Mina Luiz Carlos.
0: Listen, primeira jornada, pulo da Pramento, Momelelili. Seja um vai sair neles.
3: Pá, a estiva só que lá vai ficar em muito. Então, a gente vantagem com o Boninho. A vantagem que estava a cara ali. E lá vai ter que aproveitar a leixo logo. Primeira parte, já mako, com manhã na maconha, né? Conseguir ir, comi três. Mas a mira não vai no tutu, mamãe, pá. A carata com viajar o show, chato, beleza, o Brasil. Ah, a gente vai ir o culo. Pulava com continuar, vamos só com isso, eles fazem só sim.
0: Jornada Lanzela, com Nimela Neliga.
3: É pá, Jornada Lanzela, com Nimela com Bela Mutuma e uma, e conta com os coemos chifuna e conta o ganho de lava boia. Almambo.
0: Almambo, imazitia, mutalcani, smissel. Em chicane, amscotecang, missel. Não conseguiram vencer nesse jogo. Como é que viu esse jogo?
4: Bom, jogo caracterizado por bastantes adversidades. Entramos muito mal logo nos primeiros 5 minutos.
2: Anabela.
4: Sofremos.
0: Não.
2: Anabela.
0: Não, Kuma.
2: Mister, o Laula na retiro, Mister Salvador Kumbo. O Laula.
0: Mister, é Mister Salvador. Mister, é para o Laula retiro. Para o Kuma, em que você vai na Vatajiti. 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
3: Está com o Canimambo, e treinar ele para falar que ganha jogo. Aí estou com o Gatavi jogo, é fácil. Mas, Rambulejo, é preparado, qual é o que retira jogo, mas jogo lá é controle, não é mais nada, mas é funil, não é. Rambulejo, é retira aquilo. Aí lá com o Volte, vai estar na Rina. 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
2: O governo reconhece o contributo das federações. E é justamente por reconhecer o seu papel que importa trazer a consciência de todos a natureza do poder que exercem. As federações desportivas exercem um poder delegado. Quando o Estado confere a uma federação o estatuto de utilidade pública desportiva, confia-lhe a organização e a regulação de uma modalidade em nome do interesse público. Esse poder nasce da lei do Estado, não pertence à federação, nem a quem a dirige. Só é legítimo quando for exercido nos termos da lei e ao serviço dos moçambicanos. Não cabe, por isso, a nenhuma federação ou associação disputar autoridade com o Estado. Federações e associações são parceiras do governo. E essa parceria assenta no respeito pelo governo, pelas instituições de Estado e pela lei. Temos assistido a tentativas de criar desordem no desporto nacional e de pôr em causa a autoridade do Estado. Digo com toda clareza, não o permitiremos. Ninguém está acima da lei no desporto. O governo combaterá estas práticas com firmeza em todas as modalidades.
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3: Atenção, posto perigoso, rematou e falha para a barra. Agora sim, senhora. Vamos aos jogos de xadrez. Há uma existência.

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1: Ficar 17 horas nem 7 minutos, me tiro e a rádio Moçambique Stitcha Inhambane, Kutrisana, Nikamaputo, Nikagaza, Liga das Nações, Kasikule Ganyamuncha, 18 horas, Kawa, wa Belorússia, Utabela, Nikawa, 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e 45 minutos. 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

Fica 17 horas e 44 minutos. 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
1: provincia continuar com a nossa agenda de governação com o povo através do contacto direto com as populações enquanto prosseguíamos simultaneamente com a avaliação da governação local, o acompanhamento de projetos que estão a ser desenvolvidos na província de Gaza, depois de ter passado por cheias e inundações durante os meses de janeiro até março de 2026, e que prolongaram-se, como disse aqui, em certos pontos, até maio, e a valorização da nossa memória coletiva. Pelo que vivemos aqui, vimos, ouvimos, constatamos e realizamos no terreno, fazemos um balanço positivo desta visita de trabalho à província de Gaza. Saímos da província de Gaza com uma compreensão ainda mais clara dos desafios que as populações enfrentam. As infraestruturas, principalmente estradas, foram destruídas pelas cheias e inundações e temos que trabalhar, e já estamos a trabalhar, para paulatinamente recuperar a província de Gaza. Como se lembram nossos amigos da comunicação social, a primeira coisa que nós fizemos logo depois das cheias foi aparecer em Gaza, estivemos juntos em Guijá e fazer a distribuição da semente. Hoje, por todos os distritos onde nós passamos, sentimos a população a agradecer a distribuição de semente, a população lançou a semente, a população trabalhou e hoje Gaza está a reerguer-se. Porque a primeira coisa que nós tínhamos que fazer é realmente alimentação para o nosso povo. E ao invés de entregarmos peixe, preferimos entregar o anzol, que é a semente para se lançar à terra. A população de Gaza, uma população humilde, respeitosa, acolhedora, dedicada, trabalhadora e resiliente. Hoje mostraram-nos que a província está a reerguer-se. Por isso, nós vamos continuar a trabalhar para transformar as suas potencialidades em produção, emprego, rendimento e melhores condições de vida para o povo. Nós, como governo, continuaremos a fazer de tudo que nos cabe, como seja aprovar, executar políticas públicas, bem como programas e projetos de governação, para que conheçamos e caminhemos decisivamente rumo à independência económica que estamos a lançar os alicerces. Continuaremos igualmente a trabalhar pela paz, unidade nacional, estabilidade e segurança, condições indispensáveis para o desenvolvimento de Moçambique. Por fim, queremos agradecer de forma particular aos órgãos de comunicação social pelo acompanhamento desta visita de trabalho e pelo seu contributo na informação do povo moçambicano sobre a nossa visita. Muito obrigado, nossos amigos da comunicação social, que nos acompanharam durante esses 3 dias de trabalho nesta província. Agradecemos mais uma vez à população da província de Gaza, aos dirigentes a todos os níveis, desde nível provincial, distrital, posto administrativo, localidades, até as povoações, onde estão os nossos líderes comunitários, pelo acolhimento, pelo carinho das lideranças religiosas, de todos os tratos sociais e pelas contribuições apresentadas durante os comícios e os encontros e as visitas que fizemos. Muito obrigado pela atenção dispensada, caros amigos.
2: Muito obrigado, Presidência. Com a vossa presença, daremos início ao segundo momento desta conferência de imprensa, pela qual passo a convidar os estimados jornalistas a se identificarem, indicando o seu nome,

0: de parceiros de cooperação para uma possível ajuda alimentar a estas comunidades, visto que em períodos anteriores isto já aconteceu. A segunda questão é em relação à empresa Wambau, que Vossa Excelência deu inclusive parabéns, mas é que este arroz continua a ser vendido até a um preço superior ao arroz importado. Gostávamos de entender um pouco o que é que poderá estar a falhar em termos de políticas públicas e o que é que pode ser melhorado de modo a que este arroz produzido localmente ele possa ser mais acessível à população. E a última questão mesmo é sobre as cheias que também Sua Excelência o Presidente fez menção sobre os impactos. Podemos não entender muito nós como jornalistas de construção civil, mas aquilo que nós já percorremos em termos de estradas, os vestígios que ainda são visíveis, dá para perceber que essas estradas, Sr. Presidente, a qualidade com que foram construídas deixa a desejar. É o que disse. Podemos não entender muito de construção civil, mas percebe-se que se tivesse havido a devida qualidade e fiscalização, os impactos não seriam os mesmos. Muito obrigado.
1: Muito obrigado. Vou começar com o fenómeno.
2: Mitigação do fenómeno El Niño. E deixamos uma recomendação aqui ao Ministério, sobretudo da Agricultura, das Obras Públicas, Habitação e Recursos Hídricos, para aparecerem à província e, junto à província, poderem se engajar, sobretudo nas medidas de mitigação mais viradas ao pré-posicionamento. O que eu quero lhe explicar é que em calamidades é como em saúde, vale mais prevenir do que remediar. Então nós neste momento estamos mais virados a questões de prevenção, para que quando chegar a vez do fenómeno El Niño atingir níveis mais altos, como está previsto, possam realmente ter um efeito menor do que teriam. E neste plano, sim, temos parceiros de cooperação, como sempre temos tido. Durante as cheias e inundações que aconteceram aqui na província de Gaza, os nossos parceiros de cooperação estiveram no terreno conosco a dar todo o apoio de assistência alimentar à nossa população para podermos ultrapassar este desafio. E hoje estamos aqui. Já não há água em Gaza, a população já começou a produzir, fomos assistir juntos à colheita do trigo num local que estava totalmente inundado. Em relação à segunda questão, por que o arroz do Wambau custa mais barato, ou por outra, custa mais caro do que o arroz importado? A primeira coisa que eu posso lhe explicar é que há arroz e arroz. O que é que eu quero dizer? É que nem todo o arroz tem a mesma qualidade. Mesmo aquele que é importado, se ficar atento, vai perceber que também tem preço diferenciado. E o que determina a diferença de preço é a qualidade, primeiro aspecto. O segundo aspecto que eu queria lhe explicar, que determina a qualidade, está relacionado com os custos de produção. O arroz pode ser produzido aqui em Moçambique, mas os custos de produção, como a questão, por exemplo, relacionada com os combustíveis, se o arroz é processado para até chegar na sua casa, também tem a questão da produção da fábrica que processa o arroz. Os custos de energia elétrica podem ser mais caros. Portanto, existem aqui custos de produção que podem influenciar no preço do arroz. E há países ao nível do mundo, e nós também já começamos o mesmo processo, e o Wambau até também, a questão relacionada com o subsídio para a área agrícola. Em todos os países onde vem que os preços dos produtos agrícolas são um pouco mais baixos em relação aos outros, é porque o Estado subsidia. E nós também, em termos de políticas públicas, como fez muito bem a sua pergunta, já começamos a fazer este trabalho relacionado com a questão de ver como é que nós realmente podemos fazer os subsídios e, em função disso, poder também equilibrar os níveis de preço. Mas, volto a dizer, nunca vai haver um arroz com o mesmo preço em todo o mundo. A diferença de preço sempre vai existir. E o que determina a diferença de preço é a qualidade do arroz, os custos de produção, o modo como foi processado. Acho que conhece que há um arroz que é mais inteiro, Também temos arroz que é uma trinca. Tem arroz, por exemplo, que pode ficar armazenado durante 3, 4 anos, em péssimas condições, e até pode estar em ótimas condições, mas a qualidade do arroz que sai hoje do campo e a qualidade do arroz que saiu ano passado, é completamente diferente e o preço também vai ser diferente. Essa é a explicação que posso lhe dar. Em relação às infraestruturas que faz referência, estradas, pontes e companhia, o que eu posso lhe dizer é o seguinte. Acho que já deve ter ido à igreja ou deve ser religioso. Já ouviu do dilúvio, não é? Então, o que eu posso lhe explicar, no mundo, no dia em que Deus decidir que tenho que acabar com o mundo, não é? E pela primeira vez que Ele decidiu, o que Ele encontrou, a coisa que tem mais força para destruir o mundo, é água. Aqui onde nós estamos, nesse edifício, no dia em que a água entender, passar a carregar esse edifício, vai carregar. E ninguém vai conseguir fazer parar. Portanto, é fogo, é água. Tem uma força devastadora. Com isso, não quero dizer que todas as obras têm qualidade. Mas o que eu quero lhe dizer também é que, independentemente da qualidade, se ficar atento, vai perceber que em todos os continentes hoje, é por isso que se fala das mudanças climáticas e infraestruturas resilientes em todo o planeta Terra. Se ficar atento dos desastres que estão a acontecer ao nível do mundo, vai perceber que a força da água carrega qualquer infraestrutura que seja. Seja uma ponte, seja uma estrada, seja nos Estados Unidos, seja na Europa, seja em África, seja na Ásia, seja na China, em qualquer ponto do mundo. A água carrega qualquer infraestrutura, basta ser uma força demolidora da água. Então, temos que pôr na nossa cabeça que a questão das infraestruturas é, sim, necessária, construir com a qualidade necessária, mas também a força da água é, sem mais dúvidas, um dos aspectos que destrói infraestruturas em qualquer parte do mundo. O que nós vamos fazer é continuar a melhorar a qualidade, melhorar a resiliência, mas o que eu quero vos dizer é que Moçambique faz parte de um dos 10 países mais vulneráveis ao nível do mundo, às mudanças climáticas e a desastres naturais. Porquê? Dada a sua localização geográfica. Portanto, é atravessada por 9 bacias hidrográficas, são poucos países ao nível do mundo que têm esta situação, e toda a água que cai a montante, nós estamos a jusante, passa por Moçambique, a caminho do mar. Então, este é um aspecto que não vamos fugir, este país está localizado aqui onde nós estamos, o que temos que fazer é realmente continuarmos a investir em infraestruturas resilientes, mas com consciência que a água tem uma força demolidora. A água já acabou o mundo, não é? Com dilúvio. Por isso, salvou uma pessoa só. Não é? Com cada um dos animais, é por isso que nós existimos. Senão não havíamos de existir mais. Mas foi a força da água que acabou o mundo. Então, vamos continuar a trabalhar para termos infraestruturas resilientes, mas com consciência que a água tem uma força demolidora incrível. Em qualquer parte do mundo, não é só em Moçambique. Obrigado.
3: A minha questão está relacionada mesmo com as cheias. A província de Gaza foi devastada. Com a destruição de infraestruturas, vamos focalizar um pouco a estrada Chibuto-Caniçado, Caniçado-Xikwalakwala, Manjangue-Massingir e também a ponte sobre o rio Ngulusano. A minha questão, Sr. Presidente, tem a ver com até quando efetivamente vão arrancar as obras de reabilitação de infraestruturas para a interligação da província de Gaza? Também gostaríamos de saber se já há dinheiro.
2: Durante as cheias e inundações, mesmo antes de fazerem essas perguntas, fiz referência aqui durante a minha intervenção que uma das nossas grandes preocupações está relacionada com a recuperação de infraestruturas na província de Gaza e principalmente essas infraestruturas que fez referência. O que eu posso lhe dizer é que logo depois das águas baixarem, uma equipa da Administração Nacional de Estradas esteve na província de Gaza, fez um levantamento em relação aos danos que foram causados, fez também um levantamento em relação aos custos necessários para podermos recuperar as infraestruturas na província de Gaza, e os custos são elevadíssimos, não é? Para todas as infraestruturas na província. E não podemos também nos esquecer que estes desastres naturais destroem ciclicamente todos os anos o país todo. Já tivemos o Idai e a província que foi mais afetada, a Sofala, e as províncias da zona centro ainda não estão completamente recuperadas, continuamos a recuperar. Tivemos também vários ciclones ao nível da região norte, ao nível da província de Inhambane, principalmente as províncias costeiras, que são afetadas todos os anos. O que eu posso lhe dizer é que o levantamento já está feito, os custos são elevadíssimos, e neste momento estamos a fazer a mobilização de recursos financeiros para o mais rápido possível começarmos, portanto, a fazer a recuperação de infraestruturas na nossa província

0: atitude foram levantadas e Mapai foi confrontado, Sr. Presidente, com a situação da barragem de Mapai, que é uma infraestrutura estruturante que poderia, de certa forma, ajudar, digamos assim, a mitigar a força das águas. Sr. Presidente, a questão é para quando, de fato, como meu colega também questionava, ou vamos esperar pelo próximo impacto das cheias que por aí podem se aproximar. A segunda questão, Sr. Presidente, houve sinais recentemente de crise de combustível quase que em todo o país. A pergunta que coloco a Vossa Excelência é: há um risco de falta de combustível no país? Porque na outra ocasião tivemos esses efeitos na sequência do Médio Oriente, que estava, havia ali um conflito, conforme nós todos sabemos. Há risco ou não, Sr. Presidente, de um novo colapso, de falta de combustível no país, que poderia, de certa forma, ditar o agravamento do preço de quase tudo?
1: É nossa preocupação como governo. Neste momento, o que eu posso lhe dizer é que estamos nos organizar por forma que realmente possa existir um projeto executivo da barragem de Mapai. Fala-se muito sobre a necessidade da barragem de Mapai, a barragem de Mapai. E também o que posso lhe dizer é que quanto mais as cheias acontecerem, não é? A estrutura de onde é que realmente tem que se posicionar e como tem que se posicionar a barragem de Mapai muda. Porque as águas também puxam os solos e isto também faz com que haja esta necessidade. Neste momento estamos a trabalhar para o desenho do projeto executivo da barragem de Mapai. Depois do projeto executivo é que vamos saber quais é que são realmente os custos reais. Já se fala de muitos custos, mas são custos calculados de forma, como é que eu posso dizer, a pensar nas situações. Por exemplo, as pessoas sabem que uma média internacional de uma estrada asfaltada é cerca de US$ 1 milhão por quilómetro, não é? E se falamos de 3 quilómetros, alguém pode falar US$ 3 milhões. Mas depois é preciso ir ao detalhe para ver se vai levar uma ponte, se vai levar um aqueduto ou não, os custos podem ir para mais ou para menos. E é o que estamos a fazer neste momento. Depois de terminar o projeto executivo, é que realmente vamos ter os custos reais da barragem de Mapai e aí começarmos a trabalhar, e já estamos a trabalhar nisso, na mobilização de projeto, na mobilização de recursos, para ver se realmente podemos construir a própria barragem. Em relação à segunda questão que coloca, o que eu posso lhe dizer é que desde que começou a guerra no Médio Oriente, principalmente Estados Unidos e Israel contra o Irã, nós avisamos 2-3 meses antes que haveria crise de combustível no mundo, e Moçambique faz parte deste mundo. Quando eu digo 2-3 meses antes, foi na altura em que ainda não tínhamos sido atingidos, a guerra apenas tinha começado, e fomos avisando que nós, esta é uma onda que está a vir, mas para Moçambique vai demorar mais um pouco, só daqui a 2 meses, dizíamos na altura, porque temos depósitos de combustível em Maputo, no porto de Maputo, depósitos de combustível no porto da Beira e depósitos de combustível no porto de Nacala. E te explicamos na altura que o combustível que nós tínhamos era suficiente para aguentar durante 2 meses. E aguentamos. Quando chegou a vez, e mais, se recordar, quando a guerra começou, todos os analistas a nível do mundo diziam que era uma guerra de uma semana. Não é? A Rússia e a Ucrânia, quando começou, também dizia-se que era de uma semana. Estamos há mais de 4 anos sobre Rússia e Ucrânia. Daqui a nada vamos fazer 5 anos. Não é? Então, os analistas diziam que é apenas uma semana. Passou para a segunda semana. E na altura nós já dizíamos que se a guerra terminar antes de 2 meses e os navios no Estreito de Hormuz passarem sem dificuldades, nós não estaríamos afetados. Mas se a guerra não terminasse, teríamos crise de combustível no mundo, incluindo em Moçambique. Avisámos na altura, porque tínhamos consciência. E como é do seu conhecimento, a guerra ainda não terminou. Todos nós sabemos. E não tendo terminado, esta crise que está a observar não é só de Moçambique. É uma crise de escassez de combustíveis no mundo. O que nós temos feito é realmente gerir esta crise, não é? Gerir esta crise. Tem havido realmente um ponto que durante um dia há escassez, mas logo depois consegue se repor. E vamos continuar a trabalhar para que possamos continuar a gerir esta crise de falta de combustíveis ao nível global. Mas, respondendo diretamente à sua pergunta, a ruptura total de combustível ao nível do país não vai acontecer. Isso não vai acontecer. Vamos continuar a gerir. É uma crise mundial. Vou lhe dar um exemplo para perceber o que estou a dizer. Nós tivemos a crise relacionada com Covid. 2019, 2020, 2021. E tínhamos que tomar medidas. Punhamos máscaras, não nos cumprimentávamos, até que Covid passou. Então, vamos todos ver se a guerra... Infelizmente, não temos decisão sobre a guerra do Irão, não é? Então, vamos ver se a guerra termina. Se a guerra terminar e os combustíveis no Estreito de Hormuz começarem a circular normalmente, como vinham circulando antes, temos certeza absoluta que os preços de combustíveis vão ficar estabilizados ao nível do mundo e, consequentemente, Moçambique também vai ter uma estabilidade. Mas o que eu quero lhe garantir é que uma ruptura total de não haver combustível em todo o país e parar o país não vai acontecer. Não vai acontecer por quê? Porque o que nós notamos é que durante este processo da guerra sempre consegue-se fazer negociações. Há navios que passam, depois para. Então, durante estas paragens, há esta crise ao nível do mundo. Mas quando voltar à normalidade, com o fim da guerra, temos certeza absoluta que vamos voltar a estabilizar os preços e a nossa economia vai continuar a andar normalmente. É um momento difícil para o mundo, como vocês sabem, todos os líderes mundiais estão preocupados com isso, mas temos certeza absoluta um dia vai passar. Se a guerra começou, temos certeza que vai terminar um dia. Quando é que não sabemos? Mas que vai terminar e vamos estabilizar, os preços vão ficar estabilizados ao nível do mundo. Temos

Muito obrigado. Nós assumimos publicamente que tínhamos e continuamos a ter dívida com os fornecedores de bens e serviços ao nível do Estado, dívida de alguns subsídios. Estamos a falar dos líderes comunitários que existiam, agora já estamos a estabilizar. Estivemos juntos em Mapai, estivemos juntos em Mabalane. Temos também o subsídio social básico, mais conhecido por INAS, que ouviram os próprios idosos a mostrar a satisfação de que já estavam a começar a receber, não de forma regular, e o desafio agora é regularizar. O mesmo pode-se dizer em relação à dívida com os alfabetizadores, também a semelhança do subsídio social básico, dos líderes comunitários e outros subsídios que já estamos a regularizar, paulatinamente também vamos regularizando. O mesmo também vai acontecer com as horas extras. Nós demos os primeiros sinais e vamos continuar a dar, porque os nossos professores são autênticos heróis que estão a dar aulas às nossas crianças, aos nossos meninos, aos nossos rapazes, às raparigas, nas escolas, e eles merecem todo o nosso respeito e consideração e merecem, portanto, o pagamento das horas extras. Portanto, o que eu quero lhe dizer é que não são só horas extras, temos também com os fornecedores de bens e serviços, ao Estado, mesmo aquelas dívidas que estamos a regularizar, incluindo os sinais que já demos da vontade de pagar por parte dos nossos professores, que merecem, são, portanto, professores que estão com muito sacrifício, muito empenho, mas com muita responsabilidade e muita competência, autênticos heróis a darem aulas às nossas crianças e merecem o pagamento das horas extras. O que estamos a fazer neste momento é trabalhar para que, à semelhança desses subsídios todos que eu fiz de referência, que também estavam atrasados, estamos a regularizar, também vamos e continuamos a trabalhar para poder regularizar esta questão de horas extras, dos professores, subsídio dos líderes comunitários, que já estamos a regularizar, subsídio social básico, mais conhecido por INAS, que estamos a regularizar, o subsídio dos combatentes, que estamos a regularizar. Portanto, há vários subsídios e várias dívidas aqui que existiam. O que nós estamos a fazer neste momento é um exercício de regularização. E deixa explicar que um dos aspectos que nós trabalhamos para estabilizar é relacionado com o pagamento dos salários. Nos primeiros meses, nós tínhamos desafios para pagar salários, tínhamos que ir, por exemplo, à banca comercial, mas hoje que estamos aqui a falar, nós acompanhamos ontem, os nossos amigos estão aqui, o Ministério das Finanças está num Conselho Coordenador, a cidade da Beira, e a Ministra deixou de forma clara e inequívoca que durante este ano de 2026, em termos de coleta de receitas, houve um desempenho de cerca de 45% em termos adicionais, comparativamente àquilo que se fez em termos de coleta de receitas do ano 2025. Portanto, estamos virados as nossas atenções para o alargamento da base tributária e a questão também relacionada com trabalhar por forma que captemos cada vez mais receitas para o cofre do Estado. E na medida em que nós vamos captando mais receitas para o cofre do Estado, vamos regularizando todas as dívidas que nós temos, incluindo esta dívida de horas extras, que os nossos professores merecem serem pagos.

com a 13ª posição. 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

0: Boa noite. 5 pessoas morreram e outras 7 contraíram ferimentos entre graves e ligeiros no acidente que se registrou na tarde de hoje em Anquabe, província de Cabo Delgado. Presidente da República garante que não haverá ruptura de abastecimento de combustíveis no país, apesar da crise que tende a agravar-se devido à guerra no Médio Oriente. Daniel Chapo falava hoje no balanço da visita de 4 dias à província de Gaza.
1: A ruptura total de combustível a nível do país não vai acontecer. Vamos continuar a gerir, é uma crise mundial.
0: No estrangeiro, mais de 70 mil pessoas manifestaram-se hoje nas ruas de Madrid, na Espanha, em protestos pelo direito à habitação. Começa agora o Jornal da Noite, edição de sábado, 3 de outubro de 2026, na sua companhia Moussa G. Galibo na sonorização e Mohamed Gianni na edição e apresentação. Boa audição. É bem-vindo. O presidente da República, Daniel Chapo, orienta amanhã, 4 de outubro, na cidade de Xaxai, província de Gaza, a cerimónia central de celebração do Dia da Paz e Reconciliação. A data assinala a assinatura em Roma, a 4 de outubro de 1992, do Acordo Geral de Paz entre o governo de Moçambique e a RENAMO, que pôs fim à guerra civil no país, segundo indica um comunicado da presidência. O documento refere que a cerimónia terá início com a deposição da coroa de flores na Praça dos Heróis, ato que contará com a presença do chefe de Estado e convidados. O programa culminará com uma comunicação à nação pelo Presidente da República por ocasião da passagem de mais um aniversário da assinatura do Acordo Geral de Paz. A cerimónia central constitui igualmente uma ocasião para a celebração da paz e da reconciliação nacional, valores associados à data de 4 de outubro. Em Cabo Delgado, há sinais de desenvolvimento, mercê da tranquilidade que se verifica em algumas zonas afetadas pelo terrorismo. É uma constatação da Assembleia Provincial. Toda a informação por Cadruana, em Pemba.
2: O presidente da Assembleia Provincial, em Cabo Delgado, defende que a paz e a reconciliação nacional são bases fundamentais para o desenvolvimento do país e da província em particular. Francisco Loureiro, que falava esta sexta-feira na cidade de Pemba, no âmbito do encerramento dos trabalhos da 5ª Sessão Ordinária daquela entidade deliberativa e fiscalizadora dos órgãos de governação descentralizada provincial, constatou que os sinais de tranquilidade já são visíveis, graças ao empenho das forças de defesa e segurança que combatem o terrorismo. Loureiro disse que só com a livre circulação de pessoas e bens permitirá a reconstrução e desenvolvimento econômico da província, que continua a se ressentir dos efeitos causados pelas ações terroristas.
3: É sobre este alicerce que devemos continuar a reconstruir, a produzir, a investir e a criar oportunidades para as nossas populações. É neste espírito que saudamos os esforços no combate aos focos do terrorismo, a retoma dos investimentos no setor de gás na bacia do Rovuma, uma oportunidade que poderá contribuir para dinamizar a economia e acelerar o desenvolvimento do país e da província em particular.
2: O presidente da Assembleia Provincial enalteceu, por outro lado, o desempenho do governo, que se traduziu no progresso em alguns setores no primeiro semestre do ano em curso, com destaque para a produção agrícola, mas ainda há desafios pela frente.
3: A execução das despesas de investimento, que no primeiro semestre se situou em 14%, comprometeu particularmente a recuperação de infraestruturas sociais, incluindo unidades sanitárias e salas de aula, a expansão do sistema de abastecimento de água e a melhoria das condições de estrada. A nossa tarefa, entretanto, não terminou. Os desafios são grandes, sim, mas é, pois, o nosso entendimento que este segundo semestre deve ser um período de maior aceleração na execução das atividades, fortalecendo a coordenação entre os setores e concentrando os recursos nas prioridades que produzem maior impacto na vida das populações.
2: Os 2 dias dos trabalhos da 5ª Sessão Ordinária da Assembleia Provincial de Cabo Delgado terminaram com a aprovação do Plano Económico-Social e Orçamento dos Órgãos de Governação Descentralizada Provincial do primeiro semestre de 2026 e proposta para 2027, bem como a proposta de agravamento da tarifa de transportadores rodoviárias interdistritais de passageiros na província pela bancada maioritária da Frelimo. Cadre Bana, em Pemba.
0: Dissemos na abertura deste jornal que o Presidente da República garante que não haverá ruptura de abastecimento de combustíveis no país, apesar da crise que tende a agravar-se devido à guerra no Médio Oriente. Daniel Chapo falava hoje no balanço da visita de 4 dias à província de Gaza. Juntamos em antena o jornalista Alfredo Muyanga com mais detalhes. Boa noite.
4: Muito boa noite. O Presidente da República de Moçambique, Daniel Chapo, garante que o governo está a trabalhar para evitar a ruptura completa de estoques de combustíveis no país face à guerra dos Estados Unidos, de América, Israel e Irão. O Presidente da República, que falava na conferência de imprensa que marcou o fim da visita à província de Gaza, diz que a crise de combustíveis vai continuar no país enquanto prevalecer a guerra no Médio Oriente. Daniel Chapo explica que está... Daniel

0: continuar a gerir esta crise de falta de combustíveis ao nível global. Mas a ruptura total de combustível ao nível do país não vai acontecer. Isso não vai acontecer. Vamos continuar a gerir. É uma crise mundial. Vou lhe dar um exemplo para ver o que estou a dizer. Nós tivemos a crise relacionada com Covid, 2019, 2020, 2021, e tínhamos que tomar medidas. Punhamos máscara, não nos cumprimentava, e que Covid passou. Então, vamos todos ver se a guerra... Infelizmente, não temos decisão sobre a guerra do Irão. Então, vamos ver se a guerra termina, se a guerra terminar, combustíveis no estreito do Hormuz começarem a circular normalmente, como vinham circulando antes, temos certeza absoluta. Os preços de combustíveis vão ficar estabilizados ao nível do mundo e, consequentemente, Moçambique também vai ter uma estabilidade. Mas o que eu quero lhe garantir é que uma ruptura total de não haver combustível em todo o país, parar o país, não vai acontecer.
1: Em relação à dívida com os fornecedores, professores, pessoal médico, líderes comunitários e de subsídio social básico, o presidente da República de Moçambique, Daniel Chapo, diz que o governo já está a trabalhar para o seu pagamento de forma paulatina. Aliás, Daniel Chapo explica que depois da regularização do pagamento de salário dos funcionários públicos, o passo a seguir é mesmo sanar a dívida do Estado com diferentes estratos sociais.
0: Não são só horas extras, temos também com os fornecedores de bens e serviços, o Estado, mesmo aquelas dívidas que estamos a regularizar, incluindo os sinais que já demos da vontade de pagar parte dos nossos professores, que merecem e merecem o pagamento das horas extras. O que estamos a fazer neste momento é trabalhar para que, à semelhança desses subsídios todos que eu fiz referência, que também estavam atrasados, estamos a regularizar, também vamos e continuamos a trabalhar para poder regularizar esta questão de horas extras, subsídio dos líderes comunitários, que já estamos a regularizar, o subsídio social básico, mais conhecido por INAS, que estamos a regularizar, o subsídio dos combatentes, que estamos a regularizar. Portanto, há vários subsídios e várias dívidas aqui que existiam. O que nós estamos a fazer neste momento é um exercício de regularização. Um dos aspectos que nós trabalhamos para estabilizar é relacionado com o pagamento dos salários. Nos primeiros meses, nós tínhamos desafios para pagar salário, tínhamos que ir, por exemplo, à banca comercial, mas hoje que estamos aqui a falar, nós acompanhamos ontem, os nossos amigos estão aqui, o Ministério das Finanças está num Conselho Coordenador, está da Beira, e a Ministra deixou de forma clara e inequívoca que durante este ano de 2026, em termos de coleta de receita, houve um desempenho de cerca de 45% em termos adicionais, comparativamente àquilo que se fez em termos de coleta de receita no ano de 2025.
1: Presidente da República de Moçambique, Daniel Chapo, falando de questões económicas do país, no encerramento da sua visita de 4 dias à província de Gaza, no âmbito de governação de proximidade. Cidade Xaxai, Alfredo Muyanga.
2: Presidente da República garante que não haverá ruptura de abastecimento de combustíveis no país, apesar da crise que tende a agravar-se devido à guerra no Médio Oriente. Daniel Chapo falava hoje no balanço da visita de 4 dias à província de Gaza. Daqui a pouco vamos regressar a Gaza com mais notícias sobre o Presidente da República. Vamos à sua fala, onde líderes religiosos apelam ao fim dos conflitos e pedem a união pela paz. É um apelo lançado hoje após um encontro interreligioso em prol da paz. Atento a esta cerimônia esteve o jornalista Mário Malua.
3: Dezenas de líderes religiosos juntaram-se este sábado na cidade da Beira, em Sofala, para apelar à manutenção da paz no país. Falando no encontro interreligioso organizado pela comunidade de Santo Egídio, os responsáveis das confissões religiosas afirmaram que o país e o mundo, no geral, precisam de paz para avançar. O responsável da comunidade hindu, Ajay Kemlesh, destacou que a religião tem um papel preponderante na pacificação, pois deve disseminar princípios que sustentam a harmonia social.
4: Como comunidade hindu, acreditamos que a verdadeira paz começa dentro de cada ser humano. O princípio de Ahimsa, que significa não a violência e respeito pela vida, ensina-nos que devemos procurar resolver as nossas diferenças através do diálogo, da compreensão, do respeito e da compaixão. Este encontro demonstra que as diferentes religiões podem estar unidas por um objetivo comum, que é a construção da paz e do bem-estar da sociedade. Podemos ter diferentes formas de fé e de oração, mas partilhamos valores fundamentais como o amor ao próximo, a solidariedade, o respeito e a dignidade humana.
3: O coordenador da comunidade de Santo Egídio em Sofala, Nelson Moda, disse que o encontro que decorreu sob o lema Paz, Desarmada e Desarmante tinha por objetivo discutir o percurso do país desde a assinatura do Acordo Geral de Paz em 1992. Afirmou que a experiência mostra que somente com o diálogo se pode resolver os conflitos e não por via armada.

0: Gostaríamos, neste lema paz desarmada e desarmante, afirmar que nenhuma paz se constrói com a força das armas. Testemunhamos ao longo de 16 anos da guerra em Moçambique, quando as duas partes estavam convencidas de que só com as armas chegariam à paz. Passaram 12 anos, passaram 5, passaram 10, passaram 15, passaram 16. Nenhuma arma foi capaz de proclamar a paz, senão o diálogo e a diplomacia.
1: O encontro interreligioso sobre a paz estava inserido nas celebrações do 34º aniversário da assinatura de Acordo Geral de Paz, que se assinala este domingo. A partir da cidade da Beira, Mário Malua.
2: A primeira-dama da República, Guetta Chapo, apela aos moçambicanos para transformarem a fé em atitudes concretas como forma de contribuir para a consolidação da paz e reconciliação no país. Guetta Chapo falava em Chimoio, província de Manica, durante uma oração pela paz, reconciliação e perdão entre os moçambicanos. Nelson Mainato.
3: Na ocasião, defendeu que a fé não deve permanecer confinada aos templos religiosos, mas refletir-se na forma como as pessoas tratam o próximo, as famílias e as comunidades.
4: A oração que não transforma o coração corre o risco de ficar apenas em palavras. Podemos levantar as mãos no céu, fechar os olhos, louvar, chorar e dizer amém. Mas quando abrirmos os olhos, as crianças continuarão a precisar de proteção. A mulher continuará a precisar de respeito. O jovem continuará a precisar de esperança. A família continuará a precisar de amor. Em Moçambique, o nosso país continuará a precisar de homens e mulheres dispostos a construir em vez de destruir.
3: A primeira-dama apelou ainda aos homens para contribuírem no combate à violência contra as mulheres e assumirem maior responsabilidade na proteção das famílias. Guetta Chapo defendeu igualmente a necessidade de promover o amor entre moçambicanos, independentemente das diferenças religiosas, sociais ou geográficas, afirmando que Moçambique é maior do que as suas diferenças.
4: A fé entre nós é necessária. A esperança é indispensável. Mas o maior de tudo isso é o amor. E talvez esta seja uma das mensagens que Moçambique precisa. Amar aquele que pensa diferente de ti. Amar aquele que pertence a outra igreja. Amar aquele que pertence a outra mesquita. Amar aquele que pertence a outra província. Qualquer um, basta pisar a nossa nação, deve sentir que é amado. Mas isso deve começar em casa. Isso que é ser verdadeiramente criatura de Deus. Moçambique, a nossa terra, é maior do que as nossas diferenças.
3: Perto de 2 mil pessoas de diferentes confissões religiosas participaram na oração pela paz que teve lugar na cidade de Chimoio, em Manica. Nelson Mainato, Rádio Moçambique, cidade de Chimoio.
2: Horas e 45 minutos, dissemos na abertura deste jornal que 5 pessoas morreram e outras 7 contraíram ferimentos entre graves e ligeiros num acidente que se registrou na tarde de hoje em Coabe, província de Cabo Delgado. Os detalhes desta notícia por Carmona Luiz em Pemba.
5: 5 pessoas morreram e outras 7 tiveram ferimentos entre graves e ligeiros, resultado de um acidente de viação ocorrido na tarde de hoje na zona de Ntutupe, no distrito de Coabe, em Cabo Delgado. Os feridos foram socorridos para o Centro de Saúde de Metoro e outros, devido à sua gravidade, foram transferidos para o Hospital Provincial de Pemba. O sinistro envolveu um transporte semicoletivo que partiu da capital provincial de Cabo Delgado com destino a Montepuez, segundo confirmou o governador desta província, Valiz Tawabo.
6: Houve perda de vida imediata no local, 5 cidadãos e outros feridos gravemente. Pelo menos para os que estão já no centro de saúde de Metoro, estão lá 7. E que foram, portanto, socorridos para os centros de saúde mais próximos, na zona de Ntutupe. E mais tarde, dado os ferimentos que não cabiam naquele centro de saúde serem tratados, então foram evacuados alguns para Pemba.
5: O governador de Cabo Delgado não afasta o fator negligência humana que pode estar na origem do acidente de viação.
6: Foi uma negligência. Temos uma informação de um dos sobreviventes que disse que antes da partida de Pemba com destino a Monte Peixe, verificou-se que o minibase tinha um pneu, uma das rodas, não é?
5: Sim.
6: Um pouco desgastada para poder fazer a estrada, não é?
5: Uhum.
6: Então, os passageiros disseram que não estavam a ver que poderia ser recomendada a sair naquelas condições. E depois o motorista disse que não havia problema, era mais por causa do peso.
5: O balista Wabo exorta os automobilistas a serem responsáveis quando estes estiverem na estrada para evitar derramamento de sangue.
6: Nós lamentamos bastante pela perda de vidas e queremos, neste momento, trazer essa mensagem para as famílias enlutadas, a solidariedade e também, ao mesmo tempo, queremos, tendo em conta que estamos num fim de semana longo, ainda se possa aproveitar o fim de semana longo para se beber o juízo e para colocar situações em que os motoristas, portanto, perdem noção do que é a vida.
5: Balista Wabo, governador de Cabo Delgado, falando do acidente de viação que matou 5 pessoas e feriu 7 outras neste sábado no distrito de Anquabe. É tudo por hora. Carmona Luiz, em Pemba, muito boa noite.
2: Boa noite, Carmona Luiz. Regressamos à província de Gaza, onde o presidente da República anunciou planos para a reconstrução da província após cheias de janeiro último. Em direto, Rácio Dengo, boa noite.
7: Boa noite. O presidente da República, Daniel Chapo, garante que o governo continua a mobilizar fundos para a reconstrução de infraestruturas destruídas pelas cheias deste ano na província de Gaza. Daniel Chapo refere que a mobilização destes fundos iniciou logo depois das enxurradas, com vista a dar início à reabilitação de estradas, pontes, diques de defesa, entre outras infraestruturas, mas por serem valores monetários elevados, leva mais tempo. O chefe de Estado recordou que a situação de desastres naturais no país ocorre de forma cíclica e isso desafia o governo anualmente.
8: Logo depois das águas baixarem, uma equipa da Administração Nacional de Estrada esteve na província de Gaza, fez um levantamento em relação aos danos que foram causados, fez também um levantamento em relação aos custos necessários para podermos recuperar as infraestruturas na província de Gaza, e os custos são elevadíssimos, não é? Para todas as infraestruturas na província. E não podemos também nos esquecer que estes desastres naturais destroem ciclicamente todos os anos o país todo. Já tivemos o Idai e a província que foi mais afetada, Sofala, e as províncias da Zona Centro ainda não estão completamente recuperadas, continuamos a recuperar. Tivemos também vários ciclones ao nível da região norte, ao nível da província de Inhambane, principalmente as províncias costeiras, que são afetadas todos os anos. O que eu posso lhe dizer é que o levantamento já está feito, os custos são elevadíssimos e neste momento estamos a fazer a mobilização de recursos financeiros para o mais rápido possível começarmos, portanto, a fazer a recuperação de infraestruturas na nossa província de Gaza.
7: O presidente da República falava este sábado em conferência de imprensa de balanço da visita de trabalho à província de Gaza. Na ocasião, Daniel Chapo saudou e encorajou a empresa chinesa Wanbao, que explora o regadio do Baixo Limpopo em Xechai, que 2 meses depois das enxurradas retomou a produção agrícola de arroz e introduziu o cultivo de trigo, cujos resultados são satisfatórios.
8: Como sabem, Gaza, janeiro, fevereiro, março, é uma província que estava mergulhada debaixo das cheias, inundações, ventos fortes, ciclones que assolaram o nosso país. E o Wanbao, em junho, arregaçou as mangas, reergueu-se e voltou a lançar culturas de arroz e 700 hectares de trigo. E hoje fomos testemunhar a safe do trigo. Os resultados são bastante positivos e encorajadores. Queremos continuar a apoiar, tal como já vinha se apoiando a produção de arroz, mas a nossa aposta agora, para além do arroz, é produzir trigo em quantidade, qualidade industrial aqui na província de Gaza. E os 700 hectares já viram de ensaio e a primeira experiência, os resultados são bastante encorajadores e nós vamos continuar a trabalhar, sobretudo a carinhar este grande projeto.
7: presidente da República, Daniel Chapo, e os esforços em curso e com vista à recuperação de infraestruturas danificadas pelas cheias deste ano, bem como a retoma da produção agrícola na província de Gaza. Horácio Dengo, boa noite.
2: Boa noite, Horácio Dengo, e bom trabalho. O primeiro-secretário do Comitê Provincial da Frelimo em Maputo quer envolvimento de todos os membros e simpatizantes do partido no processo de preparação do 13º Congresso desta formação política a ter lugar próximo ano na província de Nampula. Rigoberto Chissano.
9: Carlos Zavala disse que este processo começa das bases com a eleição dos delegados ao Congresso, uma oportunidade para que as bases contribuam com os pontos que querem que sejam discutidos no Congresso. Zavala falava este sábado durante uma marcha realizada na cidade da Matola em saudação à indicação de Daniel Chapo como candidato único para a liderança do partido no Congresso do próximo ano.
10: E vamos continuar a acompanhar os gabinetes que foram oficializados. O mais importante é o trabalho e o envolvimento de todos os membros no processo. O desejo, camaradas, é que esse processo rumo ao 13º Congresso envolvendo todos os membros e militares do partido. E todos nós, como membros do partido, temos espaço para debater e dar aquilo que são as nossas opiniões, aquilo que desejamos e aquilo que queremos como moçambicanos, e membros de militantes e a população da nossa província de Maputo. Para a nossa província de Maputo, camaradas, temos 18 distritos e temos já oficializado os gabinetes de preparação do 13º Congresso. Vamos trabalhar, vamos envolver todos os membros de militantes do partido.
9: Primeiro secretário do Comitê Provincial da Frelimo em Maputo, Carlos Zavala, e os apelos para que as bases participem ativamente no processo de preparação do 13º Congresso desta formação política. Rigoberto Chissano, Dr. Queda Matola.
2: Dos estúdios centrais em Maputo, a Rádio Moçambique transmite o Jornal da Noite. Despertamos a atualidade internacional. Mais de 70 mil pessoas manifestaram-se hoje nas ruas de Madrid, na Espanha, em protestos pelo direito à habitação. As manifestações ocorreram em várias cidades espanholas após o Parlamento ter rejeitado medidas do governo para mitigar a crise habitacional. Os protestos intensificaram-se após o despejo, na semana passada, de Mari Carmen Abascal, de 80 anos, que entretanto conseguiu regressar a casa após um acordo com a imobiliária mediado pela Câmara de Madrid. A rede de médicos do Sudão denunciou hoje que foram executados mais de 25 civis extrajudicialmente pelo grupo paramilitar Forças de Apoio Rápido. A organização não-governamental disse em comunicado que as execuções tiveram lugar na cidade de Badre. Os pormenores por Gerson Jamisse.
11: A organização não-governamental disse em comunicado que as execuções tiveram lugar na cidade de Badir. A cidade em causa situa-se numa zona controlada pelas Forças de Apoio Rápido no estado de Kordofan do Norte, no centro do Sudão. Segundo a entidade, este crime, cuja data não foi divulgada, é agravado por indícios de que os assassínios foram motivados por razões étnicas. A organização não-governamental indica ainda que os assassínios ocorreram sob a acusação de que as vítimas apoiavam ou simpatizavam com as forças armadas sudanesas. A rede de médicos do Sudão sublinhou a necessidade urgente de uma ação internacional imediata para impedir as repetidas violações cometidas contra a população civil nas zonas afetadas pelo conflito. Até o momento, os paramilitares não reagiram a esta informação da organização não-governamental. Esta sexta-feira, o exército o sudanês anunciou que expandiu o seu controle no Kordofan do Norte ao recuperar a área de Al-Mazrub, que estava sob o controle paramilitar. A guerra no Sudão, que começou em abril de 2013, provocou dezenas de milhares de mortos e obrigou ao êxodo de cerca de 14 milhões de pessoas na pior crise de deslocações do planeta, segundo a ONU.
2: É o momento para espreitarmos o desporto com o jornalista Belisário Macamo.
12: A Liga Desportiva de Maputo alcançou o resultado mais desnivelado da primeira jornada da pool de apuramento ao Moçambola, após golear em casa o Temos a Costa Sul da Massinga este sábado por 7-1. O treinador Adil da Sade prefere valorizar os 3 pontos aos números.
13: São números, o que conta mais é os 3 pontos, então esse número não quer dizer nada, porque no final das contas o que vai valer são os pontos. Daqui para frente é pensarmos já no próximo jogo, vamos com cautela, passo a passo. Então vamos pensar no próximo jogo, claramente que entramos com todos os jogos para dar o nosso máximo e procurar a vitória.
12: O treinador do Temusa Costa Sol da Massinga, Salvador Cume, justifica a goleada com as adversidades que diz que a equipa enfrentou.
14: Bom, do princípio, diria que jogamos em cima de bastantes adversidades, de ordem organizacional. O que motivou é que em 15, 20 minutos oferecêssemos 3 golos de bandeja. Não havia justificação alguma de termos que sair dos primeiros 30, 45 minutos a perdermos com aqueles números.
12: Na Machix, no Valdemar de Oliveira Fernandes, o Machias de Maputo baqueou diante dos Barões da Massinga. Os Magnatas venceram por 1-0. Na Zona Centro, o histórico Teste de Pungo mantém a senda vitoriosa registrada durante o campeonato. Este sábado foi a Chimoio bater o Transes Kappa Company por 1-0. O treinador do Transes Kappa, Dino Dariel, lamenta que o mercado esteja fechado.
15: Cheguei no fim nesta equipe. Não temos mais tempo para reforçar. São os jogadores que tenho. Irei trabalhar mais para ver se nos próximos jogos voltamos mais diferentes.
16: Mister, quais são os setores que mostraram fragilidade?
15: Setor ofensivo, muito mais os pontos de lance. Tivemos várias oportunidades e teremos concretizados. Parece que a equipe tem jogadores que não estão preparados para jogar a ponto. Mas há que trabalhar, fazer um trabalho psicológico, para eles acreditar, para os próximos jogos voltamos mais diferentes.
12: O treinador do Teste do Pungo, o brasileiro Fabinho Pedalada, valoriza os 3 pontos.
17: Vamos sair daqui com os 3 pontos, vamos comemorar agora. Sim, foi um jogo bom, um jogo difícil, uma equipe muito qualificada, a equipe deles, fez o nosso jogo ficar bom também. E foi isso, ganhamos, fizemos nossos 3 pontos, trabalho cumprido esse final de semana, pensar já no próximo jogo agora.
12: A reação do treinador do Teste do Pungo, Fabinho Pedalada, à vitória no Chimoio, hoje, diante do Transes Kappa Company, por uma bola sem resposta no arranque da pool de apuramento ao Moçambola. Na outra partida da Zona Centro, no jogo realizado na cidade da Beira, a equipa do Sena Futebol Clube perdeu na recessão ao Machés do Chimoio por 2-1. Já na Zona Norte, as Águias Especiais de Lixinga impuseram-se ao Sporting de Nampula por 3 sem resposta em pleno estádio municipal, 1 de maio.
2: O tempo, a cidade de Nampula pode chegar amanhã aos 32 graus centígrados de temperatura máxima, seguida de Pemba com 31 graus. Inhambane, Vila Nkulibeira, 30, Maputo, 28, Tete, 26, Xaxai, Chimoio e Lixinga, 25, Quelimane, 24 graus centígrados de temperatura máxima. É o fim do Jornal da Noite, edição de sábado. Foram destaques, 5 pessoas morreram e outras 7 contraíram ferimentos entre graves e ligeiros num acidente que se registrou na tarde hoje em Anquabe, província de Cabo Delgado. Presidente da República garante que não haverá ruptura de abastecimento de combustíveis no país, apesar da crise que tende a agravar-se devido à guerra no Médio Oriente. Daniel Chap falava hoje no balanço da visita de 4 à província de Gaza. No estrangeiro, mais de 70 mil pessoas manifestaram-se hoje nas ruas de Madrid, na Espanha, em protestos pelo direito à habitação. Estiveram consigo Moussaji Galibo na sonorização e Mohamed Gianni na edição e a apresentação. Nós queremos contar consigo numa próxima oportunidade. Boa noite e até lá.

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1: 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Encarou a 23 horas na 59 minutos.
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2: Vem aí o jornalista Gerson Jamisse para atualizar a informação. Boa noite.
3: Boa noite. 5 pessoas morreram e outras 7 ficaram feridas na sequência de um acidente de viação ocorrido este sábado na zona de Ntutupue, no distrito de Anquap, em Cabo Delgado. O sinistro envolveu um transporte semicoletivo que partiu de Pemba com destino a Montepuez, segundo confirmou o governador da província, Valigita Wabu. Os feridos foram socorridos para o Centro de Saúde de Metoro e outros, devido à sua gravidade, foram transferidos para o Hospital Provincial de Pemba.
4: Houve perda de vida imediata no local, 5 cidadãos e outros feridos gravemente. Pelo menos para os que estão já no centro de saúde de Metoro, estão lá 7 e que foram, portanto, socorridos para os centros de saúde mais próximos, na zona de Ntutupe, e mais tarde, dado os ferimentos que não cabiam naquele centro de saúde de serem tratados, então foram evacuados alguns para Pemba.
3: O governador de Cabo Delgado não afasta a negligência humana como uma das causas do acidente de viação, tendo apelado aos automobilistas à prudência. O presidente da República garante que não haverá ruptura total de estoque de combustíveis no país. Daniel Chapo salienta que o governo tem estado a tudo fazer para assegurar a disponibilidade de produtos petrolíferos em todas as províncias.
5: A ruptura total de combustível ao nível do país não vai acontecer. Vamos continuar a gerir, é uma crise mundial. Infelizmente não temos decisão sobre a guerra do Irão. Então vamos ver se a guerra termina, se a guerra terminar e os combustíveis no Estreito de Hormuz começarem a circular normalmente, como vinham circulando antes, temos certeza absoluta que os preços de combustíveis vão ficar estabilizados ao nível do mundo e, consequentemente, Moçambique também vai ter uma estabilidade. Mas o que eu quero lhe garantir é que uma ruptura total de não haver combustível em todo o país e parar o país não vai acontecer.
3: A garantia do chefe de Estado foi dada na noite deste sábado, no balanço da sua visita de 4 dias à província de Gaza. Na província de Gaza, o presidente da República trabalhou nos distritos de Mapai, Mabalane, Bilene e na cidade de Xai-Xai. E o presidente da República, Daniel Chapo, orienta este domingo, 4 de outubro, na cidade de Xai-Xai, província de Gaza, a cerimónia central de celebração do Dia da Paz e Reconciliação. A data assinala a assinatura em Roma, a 4 de outubro de 1992, do Acordo Geral de Paz entre o governo de Moçambique e a RENAMO, que pôs fim à guerra civil no país, segundo indica um comunicado da presidência. O documento refere que a cerimónia terá início com a deposição da coroa de flores na Praça dos Heróis. O programa culminará com a comunicação à nação pelo Presidente da República por ocasião da passagem de mais um aniversário da assinatura do Acordo Geral de Paz. A Primeira-Dama da República, Geta Chapo, apela aos moçambicanos para transformarem a fé em atitudes concretas como forma de contribuir para a consolidação da paz e reconciliação no país. Geta Chapo falava em Chimoio, na província de Manica, durante uma oração pela paz, reconciliação e perdão entre os moçambicanos.
6: A oração que não transforma o coração corre o risco de ficar apenas em palavras. Podemos levantar as mãos no céu, fechar os olhos, louvar, chorar e dizer amém. Mas quando abrirmos os olhos, as crianças continuarão a precisar de proteção. Em Moçambique, o nosso país continuará a precisar de homens e mulheres dispostos a construir em vez de destruir.
3: A Primeira-Dama apelou ainda aos homens para contribuírem no combate à violência contra as mulheres e assumirem maior responsabilidade na proteção das famílias. Na atualidade internacional, a Rede de Médicos do Sudão, uma organização não-governamental, denunciou este sábado que foram executados mais de 25 civis extrajudicialmente pelo grupo paramilitar Forças de Apoio Rápido na cidade de Badir. A cidade em causa situa-se na zona controlada pelas Forças de Apoio Rápido no centro do Sudão. Segundo a ONG, o crime foi motivado por razões étnicas, sob acusação de que as vítimas apoiavam ou simpatizavam com as forças armadas sudanesas. A Rede de Médicos do Sudão apelou à necessidade urgente de uma ação internacional para impedir repetidas violações cometidas contra a população civil nas zonas afetadas pelo conflito. O tempo? A cidade de Nampula poderá chegar este domingo aos 32 graus centígrados de temperatura máxima, seguida de Pemba com 31 graus. Em Inhambane, Vilanculo e Beira, 30. Maputo, 28. Tete, 26. Xai-Xai, Chimoio e Lixinga, 25. Quilimane, 24 graus centígrados de temperatura máxima. Foram as notícias a esta hora. As próximas à meia-noite.
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0: Escúchalo, eh.
1: Ei, Plimut, senhor rei, manda-me bem pescoço para uma casa com menina nova.
0: Tu tinha de dizer, não é?

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1: Vamos ver se nós não vamos lá com a banana, né? 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

22 horas na 24 minutos, com uma 22 horas na 30 minutos, na Nangata, com Nangoloco, Amatimo, e aquela na Nilsico, lá em Amuntla.

0: Boa noite. As notícias a esta hora apresentadas por Gerson Jamisse. 5 pessoas morreram e outras 7 ficaram feridas na sequência de um acidente de viação ocorrido este sábado na zona de Ntutupwe, no distrito de Anquap, em Cabo Delgado. O sinistro envolveu um transporte semicoletivo que partiu de Pemba com destino a Montepuez, segundo confirmou o governador da província, Valigita Wabu. Os feridos foram socorridos para o centro de saúde de Metoro e outros, devido à sua gravidade, foram transferidos para o hospital provincial de Pemba.
1: Houve perda de vida imediata no local, 5 cidadãos e outros feridos gravemente. Pelo menos para os que estão já no centro de saúde de Metoro, estão lá 7 e que foram, portanto, socorridos para os centros de saúde mais próximos, na zona de Ntutupwe, e mais tarde, dado os ferimentos que não cabiam naquele centro de saúde de serem tratados, então foram evacuados alguns para Pemba.
0: O governador de Cabo Delgado não afasta a negligência humana como uma das causas do acidente de viação, tendo apelado aos automobilistas à prudência. O presidente da República garante que não haverá ruptura total de estoque de combustíveis no país. Daniel Chapo salienta que o governo tem estado a tudo fazer para assegurar a disponibilidade de produtos petrolíferos em todas as províncias.
2: A ruptura total de combustível ao nível do país não vai acontecer. Vamos continuar a gerir, é uma crise mundial. Infelizmente não temos decisão sobre a guerra do Irão. Então vamos ver se a guerra termina. Se a guerra terminar e os combustíveis no Estreito de Hormuz começarem a circular normalmente, como vinham circulando antes, temos certeza absoluta que os preços de combustíveis vão ficar estabilizados ao nível do mundo e, consequentemente, Moçambique também vai ter uma estabilidade. Mas o que eu quero lhe garantir é que uma ruptura total de não haver combustível em todo o país e parar o país não vai acontecer.
0: A garantia do chefe de Estado foi dada na noite deste sábado, no balanço da sua visita de 4 dias à província de Gaza. Na província de Gaza, o presidente da República trabalhou nos distritos de Mapai, Mabalane, Bilene e na cidade de Xai-Xai. E o presidente da República, Daniel Chapo, orienta este domingo, 4 de outubro, na cidade de Xai-Xai, província de Gaza, a cerimónia central de celebração do Dia da Paz e Reconciliação. A data assinala a assinatura em Roma, a 4 de outubro de 1992, do Acordo Geral de Paz entre o governo de Moçambique e a RENAMO, que pôs fim à guerra civil no país, segundo indica um comunicado da presidência. O documento refere que a cerimónia terá início com a deposição da coroa de flores na Praça dos Heróis. O programa culminará com a comunicação à nação pelo Presidente da República por ocasião da passagem de mais um aniversário da assinatura do Acordo Geral de Paz. A Primeira-Dama da República, Geta Chapo, apela aos moçambicanos para transformarem a fé em atitudes concretas como forma de contribuir para a consolidação da paz e reconciliação no país. Geta Chapo falava em Chimoio, na província de Manica, durante uma oração pela paz, reconciliação e perdão entre os moçambicanos.
3: A oração que não transforma o coração corre o risco de ficar apenas em palavras. Podemos levantar as mãos no céu, fechar os olhos, louvar, chorar e dizer amém. Mas quando abrirmos os olhos, as crianças continuarão a precisar de proteção. Em Moçambique, o nosso país continuará a precisar de homens e mulheres dispostos a construir em vez de destruir.
0: A primeira-dama apelou ainda aos homens para contribuírem no combate à violência contra as mulheres e assumirem maior responsabilidade na proteção das famílias. Na atualidade internacional, a Rede de Médicos do Sudão, uma organização não-governamental, denunciou este sábado que foram executados mais de 25 civis extrajudicialmente pelo grupo paramilitar Forças de Apoio Rápido na cidade de Badir. A cidade em causa situa-se na zona controlada pelas Forças de Apoio Rápido no centro do Sudão. Segundo a ONG, o crime foi motivado por razões étnicas, sob acusação de que as vítimas apoiavam ou simpatizavam com as forças armadas sudanesas. A Rede de Médicos do Sudão apelou à necessidade urgente de uma ação internacional para impedir repetidas violações cometidas contra a população civil nas zonas afetadas pelo conflito. O tempo? A cidade de Nampula poderá chegar este domingo aos 32 graus centígrados de temperatura máxima, seguida de Pemba com 31 graus. Em Inhambane, Vilanculo e Beira, 30. Maputo, 28. Tete, 26. Xai-Xai, Chimoio e Lixinga, 25. Quilimane, 24 graus centígrados de temperatura máxima. Foram as notícias a esta hora. As próximas, às 5 horas.
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Meia-noite e 20 minutos. 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

Leca meia-noite, nem 34 minutos. 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